Sinais de Fumo, na Antena 3, com Pedro Costa. Última emissão de maio, coleção Primavera-Verão de 2026, no eixo Londres-Detroit, do lado do Linear. Uma espécie de baú, Flowers, Andrew Ashang e Theo Parrish. E novas também para os britânicos Salt. Depois dos números 5 e 7 das duas coleções Untitled. Depois de Air, abre-se um novo capítulo. Este é o primeiro, selo 026. Dean Josiah Cover, Cleo Soul, Kid Sister. Começamos com esta, God Protect Me From My Enemies. Pedro Costa, até às 11, deste lado, RTP, Antena 3, Sinais de Fumo. Hoje em formato de hora única. Bem-vindos.

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3: Sinais de fumo, noites de domingo, madrugadas de sexta, ecletismo sonoro noturno, uma espécie de destilação do último Salt, Chapter 1, 026, Kid Sister, Cleo Soul e Inflow, por ordem de entrada, God Protect Me From My Enemies, Puppet, Love Does Not Equal Pain, e este é o tema título, Chapter 1. Salt.

Ecletismo noturno nas noites da Antena 3, RTP Antena 3, ainda com o último título do último solte deste ano, Chapter 1, e incursão ao underground húngaro da década de 80, coleções Trabant, 24, 25, 1 e 2, o projeto de Gábor Luquin e Marieta Mias. Dois temas, já ouvimos Red Letter Days, já em fundo o Snake, da primeira coleção de 2024.

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2: Continuamos com a experimentação artesanal do Strabant, underground húngaro do início da década de 80, um projeto de Gábor Lukin e Maria Tamias, incursão a Strabant 2, coleção 2025, com Lilom. E esta que já está em fundo, Canaan.

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0: Trabante atrás nesta emissão de Sinais de Fumo. Culto ganho no passa-palavra e também no formato K7. As duas coleções 2024-2025, Trabante 1 e 2. Canaan, a última que ouvimos com a voz de Maria Tamias. É quase impossível ouvê-la e não pensarmos em Nico.
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0: Nico, 1974, cantando Jim Morrison. Final desta última emissão de maio, profecia do Duque e Portugal, e a seguir à hora, conforme o original da repetição, SF Over and Out, até para a semana.

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Será amanhã editado o novo disco dos UCR, Room Temperature Drama, álbum repleto de boas canções elaboradas por este quinteto de Viana do Castelo. Começaram em 2022, editaram dois EPs e agora chega o primeiro longa duração. Abri a hora com No Way Out e sigo com She's the Right One. Portugal e a Terça, boa noite, bem-vindos.

0: Uma recuperação, dois temas novos, Body of Work, recuperação para os Cave Story, antes Youthyard e Jeopards. Ressuscitados das catacumbas, o Jardim do Enforcado, a banda que no final da década de 80 ganhou culto através de apresentações ao vivo e uma cassete com gravações de um desses concertos no Rock Rendezvous. O ano passado, a editora Pós-80s editou algum desse espólio perdido no tempo, no formato CD, e ajudou também a motivar a banda a gravar um disco com temas inéditos. 2020 é um desses temas que trazem o Jardim do Enforcado ao mundo dos vivos.
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divertida banda brasileira Vera Fischer era Clubber, presente nesta noite de terça, com o eletropunk dos Bastonada e ainda Jardim do Enforcado, disco com temas inéditos, agora editado pela Groovy Records. Odd Size Baggage, bagagem fora de formato. Os Microaudio Waves em 2007, aquele que foi a primeira gravação a aproximar-se do formato canção. Voltei a cruzar-me com este disco e esta semana vamos voltar a ouvir alguns temas. Hoje a escolha vai para

Chama-se Mellow Mai, é um dos nomes que conhecemos recentemente. Ele está a preparar uma primeira edição, o EP Euphoria, e At The Back Door foi o primeiro single. Antes ouvimos Nicky Moss com Getting To The Bottom e o reencontro com Down By Flow, os Micro Audio Waves. Tomé Silva continua a desvendar o seu primeiro álbum, sairá em setembro, chama-se Na Sobreda. Evoca a casa onde cresceu e onde o disco foi gravado. Hoje abrimos a porta de Quarto Escuro.

Portugal e a noite de terça na RTP Antena 3, as últimas com os Criatura Dança, Catarina Branco e Tomé Silva.

Momento de evasão meditativo neste final de hora com a banda sonora de Inês Condesso. A pianista tem disco novo de Space Between Birds, uma sensível atmosfera que cruza gravações de campo com sintetizadores.

John Douglas a conectar-se com as suas origens, consigo mesmo, no disco John Douglas de Vilhena. Vilhena é a sua cidade, situada no estado de Rondônia, Brasil. Esta semana vamos recebê-lo e trocar umas ideias sobre o seu trabalho. Juntei-o neste final de hora à pianista Inês Condesso. Antes de recebermos o Nuno Calado, que chega com o Indigente às 11, até lá, Romeu Bairros. Boa noite, até amanhã.

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Como temos falado muito pouco sobre futebol neste programa e no mundo em geral e no país, achamos que devíamos falar de futebol. Ouvintes da Pravaral, quisemos falar de futebol, mas talvez numa perspectiva que não é muito usual. Isto é, de repente, ao ler o livro do convidado, também eu cheguei à conclusão de que todos nós, rapazes da altura, e raparigas também, da altura, pensamos, em determinado período da nossa vida, que gostávamos de ser jogadores de futebol, não é? Há sempre uma fase em que os miúdos pensam que vão ser jogadores de futebol. Eu lembro-me, quando era muito miúdo, que também tive essa fase, que queria

0: ter jogado futebol. Os meus ídolos eram jogadores de futebol. E pronto, enfim, eu achava que podia ser um deles. Só que, entretanto, muitos anos envolvidos, eu acho que esse fenómeno é ainda maior. Acho que agora há uma pressão mediática, não sei, social, que faz com que não só os miúdos queiram ser jogadores de futebol, como os pais dos miúdos queiram que eles sejam jogadores de futebol. Ora, vamos aqui justamente falar sobre isso com o nosso convidado de hoje, que tem um livro que se chama Promessas do Futebol. O nosso convidado chama-se Rui Passos Rocha. A minha primeira pergunta vai nesse sentido, Rui. Tu, quando eras miúdo, também querias ser jogador de futebol? Tiveste essa fase ou não?
1: Eu acho que eu, como muitos homens neste país, aliás, tu ainda agora disseste, foi também o teu caso, sonhei com isso. Não, nunca foi um objetivo. Aliás, houve uma altura em que os meus pais me perguntaram: queres aprender a tocar um instrumento ou queres ir treinar para o clube da terra? E eu decidi ir pelo instrumento. Portanto, nunca foi, digamos... Fui para o órgão na altura.
0: O órgão.
1: Mais tarde
0: também
1: guitarra.
0: Olha lá. Eu também fui para o órgão. Não esse órgão que vocês estão a pensar, seus tarados. Não, mas o órgão mesmo, com dois teclados, não é?
1: Bem, o meu só tinha um. Só tinha. Tu és pró, tu és melhor.
0: Era tão pró que a da altura era mesmo necessário comprar um órgão, neste caso um piano, porque havia uma espécie de progressão. E propuseram isso ao meu pai, e o meu pai disse: não, tu agora é o momento de sete países. Aprender inglês. Eu lembro perfeitamente
1: que era para a bola.
0: Não,
1: tens de, mas não. É para a bola.
0: Pô. Não.
1: Tens de trazer dinheiro.
0: Tinha que desenvolver
1: casa.
0: Novas competências, disse o meu pai. Escusando-se assim a comprar um piano, algo que ele acreditava que eu rapidamente me cansaria e portanto seria um
1: não eram
0: um
1: baratos,
0: investimento.
1: Não eram baratos. Então fui por aí. Mas sim, quer dizer, há sempre aquela fantasia. Eu acho que todos nós, quando marcamos um golo no recreio da escola, um golaço daqueles, ficamos a pensar: epá, agora isto estava aqui, era um estádio com 50 mil pessoas. Estava tudo a aplaudir.
0: É verdade, aliás, as pessoas não sei se falam muito nisso, mas sobretudo na vida dos miúdos, da altura, quando andas na escola, talvez um dos momentos mais altos dessa nossa passagem pela escola é justamente quando jogamos pela equipa da nossa turma, não é? Quando há aqueles torneios interturmas. Então, aqueles minutos de intervalo, porque os jogos fazem-se durante uma hora, não é? Mas a verdade é que depois, no intervalo, as pessoas todas vêm das salas de aula e rodeiam o campo onde nós estamos a jogar. E aquilo é glória total.
1: Absolutamente.
0: É glória total.
1: Eu chegava cedíssimo à escola para jogar e para ver jogar. Aliás, este livro começa e acaba com o Ruben Coelho, que era um miúdo que jogava muito bem. Era um craque da minha escola, enfim, do segundo ciclo. E jogava no Penafiel. Jogava mesmo no clube. Ele tinha uma técnica que não se comparava connosco. E então eu adorava ir vê-lo. Ele fazia tudo sozinho. Ele marcava os golos, fintava toda a gente e marcava os golos sozinho.
0: Engraçado.
1: E eu também tive os meus momentos. Eu tive um ou dois momentos em que achei...
0: Em que viveste essa glória.
1: Sim, achei, epá, se calhar eu também tenho esse potencial. Marquei aqui um golo contra os do nono ano, eu que estou no sexto. Epá, se calhar...
0: Esse sonho é incrível, não é? E percebemos que as nossas ambições, nessa altura... Eu lembro-me que possivelmente os momentos mais altos que eu vivia a nível de protagonismo eram esses. Não era o jogo em si todo, porque durante aquela hora não estava quase lá ninguém. Era só uma equipa contra a outra. Agora, eram aqueles 20 minutos, sobretudo do intervalo grande, em que estavam centenas de miúdos à volta a ver-nos jogar. E se eu marcava um gol, por exemplo, se a minha equipa ganhava, era uma coisa incrível.
1: Aliás, tinha uma estratégia.
0: Sim, qual era?
1: Não, diz. Desculpa. A minha estratégia era pôr-me lá à frente, no canto, mais ou menos como extremo esquerdo, à espera da bola.
0: Chamado lá a mama, não é?
1: Exatamente, eu não defendia. E a bola chegava, sim. Eventualmente alguém acabava por passar a bola, porque eu estava desmarcado. E eu tinha uma capacidade de rematar desse canto, desse ângulo, para o poste.
0: A Van Basten.
1: Epá, eu marcava uma data de golos.
0: Assim?
1: Eu tinha, a vantagem de ser muito visto, né? Marcava muitos golos, fechava muito, não fazia nada pela equipe.
0: Importante, o nosso convidado de hoje é a primeira vez que vem cá, mas a sua querida esposa, com a qual acaba de ser pai de novo, não é? Muitos parabéns, por isso já veio cá algumas vezes, a Rita Canas Mendes, e virá, tudo indica, para o próximo ano, porque está a preparar um novo livro. surpreendente. Mas olha, queria voltar aqui ao assunto. Ouvintes da Provaral, como é que eu ia dizer isto? Antes de continuarmos com este assunto, deixem-me só dizer-vos que queremos as vossas participações. Isto porquê? Porque é necessário que nos digam também como é que vem o mundo do futebol, numa altura, sobretudo em que, bem, não se fala de mais nada a não ser do campeonato do mundo, da participação portuguesa, do Ronaldo, do Messi, enfim, só se fala em futebol, quase. Queremos que nos digam como é que vem este fenómeno, se sentiram alguma pressão, se tiveram também esta ambição, este sonho. Digam-nos tudo o que sabem sobre esta temática através do 960386272. O nosso convidado de hoje escreveu justamente um livro sobre esta temática, chama-se Promessas do Futebol, da autoria de Rui Passos Rocha. Bem-vindos.

0: 2.
1: Estamos de volta a falar sobre futebol neste programa. Bom, e que realidade é que se encontra nas academias, Rui?
2: Há 140 mil, hoje em dia, 140 mil rapazes até aos 18 anos a jogarem futebol em Portugal.
1: 140 mil?
2: Mil. 140 mil. Há um estudo, aliás, com 13 anos, que diz que desses mais ou menos 140 mil, naquela altura havia 13.500 só nas escolas do Porto, Benfica e Sporting, espalhadas por todo o país, não é? E aliás, são muitas. Na altura eram 69, hoje em dia devem ser para aí 80.
1: Aliás, há uma passagem no teu livro que tu dizes: numa sociedade com desigualdades económicas e um elevador social meio avariado, o futebol ganhou um peso descomunal. Em 2024, Portugal contava com cerca de 238 mil praticantes federados, mais de 180 mil homens, que representavam cerca de 1,7% da população do país.
2: Sim, sim, sim. Aliás, a percentagem até é inferior à média mundial. Há países onde mais de 2% ou 3% da população joga a bola. É incrível, não é?
1: É incrível, nunca pensei que o número fosse tão...
2: Agora, claro, a grande maioria destas pessoas está a jogar por carolice ao fim do dia e a treinar. Estão federados porque em algum momento da sua carreira tentaram ter uma carreira profissional e estão a jogar em clubes federados, mas a grande maioria deles nunca teve um contrato profissional.
1: Quem é que era Romário Cunha?
2: Quem é?
1: Romário
2: Cunha é o guarda-redes dos sub-18 portugueses, neste momento, que teve uma prestação gloriosa no ano passado no europeu de sub-17. Portugal foi campeão de sub-17, europeu e mundial no ano passado. E o Romário Cunha foi o guarda-redes que defendeu 4 penaltis nas meias-finais contra a Itália, no europeu.
1: E como é que está a carreira dele?
2: 4 penaltis. Ele é titularíssimo do Braga sub-23, com 17 anos.
1: Ah, ok.
2: Ele tem, penso eu, a concorrer com ele, guarda-redes de 19, 20 e 21 anos. E ele com 17 é o titular. Portanto, estamos a falar de uma promessa muito grande.
1: Já agora, tu dizes que os percursos românticos de antigamente, como o de Paulo Bento, que de resto teve na apresentação deste livro, na Feira do Livro, o que é que Paulo Bento disse?
2: Ah, muitas coisas muito interessantes. Que é um sortudo. Ele sente-se um sortudo porque, lá está, como dizias, ele fez um percurso de formação em clubes distritais, daqui da zona de Lisboa, e foi só ali por volta dos 21 que ele deu o salto para o Estrela da Amadora, que era um clube de primeira divisão, mas daqueles que sobem, descem, e apanhou o João Alves como o treinador e ele viu qualquer coisa nele, decidiu apostar nele, depois pronto, daí passou para o Vitória de Guimarães, Benfica, Oviedo, Sporting, Seleção. Mas ele nunca tinha jogado nas camadas jovens da Seleção, nunca tinha estado num clube de formação de topo e portanto é um tipo que podia não ter dado certo e ele sente-se sobretudo porque apanhou as pessoas certas e também trabalhou muito por isso, claro.
1: Sabes que o teu livro fez-me pensar algo que... talvez neste programa, em outras emissões já havíamos falado, que é essa realidade que faz com que muitos adolescentes estejam dedicados a uma modalidade como esta, que ambicionem chegar ao futebol profissional, mas, na realidade, eu diria que 90% deles chegam ali por volta dos 16, 17 anos e as portas fecham-se.
2: Sim, essa é a altura em que as decisões se tomam.
1: Sim, e tu dizes uma coisa curiosa, que é, nessa altura, a identidade das pessoas faz-se muito daquilo que nós praticamos, por exemplo, que é o João do Porto ou o Telmo do Benfica, não é? Sim. Ele joga no Benfica, é o Telmo do Benfica. Toda a gente sabe que é o Telmo do Benfica. De repente, essa identidade desaparece e tu ficas ali um pouco desaparecido, ou perdido, era o termo que andava aqui. Próprio perdido agora.
2: Até dou um exemplo, David Simão, que terminou a carreira no ano passado, no Arouca, teve uma carreira muito sólida, mas era um jogador que tinha um talento que prometia mais. Ele salta dos sub-19 do Benfica, ainda faz dois jogos com o Jorge Jesus na equipa principal do Benfica, mas não consegue manter-se na equipa, então depois sai a cursar para o Arouca, no início, assim, nos seus 21, 22 anos. Ele chega a Arouca e é um choque para ele, porque já não é o David Simão do Benfica, aquele que resolvia os jogos das camadas jovens do Benfica, e pá, não tem equipamentos como tinha no Benfica, não tem sauna como tinha no sub-19 do Benfica, por exemplo, nem tem ginásio com todos os apetrechos, nem tudo. Pá, e está na Primeira Liga. É incrível, não é? Porque ele dá o salto, mas para ele parece um retrocesso.
1: É curioso que há muitos dados neste teu livro. Está dados estatísticos, diz aqui o funil. Dos 180 mil jogadores federados ativos em Portugal, 78% têm 18 anos ou menos, cerca de 140 mil miúdos. Na elite, o estrangulamento é feroz. Dados de 2012 apontavam que em 13.500 crianças nas escolas dos três grandes, menos de 100, repare-se, de 13.500, menos de 100 são escolhidas para prosseguir nos escalões oficiais. Estamos a falar de sub-15, sub-16, etc. Mais de 13.400 destas crianças são dispensadas. No Reino Unido, a taxa de sucesso para assinar um contrato na Premier League é de, atenção, 0,01%. De resto, há muito aquela ideia que o teto salarial de um jogador é elevadíssimo. É elevadíssimo quando nós pensamos nos três, quatro grandes no topo. Mas a grande maioria não ganha aquilo.
2: A grande maioria não chega, nunca fareja o topo. Nunca tem qualquer hipótese.
1: Quanto é que ganhará um jogador de segunda divisão, por exemplo?
2: Em média, está nos 2.000 e qualquer coisa euros brutos mensais.
1: Eu acho que mesmo assim as pessoas...
2: Não é mau, não é nada mau.
1: Não é mau, mas mesmo assim as pessoas pensavam que era mais.
2: Pois, não é o que sonha.
1: Joga na segunda divisão, deve ganhar um guerão.
2: Atenção que a média inclui, portanto, nesses plantéis há jogadores muito mais séniores, não é? Que já têm carreiras têm salários superiores. Depois há os miúdos que ascenderam dos júniores e têm contratos ainda de início de carreira. E, portanto, a média faz-se com tudo isso, não é?
1: E há a tese de Tarantini que revela que 69% dos jogadores que iniciam a carreira sénior na Primeira Liga terminam-na em campeonatos inferiores.
2: Ah, pois. E as carreiras duram 15 anos em média. Portanto, estamos a falar de aos 32, 33 anos já acabou.
1: Olha, tu visitaste o estágio do jogador, do sindicato dos jogadores?
2: Sim, em Odivelas.
1: Como é que é? Eu nem sequer sabia que existia, não é?
2: Sim, eles fazem, portanto, há imensos jogadores desempregados em Portugal e o sindicato dos jogadores que representa ou procura representar os jogadores em Portugal, sobretudo aqueles que têm mais dificuldades contratuais ou que estão em desemprego, organiza anualmente esta coisa que é o estágio do jogador. Ali entre julho e agosto, que é, portanto, quando os clubes estão a decidir contratar, não é? É quando aqueles que estão desempregados têm de estar a manter-se em forma. Muitos deles estão a ir a ginásio, estão a treinar sozinhos, mas ali eles organizam uma espécie de um plantel que treina todos os dias, às vezes uma vez por dia, outras vezes até mais do que uma, fazem jogos amigáveis contra equipas muitas vezes da terceira divisão ou do Campeonato de Portugal, chamado Distrital, e mantêm-se em forma para procurarem um clube. Mas normalmente os jogadores que ali estão são jogadores que só vão conseguir oportunidades na terceira, ou no Campeonato de Portugal. E eu falei ali com alguns, portanto, o meu objetivo neste livro foi falar com jogadores que foram internacionais por Portugal, abaixo do nível A, da seleção A, e falei com três que estavam a treinar ali no estágio do jogador, desempregados, mas que lá está, foram internacionais por Portugal, mas que estavam desempregados nessa altura e não conseguiram clube no verão.
1: Incrível isto. Já agora, ouvintes da Provaral, vamos saber o que dizem os nossos ouvintes. O Tiago é justamente o primeiro a entrar em cena.
0: Olá, sou o Tiago aqui de Lisboa. Eu futebol nunca tive jeito nenhum, só mesmo para correr e não me cansar, mais nada. Mas o meu momento alto foi em Alcoutim. Havia um jogo entre Alcoutim e São Lúcar, acho que é o nome disso, que é São Lúcar de El Guadiana, exatamente. E eu já em Alcoutim já não ganhava um monte de anos, e houve um ano que eu joguei por eles, fiz o corte a meio campo, passei a bola ao meu primo, João, estás-me a ouvir? Ele às vezes ouve também, que depois passou a bola para o ex-namorado da minha mulher, que na altura era a minha namorada, e ele marcou o golo e ganhámos. Portanto, esse foi o momento alto da minha vida futebolística.
1: E é um grande momento, eu lembro-me, estava lá, presenciei. E muitos parabéns Tiago por esse grande momento. Já o Pedro, olha, o Pedro Veloso tem nome de jogador de futebol.
2: Sim, Pedro Veloso, médio centro, não sei.
1: E o Veloso também fica, não é? Toda a gente conhecia. Mas o Pedro Veloso não é esse que estás a pensar.
3: Olá para o Boral, olá Alvin, olá ao convidado Rui Passos. Aqui é Pedro Miguel Veloso, peso da régua.
1: Muito bem.
3: Fiz a minha perninha no futebol, fui guarda-redes, tive em alguns clubes aqui a nível distrital, E orgulho-me de ter terminado a minha humilde carreira e com 35 anos aqui ter tido, na altura, o prémio Fair Play aqui na Gala do Desporto do município de Peso da Régua. E isso orgulha-me bastante, ter terminado com esse prémio. E também já fiz parte de equipas técnicas, já fui diretor de escalão da camada jovens. E é muito difícil, mesmo naquelas idades, 14 e até idades mais baixas, gerir alguns egos já, porque eles estão ali também a desenvolver ali a fase do que acham que já são adultos, e também dos pais. Era muito difícil, quando era diretor de escalão, também gerir isso, mas também servia ali um bocadinho, entre aspas, de psicólogo para eles, porque muitas vezes as frustrações, eu ajudava-os a passar estas frustrações e muitos... A resolver essa situação com eles próprios. Um abraço, vou estar aqui a ouvir e viva Portugal!
1: Ora, está. O que é que...
2: Bem, 35 anos, já se reformou acima da idade média, né? Que são os 32, 33.
1: Ouvindo só para Varal, deixem-me só recordar que estamos a falar de futebol nesta perspectiva. Queremos também que as mulheres participem. São cada vez mais as mulheres que jogam futebol.
2: É verdade, dos 238 mil, acho eu, né? 180 mil são homens, portanto o resto.
1: Está, são muitas mulheres. É verdade, é verdade. E ainda bem. Já agora, ouvindo-se para Varal, não sei como é que poderei revelar o que vai acontecer amanhã. Vamos lá revelar. Ora, amanhã. Vamos estrear algo absolutamente inédito nos 24 anos de existência deste programa. Ouvindo-se a Pravaral, calma, vamos ter calma. Amanhã, pela primeira vez, vamos experimentar a tradução simultânea neste programa. Uau. É verdade. Vamos entrevistar um filósofo espanhol e vamos ter tradução simultânea com IA. Se bem se recordam, e talvez já não se recordem, a Provaral foi o primeiro programa a usar WhatsApp em Portugal. Isto é verdade. Temos provas. Até então, ninguém usava WhatsApp na rádio em Portugal. Fomos os primeiros. Quer-me parecer que vamos ser os primeiros a usar a inteligência artificial numa tradução simultânea com um convidado que não é português e que depois vai acontecer aquilo que aconteceu com o WhatsApp.
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1: Goodbye. Ouvindo-se a Provaral, confesso que estou muito entusiasmado com o que vai acontecer amanhã na Provaral, por todos estes fatores que já aqui revelei, pelas perguntas que possivelmente muitos dos ouvintes deverão ter nesta altura, mas afinal, como é que se vai processar? É muito simples, na verdade eu falo em português, o convidado ouve em espanhol, responde-me em espanhol e eu ouço em português. Mas o resultado final, para quem ouve o programa, é que vão ouvir as duas pessoas a falar em português, mas ouve-se sempre a voz de baixo, como se fosse uma espécie de tapete sonoro, ouve-se a voz do convidado. Isto é, percebe-se que há uma tradução automática. É claro que terá ainda alguns erros, alguns bugs, mas a verdade é que isto pode ser uma espécie de revolução que nos irá permitir entrevistar outro tipo de convidados de variedíssimas nacionalidades. Ok, não se preocupem, não vamos abusar disso, mas chegaremos possivelmente a outro tipo de conteúdos, que é sempre aquilo que nós ambicionamos. Não percam então a primeira vez que na Provaral iremos emitir um programa com tradução simultânea. Isto, inteligência artificial, o que é que tu diz? Por exemplo, isto para ti deve ser uma novidade, não é?
2: Não chegaste à elite do futebol, mas chegaste à elite da rádio.
1: Cheguei à elite da rádio. Tínhamos que ser nós os primeiros a fazê-lo.
2: Ganhas milhões de euros, não é?
1: Sim, ganho milhões. Mas a verdade é que estou absolutamente entusiasmado, sobretudo porque já hoje de manhã falava com este filósofo, com o Bernardo Castani Prado, e é incrível como tu estás a falar em português e ele está a ouvir-te completamente em espanhol, a responder-te imediatamente a tudo aquilo que estás a dizer.
2: Sem erros.
1: Muito bom. Fiquei completamente siderado, confesso-vos. Ora, vamos voltar aqui para... Já agora, como é que a inteligência artificial vai entrar no futebol?
2: Já entra.
1: Nas estatísticas, nos dados, claro.
2: Completamente, pois, mas completamente. Na análise estatística, na análise tática, está já nos grandes clubes mundiais.
1: Será que, possivelmente no presente, não é? Nesses dados estatísticos, eles vão determinar mais ou menos quem vai passar para a fase profissional ou não? De certeza absoluta. Não,
2: já fazem contratações através de plataformas com muita inteligência artificial lá incluída. Há clubes que escrevem no Transfer Room, por exemplo, escrevem que era um médio de ataque, que tenha esta e aquela característica, que tenha esta altura, que tenha esta velocidade, que tenha não sei quê. E ele dá ali um conjunto de resultados, faz ali uma listinha por preço e tal. Depois a pessoa pode contactá-los, mas aquilo já vem ali bastante mastigado.
1: Tu dizes que o sucesso a longo prazo é determinado pela disciplina e resiliência. É isso?
2: Também. Enfim, é um grande conjunto de fatores.
1: Isto é. Não se pode ficar pelo talento e pela motivação inicial.
2: Não, de todo. Aliás, por aquilo que percebi das entrevistas que fiz, os jogadores têm de gostar mesmo muito daquilo que estão a fazer. Porque, aliás, por aquilo que nós vimos, não é? A probabilidade de conseguirem chegar ao futebol profissional é muito, muito reduzida. A probabilidade de depois terem os tais contratos milionários é ainda mais reduzida. Portanto, eles têm mesmo de adorar aquilo que fazem. E, portanto, têm de sentir uma motivação diária para melhorar as suas competências, não é? Não só as competências técnicas, depois também as competências táticas, e esta disciplina vem muito da motivação que tem lá estar desde sempre.
1: Mas há aqui dados muito, muito curiosos. Eu gostei mesmo deste teu livro, porque há aqui dados adicionais. Por exemplo, este: os jovens atletas, cujo córtex pré-frontal só se desenvolve totalmente aos 25 anos, não estão biologicamente preparados para lidar com o escrutínio em massa, que agora acontece muito, não só com o público que sempre assistiu aos encontros, mas agora com as redes sociais. A FIFA, ouçam só, chegou a denunciar mais de 10 milhões de comentários de ódio nas redes sociais em apenas 2 anos. Muitos miúdos entregam a gestão das suas contas a terceiros para salvaguardar a saúde mental. E eu às vezes penso na pressão que um jogador de futebol tem. Imagina, ok, lá vamos nós falar no Ronaldo. Gostes ou não do Ronaldo, achas ou não que o Ronaldo deveria continuar a jogar ou não deveria continuar a jogar, se ele cerebralmente não fosse mentalmente muito forte acima da média, já teria desistido de jogar.
2: Pois, ou pelo menos não teria, acho eu, a atitude que depois vemos ter em campo, não?
1: Como é que alguém consegue jogar com tanta divisão, com tantos comentários, com tanto ódio, não é?
2: E atenção que ele referiu, aliás, na entrevista depois do jogo contra o Uzbequistão, que se foca naquilo que controla, que é o treino, é a sua cabeça, é a família,
1: é uma boa frase, foco-me naquilo que controlo.
2: O resto ele não controla aquilo que as pessoas dizem em bullying, não controla, aliás, todos os fatores de um jogo, não é? Portanto, ele tenta dar o melhor possível em todos os jogos. Às vezes é bem sucedido, outras vezes não. A maior parte das vezes é. E foca-se nisso.
1: É curioso que tu falas aqui do papel do jornalismo desportivo e sobre a responsabilidade também dos mídia.
2: Sim, como? Sim. Que é muito grande, eu acho. Cada vez mais.
1: Mais que as redes sociais?
2: Epá, mais não sei. Eu acho que é uma responsabilidade diferente, porque são pessoas que supostamente almejam ter um papel de influência sobre nós todos, não é? Que gostamos de futebol.
1: Sim.
2: E aquilo que nós vemos é, uma vez que os clubes são muito fechados, não querem dar grande possibilidade aos seus jogadores de darem entrevistas, de poderem dizer algo que depois possa influenciar o desempenho da equipa em campo, que é aquilo que depois faz com que o clube renda, não é? Os jornais desportivos não têm muito para dizer assim de palpável. Efetivamente, estão a analisar o desempenho dos jogadores nos jogos, mas não têm muita noção do que se passa depois no dia-a-dia, não é? Então ascende muito este papel do comentariado, dos comentadores do desportivos, que fazem comentários sobre tudo e mais alguma coisa, daquilo que é público apenas, mas não tem uma noção, nós não temos uma noção clara daquilo que se passa dentro da indústria do futebol. E muitas vezes esses comentários, uma vez que as redes sociais estão feitas para interações, não é? Esses comentários muitas vezes são bastante depreciativos e acho que não ajudam muito a edificar. Enfim, é que tenhamos uma visão edificante do futebol.
1: O que tu dizes é que muitas vezes por parte das academias, por parte dos agentes, não existe um plano B.
2: Por parte dos agentes não existe um plano B.
1: Não existe um plano B quando um jogador é deixado ao abandono, sim, não é? Sim. Não há ali um.
2: Pois,
1: que ajuda é que há, não é? Clube, a própria sociedade, tipo, caiu, pronto, pois, já não.
2: É mais um de tantos, não é? Mas do ponto de vista de um clube, eles são ativos. Os jogadores, quer dizer, ainda há bocado falavas da transição ali por volta dos 15 anos em que muitos nos três principais clubes saem, não é? Hoje em dia é assim, entre os 4 e os 15 anos os jogadores pagam para jogar, normalmente as famílias pagam para eles estarem nos clubes, sobretudo nos grandes. Aos 15 anos tomam-se as grandes decisões, os clubes formam equipas para jogarem em competições e portanto aí vão formar plantéis. Esses plantéis vão ser mínimos, vão ter 20 e tal jogadores, 30 e tal jogadores. Portanto aí há logo um grande funil, não é? Depois ali por volta dos 17, 18, 19, quando há a transição para sénior, é o segundo grande funil. Desses dois momentos fazem com que uma grande quantidade de jogadores, muitos deles até com muito potencial, não tenham a oportunidade de prosseguirem nesses clubes onde estão.
1: Isso é, as idades mais críticas diria que são 15,
2: os 15 e os 18,
1: 17, 18. Sim, ok.
2: Alguns com 16 já estão a ascender aos séniores, isso é verdade. Mas ali pelos 18, 19 é quando a maior parte está a tomar essa decisão.
1: Deixa-me aqui colocar uma mensagem, ainda só homens, queremos mulheres a participarem, é do Carlos.
9: Ora, boa tarde, para o Baral.
1: Olá.
9: Cumprimentos ao convidado e a ti, Fernando Albim. Ora bem, o meu caminho para o futebol. O meu caminho para o futebol era único e exclusivamente quando havia rissóis de camarão e bolinhos de bacalhau. Quando o farnel era rissóis de bacalhau e bolinhos de bacalhau, rissóis de carne ou de camarão, qualquer coisinha, eu estava lá. Brincadeira. Um abraço.
2: Quem nunca, não é?
1: Sim, sim. Mas já agora... Tu, ainda voltando àquilo que tu estavas a dizer sobre a carga psicológica sobre os miúdos, o investimento que os pais fazem, não é? Gera de facto uma carga psicológica grande sobre os adolescentes, sobre as crianças, e transforma um bocadinho este desporto lúdico numa espécie de obrigação de retorno financeiro.
2: Pois, isto não é como quando eu ia ter as minhas aulas de órgão, não é? Há bocado falávamos, eu ia duas vezes por semana ali à escola de música da minha cidade, numa viagem de 10 minutos, e ia, voltava. Ainda há bocado falávamos do Romário Cunha, ele é de uma freguesia de Vila Real, originariamente, e ele ia desde os 5 anos treinar a Vila Real, viagens de meia hora, duas vezes por dia. Aos 14 anos foi para Braga e passou a viver em Braga a partir dos 14 anos. A família dele investiu imenso para ele, ao longo destes anos todos, treinar, jogar, irem aos jogos dele por todo o norte, não é? Aos fins de semana. E como ele, todos os jogadores que estão nos escalões jovens de clubes fazem isso. E as famílias deles. E adaptam completamente as suas vidas, o seu dia-a-dia, pelo futebol dos filhos. As férias, tudo.
1: Há pouco dizias que o Ronaldo se fixava naquilo que tinha.

0: terceiro no plantel, era ou titular ou jogava quase todos os jogos. De repente ele fica a pensar, mas o que é que aconteceu? Não vai com a minha cara? Ou... Tem uma ideia de jogo tão diferente do anterior que acha que eu não valho nada.
1: E o público nunca saberá. Nunca saberá. Isto é, no fundo, o público tem que acreditar que o treinador saberá avaliar melhor que o.
0: Pois, tem uma ideia
1: outros.
0: Diferente, não é?
1: Mas para o jogo, não é? Podem haver muitos fatores que determinem que o treinador não aposte naquele jogador. Sobretudo, nesta altura, em que os pais vão muito aos campos, assistir aos treinos dos filhos. O facto de um pai estar ali a assistir a todos os jogos, a falar com o treinador, a pressioná-lo para o pai, para mandar vir para o filho jogar, isso também conta em relação a outro miúdo que está lá nas mesmas condições, mas que não tem o pai na bancada nem a mandar gritos para o treinador.
0: Eu diria que sim, não sei se determina as decisões dos treinadores, é possível que pelo menos a um nível inconsciente determine, às vezes, algumas decisões, mas determina sobretudo o desempenho dos próprios filhos. Porque um filho que tem os pais nas bancadas a mandarem vir com o treinador, com o árbitro, a dizerem mete o meu filho ou então algo do género, está muito mais ansioso. E se está mais ansioso, isto está estudado, vai ter uma muito maior propensão para se lesionar e vai ter um pior desempenho em campo. Portanto, os pais que fazem isto, achando que estão a ajudar, na verdade estão a piorar as coisas.
1: É curioso que li também neste livro essa estatística de propensão para te lesionares à medida que a tua ansiedade aumenta.
0: Sim,
1: eu não sabia
0: sim.
1: que as duas não coisas poderiam estar ligadas.
0: Aumenta a rigidez muscular.
1: Claro.
0: A ansiedade faz aumenta
1: sentido,
0: a rigidez muscular.
1: Faz sentido.
0: Tens mais
1: Mas
0: propensão para partir.
1: Sobretudo em muitos casos, vamos cá ver, é uma vida inteira deitada, ou pelo menos uma adolescência inteira deitada ao lixo.
0: Sim.
1: Quando percebes aos 15 ou aos 17, 18 anos que não vais prosseguir com aquilo que fizeste a vida toda.
0: É pá, podes até prosseguir. Há casos como o Diogo Jota, não é? Que fizeram formação em clubes pequenos, em Gondomar, no caso dele, e depois chegam ali aos 20, 21 e dão ali um salto e já estão com uma mentalidade que se calhar até os grandes craques da formação não têm, porque resolvem o jogo sozinhos, com o pé esquerdo ou com o pé direito que têm, conseguem fazer um passo ou um golo com muita facilidade. E se calhar esses que vêm de baixo muitas vezes têm a mentalidade certa para serem os grandes campeões.
1: Já agora, deixa-me.
0: Às vezes acontece. Mas, digamos, a probabilidade é muito menor de alguém vir de baixo e chegar lá acima. Isso é muito importante ser dito.
1: João Borges, é alguém que quer entrar neste programa.
2: Olá, Prova Oral.
1: Olá.
2: Já há muito tempo não participava e confesso que entrei a meio, entrei agora mesmo e vi que o tema é futebol e vi que o convidado é uma pessoa extremamente interessante. E gostava de levantar aqui uma questão, né? Tanto para mim. Mas é sobre o meu filho, e aqui é um mundo super complexo, que é o futebol de formação. Tenho um miúdo, 14 anos, nunca ligámos muito a isto, o miúdo pedia para jogar à bola apenas por gosto, após Covid, porque estava sempre fechado em casa. Aparentemente o miúdo tem algum jeito, ele joga num clube de alguma referência, de alguma relevância aqui em Lisboa, na cidade de Lisboa, milita na primeira distrital, ele é sub-14, jogou também no sub-15, teve alguns convites para ir para clubes de primeira, divisão nacional, segunda nacional. Ele, no entanto, não lhe apetece muito sair de onde está, porque ele tem aqui algum conforto e gosta de estar lá com os amigos e tal, e a equipa também não é má. Acontece que agora aparece a figura do agente, do empresário.
0: Pois,
2: bom,
0: pois,
2: ponto
0: pois.
2: Número 1, jamais pensei em tempo algum que houvesse empresários comigo com 12, 13, 14 anos. Acontece que há mais do que um. E eu gostaria de saber qual é a opinião, se há opinião, e possivelmente estou aqui a colocar a questão errada porque entrei a meio, mas qual é a opinião do convidado sobre o agenciamento dos jogadores destas idades, 13 e 14, quais as vantagens e quais os riscos? Obrigado, bom trabalho.
0: Gostei muito desta intervenção.
1: Boa intervenção.
0: Eu diria que depende. Depende do agente, porque às vezes o agente vem com uma conversa do género, pá, eu consigo pô-lo aqui e pô-lo ali. O meu tem 15 ou 16 anos, está na segunda divisão ou na distrital. E ele diz, começa a dar a entender aos pais e sobretudo ao miúdo que vai ser um mundo de facilidades pelo discurso que tem. Ah, não, eu sou o agente deste e daquele, eu consigo pôr-te ali e acolá. Epá, e isso o agente até poderá conseguir, pelos seus contactos, pôr o jogador aqui e ali, mas não garante que ele joga. E portanto, eu acho que acima de tudo os miúdos e os pais têm de ter muito presente que acima de tudo os jogadores têm de estar a evoluir, têm de estar a tentar jogar no contexto em questão, se são titularíssimos, se destacam no clube em questão, aí sim, uma conversa com um agente pode ser muito interessante, mas em boa parte dos casos os agentes surgem quando isso ainda não é garantido e vêm com conversas que são mais favoráveis a si próprios, no sentido em que juntam mais um miúdo à sua carteira de clientes, mas que

0: não garantindo depois o sucesso ao miúdo, eles não perdem nada. E o miúdo pode ficar preso àquele agente que não é a pessoa certa para si.
1: A da altura, referes, quando um jovem entra numa academia de elite aos 10 ou 11 anos, a sua identidade passa a ser definida quase exclusivamente pelo futebol, aquilo que falávamos há pouco. Ele deixa de ser apenas o João para ser o João do Benfica, ou João do Sporting, ou João do Porto. Quando a dispensa acontece por volta dos 18 ou 19 anos, o choque psicológico equivale a um luto. No fundo, o que falamos aqui é do ecossistema que falha em preparar estes miúdos para o tal plano B que há pouco comentávamos também. Passarem anos em rotinas hipercontroladas, treino, escola articulada, carrinha de clube, dormitório, retira-lhes autonomia. Ao serem envolvidos à realidade sem um contrato profissional, muitos enfrentam crises de ansiedade severas e depressão.
0: Pois aí é que está o papel da família determinante. Porque muitas vezes os miúdos que vivem estas realidades, isto é de facto viver numa bolha, não é? Depois de ir à escola, onde estão com todos os miúdos, entram na bolha do futebol, entram naqueles autocarros ou vão de carro com alguém para os treinos e depois voltam e depois vão jogar. E é um mundo à parte que eles têm. E se não têm depois um contexto familiar que os ajuda a perceber que aquilo, digamos, é algo que eles estão a viver agora, mas que não faz deles necessariamente especiais. É apenas algo que eles estão a fazer no seu tempo livre, algo que se estão a dedicar, que pode correr bem ou correr mal. Isso não os pressiona. A verdade é que há muitas famílias que imaginam que, sendo os seus miúdos talentosos, eles vão necessariamente ser muito bem sucedidos no futebol e vão garantir muito dinheiro para si próprios e para a família. E essa lógica é muito perniciosa para os miúdos, vai fazê-los provavelmente sentirem-se muito frustrados quando as primeiras dificuldades surgirem, e vai haver sempre dificuldades. Vão para o banco, não jogam, estão lesionados, o treinador muda e as coisas mudam um bocado, ou obriga-os a treinar de maneira diferente ou fazer movimentos diferentes e eles sentem-se um bocadinho fora de pé.
1: Isso acontece muito, muito.
0: Vai acontecer sempre frustração, e se não houver em casa um apoio grande que os faça perceber a realidade, que eles são um de muitíssimos a tentar o mesmo, e que evoluir é que é a palavra-chave aqui, não é já estar lá com a idade X ou Y, então vai ser muito difícil.
1: Deixa-me colocar aqui o Tiago Minas.
2: Boa tarde para Varal, aqui Tiago Minas. Eu acho que o futebol deve ser encarado de uma forma positiva para os pais e pelos filhos, de que estão a aprender valores de equipa, de fraternidade e de amizade que ficam para o longo da vida. Independentemente do sucesso, acho que o futebol é um desporto que deve ser encarado dessa forma. Obrigado.
1: Também acho. Luís Nogueira.
3: Boa tarde, Alvin, convidado.
1: Olá.
3: E olha, Alvin, o meu filho tem convidado os amigos para virem aqui ver os jogos da seleção. E o meu filho fez futebol de formação aqui na Associação Desportiva de Tabuleira. E Tabuleira teve equipas de iniciados no Nacional, juvenis no Nacional. E eles jogaram, por exemplo, contra o Francisco Conceição, contra o Baró do Futebol Clube do Porto também. Jogaram contra vários jogadores, que hoje um está no Mundial, o outro teve no Wolverhampton, no Liverpool e no Wolverhampton. Baró ainda está no Porto. E estes miúdos estão aqui a ver o futebol em casa, alguns estão a jogar ainda na primeira distrital, a tentar subir ao campeonato nacional, ou a passar para o campeonato nacional, e os mesmos jogadores que jogaram contra eles nos escalões de formação estão a fazer mundial. Isto é, a distância que se criou em pouco mais de 5 anos entre duas equipas que se confrontavam, e não era fácil para eles ganharem, que eles ganharam aqui só 3-1, e o Porto tinha uma excelente equipa naquela altura, e só ganhou 3-1 aqui, e ganhou 2-0 no Olival. A Associação Desportiva de Tabuleiro não deu 5 e 6 e 7 que mais vezes estavam habituados a dar. E eu tenho estes miúdos a ver aqui o futebol em casa e a ver umas cervejolas, e a verem miúdos que tiveram a jogar contra eles na formação e estão a jogar o Mundial. E é essa a diferença, e há uma distância muito grande entre a capacidade e o resultado, porque a capacidade não é grande parte do resultado. A capacidade existe, e depois há muita gente que há ali qualquer coisa que falha no meio, em que a capacidade não se reflete num futuro melhor, ou num escalão melhor, ou num clube melhor.
1: É bem verdade o que diz aqui o Luís Nogueira. Também o Farrusco.
4: Olá, Alvin, olá, ilustre convidado. acho que este livro tem uma abordagem, pá, muito, muito interessante acerca do futebol, do Porto Rei. Está a acontecer agora um giga campeonato do mundo, não é? Esse giga campeonato do mundo leva equipas assim mais fracas ao campeonato. O certo é que algumas dessas equipas mais fracas agora nestes primeiros jogos estão a manifestar-se muito bem. A equipa que jogou com Portugal, a República do Congo, temos a equipa que jogou com a Espanha, Cabo Verde, e temos aqui outra situação, assim, das que eu me lembro, a equipa, portanto, treinada pelo Carlos Queiroz, o treinador português, que veio também a ter um resultado, pá, bom com a Inglaterra. E nós, se puséssemos tudo na balança, se calhar o nosso resultado com o Congo está dentro ou seja, foi um resultado dentro do pior, foi o melhor possível. A minha, agora, a relação com o livro e essas análises, assim, em que a abordagem que jogadores se diluem nas capturas e deixam de ser grandes jogadores, será que devia haver um meio de avaliação mais exato para não desperdiçar talentos? Olha, deixo isso só. Peço ajuda aí ao nosso convidado para nos ajudar a decifrar aqui um bocadinho disto. Um abraço.
0: Eu gostava de fazer um ou outro comentário, pode ser?
1: Sim, claro.
0: Sobre esta participação e entre... Então, em relação aos miúdos do Porto que jogavam contra a equipa do filho dele... desses, alguns de facto ascenderam ao topo, não é? O Francisco Conceição é um exemplo, o Baró está a ter uma carreira um bocadinho, se calhar, um furinho abaixo, mas é ainda assim um jogador que chegou à equipa principal do Porto e agora acho que está na Suíça. Mas a maior parte desses jogadores não. É muito importante também as pessoas terem presente que mesmo os miúdos do Porto, sub-17, sub-18, por aí fora, a grande maioria deles nem sequer chega a profissionais. Ok? O que não invalida aquilo que ele disse, que é: há muitos miúdos a jogarem noutros contextos, noutras equipas, que não têm as mesmas infraestruturas, os mesmos treinadores, e que têm muito talento e, se calhar, não têm as oportunidades para potenciarem o seu talento da mesma forma. Isso, o que me leva a dizer que os sub-17 que foram campeões no ano passado eram todos de 5 clubes apenas, já nos sub-17. E até os sub-16, os jogadores tendem a vir de, digamos, muitos clubes, de todo o país, sobretudo da primeira divisão. Quase todos da primeira divisão. Mas os sub-17 eram todos do Benfica, Sporting, Porto, Vitória de Guimarães e Braga. E a partir daí é sempre assim. E juntam-se a esses alguns clubes estrangeiros.
1: Porquê que isso acontece?
0: Há um afunilamento muito grande. Os níveis, digamos, infraestruturais, a capacidade de treino que eles têm é diferente, porque eles, muitas, como disse o Paulo Bento na apresentação do livro, muitas vezes os jogadores estão a treinar com mais, digamos, com jogadores melhores do que aqueles contra quem vão jogar depois ao fim de semana. No Porto ou no Benfica ou no Sporting estão a treinar melhor do que depois vão jogar. Vão ganhar
1: 7-0. Curiosa essa perspectiva, não é?
0: Sim.
1: Isto então, é quase um milagre, um jogador vir de uma equipa fora dessas 5 que acabas a revelar. E se vem, também não vai ser por muito tempo, porque vai ser rapidamente requisitado por uma delas, não é?
0: E aqueles que depois conseguem, pá, são casos incríveis, não é? Falávamos do Diogo Jota há bocado, há outros, o Jota do Besiktas agora. O Pedro Neto também começou no Braga, depois andou por Itália, Inglaterra, enfim, esteve sempre em clubes bons, mas não cresceu nos três grandes. Mas digamos, aqueles que começam, o Rafa começou no Alverca e no Feirense, depois dá o salto para o Braga, e são jogadores de elite, quer dizer, não se pode dizer que não são jogadores de elite, não é?
1: Sim.
0: E portanto é possível, e esses casos são, acho eu, bastante especiais, não é? Alguém que começa num clube mais fraquinho, com menos, digamos, capacidades infraestruturais, não é? E menos, um treino menos competente, e que depois conseguem pelo seu talento, pelo seu mérito, aí sim, eu acho, há muito mérito, se calhar mais do que até noutros contextos, conseguem chegar ao topo, não é? À seleção A e grandes clubes mundiais.
1: Mas isso era em relação à primeira, tu tinhas uma...
0: Em relação a esta segunda participação, agora esqueci-me.
1: O que é que seria? Era o Farrusco? Queres que eu te recorde?
0: Ah, se não te importares.
1: Espera aí, olha lá.
4: Olá, Alvin. Olá, este convidado. Acho que este livro tem uma abordagem muito interessante.
1: Já sabes?
0: Ok, desculpa. Era sobre, sim, ele falava de Cabo Verde, fala do Ghana, treinado pelo Carlos Queiroz, falou de outras seleções que estão a ter uma prestação muito interessante. Isso fez-me pensar, pá, apesar de tudo, os jogadores de Cabo Verde são vários deles de primeira liga portuguesa. Ou até jogam alguns deles na Holanda e por aí fora, porque há uma grande comunidade de cabo-verdiana na Holanda. Portanto, quer dizer, ok, não têm aqueles contratos milionários, não jogam no Barcelona e no Real Madrid, por acaso acho que não há jogadores do Real Madrid na seleção espanhola este ano, mas não jogam nos grandes clubes mundiais, mas ainda assim são jogadores muito bons, ok? Não é a mesma coisa que Curaçao, por exemplo, que é uma equipa completamente amadora e que está de facto a ter resultados da equipa amadora. Cabo Verde ainda assim tem uma capacidade maior, não é? Portanto, é como, digamos, se fosse a terceira linha ou a quarta linha da seleção espanhola. Os jogadores da seleção espanhola a treinarem entre si contra a quarta linha da seleção espanhola não vão ganhar 5-0 ou 6-0 ou 7-0, provavelmente.
1: E se um dos teus filhos dissesse que queria ser jogador de futebol depois de teres feito este livro, o que é que lhe dirias?
0: É pá, diverte-te, queres, está bem. Se eu não tiver... Ou a minha filha diz que quer, a minha filha diz que vai ser jogadora do Sporting.
1: Diz ela?
0: Ela vai ser avançada do Sporting. E ela, de facto, já marca muitos golos lá no rinco do bairro.
1: E o Sporting está a precisar, olha, está a precisar de reforços. Ela que se empenhe.
0: Ela podia já contar com a Telma Encarnação no Sporting Feminino. Sim, ser ali uma dupla. Epá, mas de facto é muito complicado, não é? Ir aos treinos nesta idade uma ou duas vezes por semana, não é? Mas mais à frente é quase todos os dias ou todos mesmo. E depois os jogos.
1: Sim, é preciso uma enorme dedicação. Aliás,
0: vamos conversar, filha.
1: É curioso, tu agora tocaste-me quase na ferida. Recentemente fui apresentar a gala do desporto. Fui apresentar no Alga Cadaval, em Sintra. E basicamente estavam lá todos os atletas ligados ao futebol, à canoagem, enfim, todas as modalidades que possam aqui equacionar. E o agradecimento mais vezes feito por aqueles atletas, imaginar quem é.
0: Aos pais.
1: Aos pais, sempre. Depois. Sempre aos pais. Pá, todos os atletas que chegamos aqui, primeiro queria agradecer aos meus pais. Os meus pais é que me levavam aos treinos. Pá, os pais, a da altura, foram tantas as referências aos pais, que eu diria que os pais são quase 50% ou mais do sucesso daquele atleta. Porque se eles não os levarem ao treino, se não acompanharem, se não os motivarem, pá, a da altura... Aquele filho vai desistir da modalidade, não é? Basta o pai dizer, olha, agora não vou... Não...
0: Sim, não é? No futebol ainda, pronto, ali por volta dos 16 anos começa a haver contratos, não é? De formação e contratos profissionais para os grandes jogadores. Mas noutras modalidades, pá, agora lembraste-me a Joana Schenker, que é a campeã mundial de body...
1: Sim.
0: Como é que se chama?
1: Bodyboard.
0: Epá, e aos 20 e muitos anos campeã mundial ainda não tinha patrocínios, portanto a família esteve sempre ali a bancar ao longo dos anos.
1: Já cá teve neste programa, já não sei que era incrível ela.
0: É muito boa e pá, é mesmo preciso ter muita paixão e também ter uma retaguarda muito forte. No futebol, até a adolescência, durante mais ou menos 10 anos, porque hoje em dia os miúdos começam muito cedo, 4, 5, 6 anos já estão a começar a treinar em clubes. Até aos 16, quando as decisões se tomam e aí, ok, passaste aquele primeiro funil. Ah, ok, isto é mesmo para ser a sério. Ok, então vamos lá treinar todos os dias e vamos jogar em competição.
1: Achas que este é o tipo de coisas que vai ser sempre assim? No futuro?
0: Ainda pior, se calhar.
1: Achas que ainda é pior, não é?
0: É pá, sim, porque repara, 180 mil pessoas a jogar. A competição é tremenda, não é? Portanto, a tentação dos clubes é para tornar isto ainda mais exigente, mais profissional. Cada vez mais os miúdos com 4, 5, 6 anos já estão a fazer repetidamente movimentos de jogador profissional. Aliás, o João Tomás, na apresentação do livro, ele e o Paulo Bento foram apresentá-lo comigo, disse uma coisa interessante. Aos 12 anos já há muitos miúdos a romperem os ligamentos cruzados. Aos 12 anos.
1: Uau.
0: E não se faz uma operação aos ligamentos cruzados aos 12 anos. Acaba a carreira ali. Acaba ali. É que, se não tens os ligamentos cruzados, não jogas à bola. E isso, porque é que isso acontece? Porque repetição de movimento, sempre, em treino.
1: É curioso, conheci também o João Tomás, muito simpático é o João Tomás. Ele agora o que é que faz?
0: Olha, ele fez uma tese de doutoramento sobre este tema também. Eu estava, acabei o livro, estava a pensar em quem convidar e percebi, ah, Espera lá, ele acaba de entregar a sua tese de doutoramento sobre precisamente a transição de júnior-sénior no futebol na Universidade de Coimbra.
1: Muito
0: curioso. Ele está a dar aulas na Maia, no Politécnico da Maia. E pronto, dedica-se a isso.
1: Grande João Tomás, já agora deixem-me só dizer, porque falamos de futuro, olhem só o que vai acontecer amanhã neste programa.
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9: Eu acho que este tipo de
1: futebol é... Ouvintes da Provaral,
0: acho que não é inteligência artificial nenhuma, acho que és mesmo tu.
1: Um dia, eu prometo, que vou mostrar as gravações deste meu espanhol. Ah, isto porque amanhã nós mostramos aqui o espanhol. Este espanhol era o espanhol que o nosso convidado estava a ouvir, mas eu falei sempre em português, não é? Isto é tradução simultânea.
0: Ou és muito bom mesmo.
1: Não, sou ótimo. Tens que me ver a falar espanhol. Já agora, há aqui uma parte que eu sublinhei do teu livro. Dizes: o negócio do futebol desceu aos escalões infantis. Há empresários a prometer mundos e fundos a pais deslumbrados, assinando contratos de representação com miúdos que ainda nem sequer têm a maturidade biológica para saber se o seu corpo vai aguentar o choque do futebol sénior.
0: É aquilo que falávamos há bocado, não é? Os agentes cada vez mais enchem as suas carteiras de representação com miúdos de formação. E aí, como é difícil captá-los nos grandes clubes, que aí normalmente há um conjunto de agentes que conseguem-nos todos, há um conjunto de agências muito poderosas em Portugal, as novas agências vão tentando ir à volta aos clubes, digamos, de segunda linha, e há cada vez mais jogadores a serem representados. Isso não é necessariamente mau, atenção.
1: Sim, claro. Tu dizes aqui, gosto desta passagem, ali no estágio do jogador, do sindicato, ouvem-se os ecos das promessas partidas. Jogadores que em tempos foram internacionais jovens contam como os seus telemóveis deixaram de tocar. O empresário que antes prometia ao Real Madrid desaparece assim que o clube de elite decide não renovar o contrato. O jogador passa de ativo financeiro a esquecimento.
0: Pois, lembraste-me do Diogo Queiroz, que foi capitão do Futebol Clube do Porto e da Seleção Nacional durante muitos anos, entre os sub-18 e os sub-21. Ele foi campeão europeu de sub-17, depois foi capitão do Porto e da Seleção, e ficou sempre à espera de ter uma oportunidade, aliás, como outros jogadores conseguiram no Porto. O Diogo Leite, por exemplo, que fazia dupla com ele na equipa, na equipa B.
1: Refere-se aqui o Fábio Paim, não é?
0: Fábio Paim, sim, esse é um.
1: Chegou a ganhar 20 mil euros por mês.
0: É verdade, mais bónus, 150 mil por ano.
1: Chegou a jogar com o Ronaldo.
0: Sim.
1: Já viste?
0: E a treinar com a equipa sénior e tudo mais. É um caso muito, muito interessante do Fábio Paim. Mas sobre o Diogo Queiroz, só mesmo para terminar, ele depois não consegue jogar na equipa principal de Porto, porque há Pepa, há um Bemba, há o Filipe, há uma data de craques na defesa central do Porto. Epá, e depois ele vai para Famalicão, tem uma lesão, tem três treinadores no mesmo ano.
1: Pronto,
0: depois,
1: acabou-se.
0: No ano seguinte, está lesionado, já não faz a pré-época, não sei o quê. Acaba o contrato e o Jorge Mendes desaparece. Portanto, acaba o contrato também com o Jorge Mendes, não é? E ele fica, de repente, aos 23 anos, depois de ter essa carreira de formação incrível toda, sem clube, sem agente, para onde é que eu me viro? É incrível, não é? Em 2 anos tudo muda.
1: É que essa história pode parecer muito singular, mas de certeza que já aconteceu a muitos, muitos jogadores. Já agora, numa espécie de conclusão, o que tu deixas muito claro neste livro é que o futebol de formação em Portugal funciona como uma espécie de máquina trituradora altamente eficiente a detectar o topo da pirâmide, os tais 0,24% de internacionais, mas profundamente negligente com os restantes 99%. Os agentes alimentam o sonho porque vivem da estatística do jackpot, enquanto as sequelas psicológicas da queda são deixadas inteiramente ao encargo dos jovens, dos próprios jovens e das suas famílias.
0: É, muitas vezes são os jovens e as suas famílias quem vai lidar com as consequências de terem tido expectativas muito elevadas, muitas vezes alimentadas por, lá está, agentes, treinadores, por todo o ambiente, não é? Nos jogos, nos treinos, aquilo que ouviam. as palavras de incentivo que recebiam, que os faziam sentir especiais, e de repente tudo muda, porque muitas vezes nem é por falta de qualidade, é porque simplesmente o plantel do nível seguinte, do patamar seguinte, não abarca mais um jogador para aquela posição.
1: Sim, sim, claro. Já agora, uma última pergunta. No teu caso, na gestão da tua vida, como é que ela foi? O que é que querias ser quando eras miúdo? O que é que querias ser quando eras adolescente? E em que é que deste?
0: Eu tive de mudar também, tal como muitos futebolistas que quiseram ser jogadores de futebol profissionais e não conseguiram e tiveram de mudar um bocadinho de vida, sim. Também tive de mudar de vida profissional algumas vezes. Eu queria ser professor, depois quis ser jornalista e acabei por estudar jornalismo. Depois de acabar o curso de jornalismo, não exerci jornalismo e passei a estudar ciência política. Depois não fiquei na área da investigação académica e fui trabalhar em comunicação. Continuo nessa área hoje, não tanto na comunicação institucional, mas mais no marketing, uma área mais, um bocadinho mais técnica. Mas lá está, dei aqui umas quantas guinadas. E tudo isso faz parte do meu percurso, como para muitos ex-futebolistas, aquilo que fizeram durante aqueles anos todos também não tem de se perder necessariamente. Podem dar outra coisa qualquer no futebol, podem fazer outra coisa qualquer no desporto, ligado ao desporto, sem serem necessariamente futebolistas profissionais.
1: Rui Passos Rocha, nosso convidado de hoje, a propósito de um livro que agora sai e que faz parte da infindável coleção da Fundação Francisco Manuel dos Santos, deu à luz agora este, é um livro que fala nesta perspectiva, talvez um pouco menos romântica do que o habitual, sobre o mundo do futebol. Amanhã estaremos de volta com essa experiência quase futebolística de tradução simultânea, ao falarmos com um grande filósofo espanhol. Obrigado, Rui.
0: Muito bom.
1: E espero que vocês amanhã. Vê lá, é uma grande experiência.
0: É incrível.
1: Vamos revolucionar, ouvintes.
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2: Ora, vamos lá a isto que está na hora. Toca o alarme, sexta-feira, 7 da manhã no continente e na Madeira, são 6 nos Açores, 26 de junho. À atualidade com Guilherme de Sousa. Bom dia, Guilherme.
3: Bom dia. Subiu para 235 o número de vítimas mortais na sequência do duplo sismo na Venezuela. Há mais de 1.500 feridos e um número indeterminado de desaparecidos. Entre a comunidade portuguesa contabilizam-se por esta altura 6 mortos, um número confirmado pelo Ministério dos Negócios Estrangeiros. Ontem à noite, em entrevista no telejornal da RTP, o ministro Paulo Rangel adiantou que Portugal irá enviar uma força operacional para ajudar as operações no terreno.
4: Vindos da GNI, os bombeiros, da Proteção Civil, do Ministério da Saúde, médicos, tripulantes de ambulâncias, equipas com cães, 6 equipas pelo menos. Estamos a falar também de 23 toneladas de ajuda, que também serão imediatamente disponibilizadas, quer o Ministério da Defesa através da Força Aérea, quer o Ministério da Administração Interna, quer o Ministério da Saúde, com a coordenação do Ministério dos Estrangeiros. Estamos a tudo fazer para que esse voo saia o mais depressa possível. Com a disponibilidade de voos, não vai naturalmente para este aeroporto, ou irá, se houver algumas condições para receber voos, que no fundo não estamos a falar de operação normal, mas tudo isso está a ser visto pelo nosso Ministério da Defesa. Felizmente há muitos países a quererem apoiar, tudo isto tem que ser escalado, depois tem que ser repartido no território, não é? Essencial neste momento é mandar ajuda humanitária e ajuda de emergência. Quando digo humanitária, porque evidentemente também temos milhares, para não dizer centenas de milhares de desalojados.
3: Uma ajuda humanitária que irá apoiar um sistema de saúde que sofreu muitos danos na sequência destes sismos na Venezuela, como revela Filipe Gouveia, jornalista e correspondente da Lusa.
5: Os hospitais estão praticamente colapsados, né? As pessoas estão a tentar dar o seu melhor, atender a maior quantidade de feridos possíveis e estão a preparar listagens com os nomes das pessoas que chegam feridos e que estão a ser atendidas para que os familiares possam saber onde é que eles estão. É evidente que tudo isto é uma corrida que quanto mais demora a ajuda internacional, menos vidas poderão ser salvas.
3: O ponto de situação é esta hora na Venezuela. Por cá, a final da Liga Portuguesa de Futsal só vai ser decidida ao 5º e último jogo. O Sporting venceu ontem à noite o Benfica por 3-2 e igualou assim os encarnados na luta pelo título de campeão de futsal. Benfica e Sporting medem agora forças no último jogo, marcado para domingo no Pavilhão da Luz, em Lisboa. No Mundial, a Austrália e o Paraguai empataram a 0 e qualificaram-se ambas para os 16avos de final deste campeonato do mundo. No outro jogo do grupo D, a eliminada Turquia venceu por 3-2 aos apurados Estados Unidos. A seleção norte-americana fecha a fase de grupos no primeiro lugar com 6 pontos. A Austrália e Paraguai somaram 4 e a Turquia ficou com 3. Durante a madrugada, Países Baixos, Japão e Suécia do grupo F também garantiram o apuramento para a próxima fase do Mundial. Os Países Baixos bateram a Tunísia por 3-1, enquanto o Japão e a Suécia empataram a 1 golo. E no grupo E estão apurados para os 16avos de final a Alemanha, Costa do Marfim e o Equador.
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0: 7:05.
1: Ah, bom dia Madeira e Porto Santo. O que é isto? O que é isto? Que belo início de manhã de sexta-feira, que belas cores. Isto é o pronúncio para um grande, grande fim de semana. Como é que estamos a começar o dia? Bem, não é? Ai, tão bom. 7 horas mais 5 minutos, vamos lá acordar. Tyler e Zara Larson são as primeiras.

0: Sexta-feira, meus amigos, sexta-feira, bom dia, bom dia, bom dia, Natalie. O primeiro grande sucesso de Natalie Imbruglia nas manhãs da RTP em T3 Madeira. O que foi isto? O que foi isto? Este início de manhã de sexta-feira, não sei se sentiram, a esta hora não sei se ainda é possível, mas um pouco antes das 7 da manhã, que belo início de manhã, que belo amanhecer. Eu andei a correr aqui no edifício. O que é isto? Consegui a foto. A foto está no Instagram da Antia 3. Sem filtros, sem... Não, esta ilha não precisa de filtros. Esta ilha não precisa de filtros. Vamos à previsão do estado do tempo para o dia de hoje. Sexta-feira, a última do mês de junho. O fim de semana começa com o céu muito nublado na nossa ilha e há a previsão de períodos de chuva ou aguaceiros, sobretudo durante a tarde e com maior intensidade nas zonas montanhosas. O vento é sopra fraco a moderado de oeste-noroeste, rodando para norte ao final do dia. No Funchal contam-se também períodos de chuva ou aguaceiros ao longo da tarde com vento fraco. No mar, na costa norte, apresenta ondas de noroeste com cerca de 1 metro, enquanto na costa sul as ondas de sudoeste ficam abaixo de 1 metro. A temperatura da água de mar, está tão boa. Entre os 22 e os 23 graus. Quanto às temperaturas do ar, estão previstos 24 graus de máxima no Funchal e 20 de mínima. Para o Porto Santo, máxima chega aos 25 graus e a mínima nos 19. As temperaturas que tenho disponíveis a esta hora da manhã são as seguintes: Porto Santo, 20 graus, Machico e Santa Cruz, 21 graus, Pico do Arieiro com 12, Ribeira Brava e Ponta do Sol, 21, 15 nos Prazeres, 19 na Calheta e 18 graus em Santana. 7 e 14. Bom dia!
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com esta música já ganhamos. E a partir de hoje, esta música está disponível para todos nós. Eles conseguiram gravar a música e a partir de hoje está para todo o mundo. Homens do Barco com Diogo Pissarra, ok? Vem Mundial. Eu acho que vamos ouvir isto mais uma vez esta manhã. Tem de ser, porque esta música tem uma força, uma energia tão boa. Está a começar mais um dia, sexta-feira, 26 de junho. Já recebi as vossas fotos, imensas fotos. Significa que muitas pessoas acordaram um pouco antes das 7 e conseguiram ter o privilégio de sentir este início de manhã tão bonito, sem filtros, na nossa ilha. Vamos às mensagens. A primeira foto que recebi foi do Drummond. Bom dia, paraíso, e não diria melhor. Outra mensagem da Sotero, bom dia e bom fim de semana, sejam felizes e façam alguém feliz. Obrigado, Sotero, bom fim de semana e vivam São Pedro na Ribeira Brava, que começa hoje. Vou falar sobre isso nas manhãs. Outra mensagem com três fotos do Henrique, que, claro, acordou um pouco mais cedo, um pouco antes das 7, e conseguiu resistir o momento. Bom dia, Romano. Um amanhecer destes não tem como não partilhar. Abraço e bom fim de semana. Não tem, Henrique. É único. A Lígia também enviou-me uma foto. Bom dia, bom fim de semana. A Anitta enviou-me igualmente uma foto. Belo início de manhã de sexta-feira. Bom dia. Aqui o sol brilha com a companhia da Antena 3 Especial. Obrigado a todos. Sexta-feira, contem-me lá o que é que têm planeado para o fim de semana. Como é que estão a começar o vosso dia? Eu aqui, sem energia de segunda a quinta, já é forte. À sexta-feira, ainda mais, porque estamos de fim de semana e vem aí o São Pedro na Ribeira Brava e em Câmara de Lobos. Junior Jack, 7h22, Stupid Disco. Bom fim de semana.

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Isto é daquelas músicas irresistivas para ouvires muitas vezes aqui na RTP Antena 3 Madeira. Tatanka e Bateu Matou é música nova, chama-se Olinda.

0: Horas e 30 minutos a acordar Amadora e o Porto Santo. Mensagens do WhatsApp. Lígia está, como sempre, com o espírito das manhãs da RTP NT3 Amadora. Mas porque sexta-feira e porque teve oportunidade de ver o nascer do dia, as cores, mas não conseguiu. Ela está um pouco triste porque não conseguiu a foto. Mas o mais importante é quem... Não é o registro fotográfico, é nós conseguirmos presenciar o momento. E isso não iremos esquecer, sem dúvida. Vamos ouvir a Lígia.
1: Bom dia, Romano.
0: Bom dia.
1: Realmente, hoje era mais um dia fantástico. Oh, meu Deus, e mais uma vez eu não consegui tirar a foto que eu queria. Meu Deus do céu, mas realmente é super, super fantástico a nossa ilha. É maravilhoso. Uhum. Ou amanhecer, ou anoitecer, é belíssimo. Bom dia, alegria! Para ti, Romano.
0: Obrigado.
1: Para toda a equipa da Antena 3 e para todas as pessoas deste mundo e deste universo, nada melhor do que começar um belo dia com um belo cenário e um bom espírito. E toca ir trabalhar e dizer e desejar tudo bom para ti, Romano.
0: Obrigado.
1: E para todas as pessoas que nos ouvem. Um beijinho grande, tudo bom. Vamos lá trabalhar.
0: Vamos lá trabalhar. Bom fim de semana, Lígia. Romano
2: Faria. 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
0: 28 minutos apenas para as 8 da manhã. Como é que estás a começar o dia? Conta-me lá através do WhatsApp, onde quer que estejas, na Madeira, no Porto Santo, fora de Portugal continental. É só acrescentar mais 351 910 64.

0: Bom dia para o Porto Santo. Zé, obrigado pela mensagem. Bom fim de semana, Porto Santo. O Porto Santo que deve estar a recuperar do São João. Acabou ontem. Muita festa pelo Porto Santo. E agora a festa é por Câmara de Lopes e Ribeira Brava. Obrigado, Luís Santos, pela mensagem. Um bom dia, bom fim de semana. Eu tenho de falar sobre esta situação de uma música que está a dar que falar. Todas as pessoas conhecem esta música. Os Oasis estão a ter novamente grande sucesso com Wonderwall. Milhares de adeptos ingleses cantaram o tema após o jogo com a Croácia e a canção tornou-se um dos momentos virais do torneio. O próprio Noel Gallagher descreveu a cena como mágica. O fenómeno foi tão grande que Wonderwall disparou nas plataformas de streaming no Reino Unido e muitos já defendem que se torne o hino não oficial da seleção inglesa neste Mundial. Thomas Tuchel, selecionador de Inglaterra, também entrou na conversa e afirmou que Wonderwall é uma música brilhante, elogiando a ligação criada entre adeptos e jogadores através da canção. O que é ainda mais curioso é que mais de 30 anos depois do lançamento, Wonderwall continua a provar que um clássico, uma boa música, nunca envelhece. Basta um grande momento desportivo para voltar a conquistar uma nova geração de fãs. E não foi necessário o TikTok.
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0: E claro, vamos ouvir na 3 os Oasis com o Wonderwall. Faltam 20 minutos para as 8. É sexta-feira. Conta-me lá como é que vais passar o teu fim de semana. Sugestões para o fim de semana. São Pedro, em Câmara de Lopes ou na Ribeira Brava. Ou então os dois. 910-645-554. Bom dia.

7:50, rádio que acorda a Madeira e ao Porto Santo. Bom dia a todos. Continuo a receber fotos de muita boa gente que acordou antes das 7 da manhã. E porquê que eu estou a falar sobre isto? Porque só quem acordou um pouco mais cedo conseguiu ter o privilégio de ver o início desta manhã de sexta-feira. Se não fazem a mínima ideia, se só agora acordaram, se só agora ligaram o rádio, passem pelo Instagram da Antinha 3 Madeira para terem... Enfim, eu não consigo descrever as fotos e vídeos que estou a receber. Do Faial chegou-me uma foto e um vídeo com os votos de um grande fim de semana, uma excelente sexta-feira e uma boa... e boa véspera de São Pedro. O dia começou em, eu acho que ainda superior ao que presenciei aqui na cidade do Funchal, no Faial. Obrigado por isso, pelo vídeo, pela foto, Elsa Martins. E bom dia para o Faial. Bom dia para o Faial. E agora uma sugestão para o fim de semana, a Carla Lendia, que infelizmente ficou sem voz, não consegue me enviar uma mensagem. E vou aceitar e as melhoras, Carla, ok? A Carla deixa aqui uma sugestão para o São Pedro em Câmara de Lopes. 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Obrigado, Carla, bom trabalho, bom fim de semana e rápidas melhoras, porque ficar sem voz agora não dá, não dá. 8 minutos para as 8, Robin, na Antena 3 Madeira, Dancing on My Own.

0: 8 horas, bom dia. Primeira ciência informativa nesta manhã de sexta-feira com Filipe Ramos.
1: Hoje, a partir das 10 da manhã, a autonomia celebrada na Assembleia da República, São Solene pretende invocar a revisão da Constituição Portuguesa, que permitiu à Madeira e aos Açores terem órgãos de governo próprio, capacidade legislativa em determinadas matérias. A rádio abre esta manhã, na Antena 1, uma janela na sua emissão, para acompanhar em direto esta sessão do Parlamento Português. 235 mortes é agora o número oficial de mortes na Venezuela. Duas dessas vítimas são portuguesas. Irene Pires vive nos Estados Unidos e contou à rádio como perdeu uma irmã e uma sobrinha.
2: Nunca chegou ajuda. Hoje na manhã foi que chegou um bombeiro e não tinha para sacar.
3: Nunca chegou ajuda. Hoje de manhã é que chegou um bombeiro e não tinha material para cortar os ferros. Quando lá estavam, chamaram e ouviram a Verónica, que disse: "Estou aqui, estou aqui." Tentaram retirá-la. Quando chegaram até ela, ela disse: "A minha mãe está debaixo de mim." E ela disse: "A mamã e a Patrícia estão mortas."
2: Claro. E ela disse: "Mamã e Patrícia estão mortas."
1: Irene Pires, ouvida pela jornalista Cláudia Ornelas. O Estado português está a preparar um dispositivo de 50 elementos para enviar para a Venezuela, onde se incluem socorristas e elementos ligados ao resgate. Foram apresentados em São Lázaro os dois submarinos não tripulados, adquiridos pela Arditi, para serem utilizados em investigação em mar profundo. Custaram 6 milhões de euros, foram financiados pelo Plano de Recuperação e Resiliência. Rui Caldeiro, presidente da Arditi, explica o tipo de dados que poderão ser recolhidos com os submarinos.
4: Podemos recolher dados físicos, temperatura, salinidade, podemos recolher dados de turbulência, podemos recolher dados sobre a qualidade da água, componentes como o fosfato, o nitrato, que são indicadores importantes do bom estado ambiental. E também podemos recolher dados sobre as correntes. Isto num submarino. No outro submarino, fazemos uma caracterização de fundo. Podemos recolher imagens, podemos recolher dados sobre o fundo marinho per se, ou seja, a topografia e o que está por baixo do fundo marinho, até uma profundidade delimitada.
1: Os dois submarinos não tripulados da Arditi, para além de missões na Madeira, têm também prevista já uma deslocação à Antártida em conjunto com o Centro de Oceanografia do Reino Unido. Nenhum dos 30 elementos da PSP que vem para a Madeira vai ficar afeto às esquadras, vão para o aeroporto. O lamento é deixado pelo responsável da Associação Sindical dos Profissionais de Polícia. Paulo Santos assume que os serviços de estrangeiros estão a descapitalizar as esquadras de polícia.
5: Há uma percepção clara daquilo que andamos a viver e que se constata, ou seja, a falta de efetivo. Temos um efetivo que não está a corresponder às necessidades. Estamos a falar numa nova realidade que temos hoje, que é colocada hoje, que trata da Unidade Nacional de Estrangeiros e Fronteiras, que canaliza muitos polícias, muitos recursos para os aeroportos, e na Madeira também se constata essa dimensão, em que a Unidade de Estrangeiros está ainda a descapitalizar mais as esquadras genéricas. Posso lhe dar a informação de que durante este ano não vai ser possível colocar em regime de mobilidade mais um polícia sequer nas esquadras da Madeira. Deixaremos isso só para o fim do ano, apesar de virem 30 polícias, o que está previsto para o aeroporto, mas as esquadras não terão qualquer reforço.
1: O presidente da Associação Sindical dos Profissionais de Polícia está em visita de trabalho à Madeira. Começa hoje a edição 37 da Volta à Madeira em Automóveis Clássicos. Miguel Gouveia, o presidente do clube organizador, revela aqui alguns dos principais carros que vão estar na estrada.
6: O inglês é o Nicholas Gatehouse, que vai participar com o MG de 1967. O Pedro Paula Pinto e a Flavela Paula Pinto com o Ford B de 1933. O Pedro Alves e a Maria Paula Vera com o Alpine A110. Original de 1972. O Paulo Grosso e a Susana Cordeiro vão concorrer com o Porsche 911 Targa de 1970 e o Ricardo Barros e Angélico Barros com o Renault 5 GT-R de 1985. Tem uma particularidade interessante. Este Renault 5 GT Turbo é um carro do espólio do Museu do Caramelo e é o primeiro carro que foi campeão nacional de velocidade em Portugal, com então Edgar Fortes.
1: Primeiro dia de prova tem a cerimónia de partida, agendada para as 20h30 junto à Assembleia Regional. A Volta à Madeira em Automóveis Clássicos estará amanhã na estrada a partir das 9, com passagens pela Calheta, Porto Meniz e Porto da Cruz. Marco António Sousa com os jornais.
7: Devastador. É esta a palavra que o JM utiliza para descrever os efeitos de dois sismos registados anteontem na Venezuela, à suspeita de centenas de mortos e mais de 1.500 feridos Caracas e Vargas são os estados mais afetados. Foram identificadas duas vítimas madeirenses. O Diário de Notícias também ilustra a destruição e escreve dramático. Forte mobilização para acudir a Venezuela após violentos sismos registados na quarta-feira. Balanço oficial aponta para mais de 180 mortos, dois dos quais descendentes de madeirenses. Diário que revela ainda que o areeiro pode render 3 milhões ao ano. Com o percurso integral aberto diariamente e mantendo-se na procura atual, as receitas poderão atingir perto de 300 mil euros por mês. Só no primeiro trimestre deste ano, as taxas recuperadas nos trilhos geraram cerca de 1,5 milhões de euros ao Instituto das Florestas.
1: Céu nublado para o dia de hoje, com previsão também de chuva ou aguaceiros, vento fraco moderado de oeste-noroeste.
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0: Oito horas e seis minutos.
10: Romano Faria.
0: Até às 10 da manhã vamos lá acordar. É sexta-feira, o último fim de semana para este mês de junho. Última sexta, claro. Daqui a pouco, David Sousa de olho em Portugal no Mundial. Música da semana dos Napa, sobretudo.

0: 8 horas e 12 minutos. Bom dia, Madeira. Bom dia, Porto Santo. Sexta-feira. O dia começou com um filtro único. Único da nossa ilha. Não existe filtro melhor do que o que tivemos o privilégio de ver. Tu retiras esta palavra. Perfeito. Somos uns privilegiados por ter uma ilha como esta. Com estas cores, começamos tão bem o dia, o fim de semana. E agora? Agora está cinzento, mas tudo bem. Estamos de fim de semana e Portugal joga na madrugada de domingo. Por isso mesmo, o David Sousa está de olho em Portugal. Portugal volta a entrar em campo no Mundial, desta vez para fechar a fase de grupos. O terceiro jogo é frente à Colômbia, marcado para a madrugada de domingo, à meia-noite e meia, hora da Madeira. Vamos ouvir o que é que o David Sousa tem para nos dizer acerca deste jogo.
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2: Depois da goleada ao Uzbequistão, o que poderia ser um jogo de alto risco frente à Colômbia, passou uma partida mais leve no Hard Rock Stadium na Flórida, com Portugal praticamente na fase seguinte da competição. Um jogo importante, mais na perspectiva tática, já que se adivinha uma Colômbia com uma postura distinta dos anteriores adversários. Jogando com as linhas mais avançadas, os cafeteros podem trazer outros embaraços ao setor defensivo português. Basta falar nos nomes de Ramen Rodrigues, Luís Suárez e Luís Dias. Por outro lado, a seleção das esquinas pode beneficiar da capacidade técnica lusitana nas transições ofensivas e apanhar uma Colômbia com linhas desequilibradas. Cristiano Ronaldo voltou a molhar a sopa com 2 golos e fez esmorecer as críticas. Há quem acredite que depois de saltar a tampa do catch-up possa ser uma torneira a deitar golos. Jogo deste sábado com as atenções também viradas para o que a fase seguinte da competição possa trazer como adversário. Tudo indica para já um oponente do Grupo L entre Croácia e Uganda, mas há outras possibilidades. Segue-se Portugal-Colômbia com o gingar dentro e fora do campo. Ai, papi.

Vamos Portugal, vamos Portugal. Obrigado, David Sousa. O jogo é na madrugada do domingo. Vai ser uma longa madrugada. 8 horas mais 15 minutos. É a música, é a nossa música. Homens do Barco, Diogo Pissarra. Vem Mundial.

0: Horas mais 21 minutos. Obrigado, Lúcia, pela mensagem. Bom dia, bom fim de semana. Esta é a Sabrina Carpenter, Expresso. Ainda nesta manhã vou estar à conversa com Priscila Paiva sobre o São Pedro na Ribeira Brava, que começa hoje. Ainda nas manhãs de 3, Funchal City Session, 50 anos de músicas com João Canada. E ainda, a Beatriz Abrunhosa, ela veio hoje, aqui às manhãs de 3, falar sobre o seu primeiro álbum de originais. E sabem quão importante é isto para um artista madeirense ter o seu primeiro álbum? Por isso mesmo, a Beatriz vai estar à conversa comigo no final do programa de hoje. Não percam, será entre as 9h30, 10 da manhã, a Beatriz Abrunhosa para falar sobre o seu primeiro álbum de originais. Agora o Portugalex.
1: Segundo o INE, a população em Portugal atingiu os 11,4 milhões, muito graças à imigração e à família patrocínio, em que cada pessoa tem cerca de 53 filhos.
2: No fórum de hoje queremos saber se ficou contente com este aumento ou se está a sentir-se apertado.
1: E parece que já temos em linha o Ministro da Defesa, Nuno Melo, que nos fala do barbeiro onde foi fazer o seu corte Playmobil. Ora viva!
3: Ora, bom dia a todos. Eu penso que é cada vez mais óbvio que temos de recuperar Olivença à Espanha para ficarmos com mais espaço. Olivença é nossa e a Paella e o Júlio Iglesias também. É preciso ter tupete.
1: É uma sugestão, muito obrigado. Vamos agora ouvir André Ventura, que vai falar da imigração subsídio-dependente e dizer que isto não é o Bangladesh e blá blá blá blá blá blá.
4: Bom dia a todo o auditório. Nós não queremos que Portugal seja um chamariz à imigração subsídio-dependente. Isto não é o Bangladesh e blá blá blá blá blá blá. E digo mais, blá blá blá blá blá blá blá blá blá.
1: Creio que ficou clara a sua posição, muito obrigado. Vamos agora ouvir a Carolina Patrocínio, que nos fala do ginásio. Ora, bom dia.
5: Literalmente, olá a todos. Não é verdade que a família Patrocínio ocupa assim tanto espaço, até porque somos todos bastante fit. E também não é verdade que temos 53 filhos cada um. A média é de 52 por pessoa, ok? Literalmente. Vocês é que são gordos. Quantos agachamentos já fizeram hoje?
1: Eu fiz literalmente zero. Obrigado, Carolina. As nossas linhas encerram hoje aqui. No próximo fórum vamos lançar a questão: acha que a peruca que João Félix pôs ao Bruno Fernandes durante a celebração de um golo do CR7 ficava bem ao Nuno Melo para substituir o corte de Agrobeto?
2: Ficamos agora com o obrigatório tempo de antena. O espaço que se segue é da exclusiva responsabilidade da Sociedade Protetora das Pessoas que demoram meia hora a escrever uma mensagem no WhatsApp, gerando grande ansiedade no receptor. E depois enviam um singelo ok.
6: Portuguesas, portuguesas, nós demoramos mais tempo a escrever mensagens porque temos as pontas dos dedos muito largas e torna-se difícil carregar só numa tecla de cada vez. Estamos fartos que gozem connosco e nos pressionem para escrever mais depressa. Em vez de ficarem a olhar para os três pontinhos a pensar se teremos tido um AVC, vão distrair-se. Podem ir jantar, podem ir ao cinema, a um concerto e quando voltarem, talvez ainda lá estejam os três pontinhos. Mas a dada altura vai aparecer o OK, ou o emoji dos óculos escuros. Companheiros, gritem todos comigo. Aguentem os três pontinhos. Nós não somos tolinhos. Se estão com pressa, vão chatear a Vanessa.
1: Portugalex, contório Machado e Manuel Marques, testes de Patrícia Castanheira, sonoplastia de Tomás Anaori, em caso de dúvida ou persistência dos sintomas, consulte o seu médico ou farmacêutico.
0: Bom fim de semana para o Portugalex. Regressam ainda hoje aqui à RTP em T3 Madeira ao final da tarde, mas às manhãs só segunda-feira. É sexta, 26 de junho, fim de semana com São Pedro, muita coisa a acontecer. Ribeiro Brava, Câmara de Lopes, agora os Chemical Brothers. Go!

continua a ser um dos grandes clássicos da música dança dos anos 90. A versão original faz parte do álbum Boys for Pele, mas foi o trabalho do DJ e produtor Armin van Elden que levou a canção para as pistas de dança em todo o mundo. A remostura alcançou o primeiro lugar do top de singles no Reino Unido, tornando-se o único número 1 de Tori Amos nesse país, devido a esta remistura. Quase 3 décadas depois, mantém-se uma referência para quem gosta de música eletrónica e continua a provar como uma boa remistura pode dar uma dimensão, uma nova dimensão a uma canção. O hino do dia é Professional Widow, remistura de Armin van Elden, e esta remistura tem 29 anos.

8 horas mais 42 minutos. Ela esteve recentemente no nosso país. Andou a fazer loucuras no Rock in Rio Lisboa. Katy Perry que lançou hoje também novo tema. Vamos ouvi-lo na terceira parte do programa de hoje. Chama-se Watch It Burn. Mas para já recordamos este Last Friday Night. E agora, atenção, Ribeira Brava, porque vou falar sobre o São Pedro que começa hoje na Ribeira Brava.

0: As festas de São Pedro estão de regresso à Ribeira Brava e prometem 4 dias de muita música, tradição e animação. Priscila Paiva, bom dia, bem-vinda às manhãs de 3.
1: Olá, bom dia.
0: Está tudo pronto para mais 4 dias de festa rija, como manda a tradição na Ribeira Brava.
1: Exatamente, está tudo pronto para celebrar mais um São Pedro.
0: Um São Pedro.
1: Que, como disseste bem, começa já hoje, dia 26, e vai até segunda-feira, dia 29. E sim, acho que temos um cartaz bem composto com artistas locais, regionais e nacionais para celebrar este São Pedro. Temos vários estilos musicais, para todos os gostos, para todas as idades, portanto, sim, acho que será.
0: Existe aquele equilíbrio entre a tradição e também a música que, para os mais jovens, também que gostam de ouvir. Enfim, toda a animação que é normal nas festas de São Pedro, que levam muitas pessoas até à Ribeira Brava.
1: Isso.
0: Vocês este ano têm uma grande novidade, e eu vou começar logo por aí.
1: Desde
0: lançaram um site, ou uma app, se assim eu posso dizer, onde tem toda a informação, o local onde vai surgir a animação, os parques de estacionamento, o que é que as pessoas podem encontrar, onde é que podem encontrar esta informação?
1: Portanto, este microsite ou esta app podem encontrar no site da Câmara Municipal da Ribeira Brava e nas nossas redes sociais, nomeadamente no Facebook, onde podem ver desde toda a programação, toda a informação relacionada com o evento em si, desde os horários dos parques, até que horas é que estes estão abertos, os autocarros que a Câmara vai disponibilizar quer dentro do concelho, quer do Funchal para a Ribeira Brava. Portanto, tem toda a informação do São Pedro nesta aplicação.
0: Hoje, dia 26, começam as festas de São Pedro na Ribeira Brava, com o destaque para o Wetbed Gang, assim que é, a partir das 23 horas. Vocês, além de os artistas nacionais, também têm atenção para os artistas regionais?
1: Sim, temos sempre esse cuidado, aliás, o que seria se não dessemos também palco aos nossos artistas, inclusive artistas locais. Hoje, por exemplo, para abrir o palco temos as Rainbow Flowers, são um grupo da Serra d'Água, são jovens nascerinas que irão abrir o palco para a Yossi. Teremos os Live Brisk e depois então sim o cabeça de cartaz, o Wetbed Gang.
0: No dia 27, Fernando Daniel, às 23 horas, ou seja, no sábado, depois concertos de Roberto Jardim e João Vinagre também, e depois mais tarde. Isto há um dado importante em relação a este dia, porque Portugal joga. O que é que vai acontecer na madrugada de domingo na Ribeira Brava? Vamos ter no palco principal o jogo?
1: Sim.
0: A transmissão do jogo?
1: Aliás, será mais ou menos do género agora para tudo, porque Portugal vai jogar.
0: Ok, portanto, um grande estádio ali.
1: É, logo após o Fernando Daniel, o jogo será transmitido no palco principal, num grande ecrã.
0: Eu acredito que o Fernando Daniel também vai estar a assistir ao jogo.
1: Aliás, eu acho que as pessoas não se vão importar parar o evento para assistir o jogo de Portugal-Colômbia.
0: Nós já falamos muito, muito, muito bom. Nós já falamos aqui do palco principal. Vamos também falar de algo que é muito importante e vocês fazem com muito gosto, muito prazer: as marchas populares, que leva também muitas pessoas no dia 28 para a Ribeira Brava.
1: Exatamente, dia 28 pelas 22. Este ano contamos com 14 grupos. Serão mais ou menos 700 pessoas a participar, portanto é um número considerável. E temos grupos, desde claro, do nosso concelho e fora do concelho. Temos do Funchal, da Calheta. Sim, são muitos grupos e
0: 4 dias de muita festa para celebrar o São Pedro. Priscila, além do palco principal, há também a Zona das Barraquinhas, que é uma tradição nas festas de São Pedro. Mas este ano também há outra novidade na Zona das Barraquinhas. Isto são novidades este ano, São Pedro, na Ribeira Brava.
1: É verdade.
0: É o site que é muito importante. Eu já estive lá no site, adorei.
1: Está interessante, está interativo.
0: As pessoas têm toda a informação, está muito intuitivo também. Porque por vezes existe aquela dificuldade: a que horas é que acaba a festa? Onde é que posso estacionar o carro? Onde é que estão as barraquinhas? Onde é que é o palco principal, o que é que vai existir ali e aqui, e está lá toda a informação. Por
1: exatamente.
0: Isso, passem pelo site da Câmara Municipal da Ribeira Brava ou então nas redes sociais.
1: Exatamente. Mas sim, como estavas a dizer, temos uma outra novidade. Na Zona das Barraquinhas iremos ter este ano um DJ, aliás, Hoje temos o DJ Oxy, não sei se...
0: Não conheço, nunca ouvi falar. Deve ser bom, deve ser. Vai ser uma festa. Sim, todas as noites há um DJ para animar aquela zona.
1: Exatamente, sim. Ou seja, em vez de termos, como nos anos anteriores, cada barraca coloca a sua música, que acaba por tornar-se um bocadinho...
0: Ninguém sabe o que é que está a ouvir.
1: Exato. Acaba por se tornar um bocadinho confuso. As pessoas estão a falar, estás a ouvir o som da outra barraca, ou o som da outra. É, é muita poluição sonora. E este ano decidimos realmente apostar em ter apenas um DJ.
0: Cada noite das festas de São Pedro na Ribeira Brava. Pronto, eu acho que estamos conversados. Já explicamos aqui basicamente tudo o que vai acontecer. Não podemos pormenorizar, o melhor é visitarem a Ribeira Brava a partir de hoje. São 4 dias de festas de São Pedro. Não se esqueçam de passar no site da Câmara. Eu acho muito importante, porque por vezes falta a informação às pessoas, ou não sabem como programar a sua ida aos locais, o local de onde devem deixar o seu carro, os horários dos autocarros também está lá,
1: tudo.
0: Os locais onde vai existir a animação, está tudo lá nesse site. Priscila Paiva, muito obrigado.
1: Obrigada.
0: Boas festas de São Pedro, que levam durante milhares. Estes 4 dias milhares de pessoas.
1: Deixa-me
0: até
1: só
0: a Ribeira
1: fazer
0: Brava,
1: um convite às pessoas que nos ouvem. Para visitarem a Ribeira Brava nestes próximos 4 dias e sempre a festejarem São Pedro connosco.
0: Obrigado. E encontramos todos na Ribeira Brava.
1: Obrigado.
0: Vamos ouvir os Wet Pad Gang, que estão esta noite ao vivo na Ribeira Brava. Devia ir. 3.
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0: 8 horas e 53 minutos. Estas são as músicas das manhãs da Antena 3, RTP Antena 3 Madeira. Os Wet Pet Gang, logo à noite, estão ao vivo nas festas de São Pedro, na Ribeira Brava. Eu tenho que ir até o WhatsApp porque há várias mensagens que chegaram e vamos ouvir, vamos a essas mensagens. Recebi mensagem da Mónica Henriques, enviou-me inclusive uma foto, por isso vamos ouvir a mensagem da Mónica, que está aqui. Mónica, bom dia!
1: E de repente é sexta-feira. Bom dia, Romano Faria.
2: Bom fim de semana.
0: Bom fim de semana. E não sei, a parte final não parece somente a Mónica. Está mais alguém com a Mónica. Um excelente fim de semana. Obrigado pela mensagem. A Anitta enviou-me também mensagem. Vamos ouvir a Anitta.
3: Bom dia, ouvintes da Antena 3.
0: Bom dia, bom dia.
3: E estou hoje outra vez com capacete. Isto aqui na zona do Funchal, Santa Cruz para cá, o sol já brilhou, já foi o sol embora.
0: É verdade.
3: Mas o verão está aí, o calor continua. Sugestão para o fim de semana, vamos a São Pedro. Este fim de semana vem aí o São Pedro. Já começa em Santa Cruz, começa sábado, amanhã, e amanhã e depois. Costuma haver uma linda remagem e vamos lá a Santa Cruz, à festa de São Pedro. Também existe Câmara de Lobos, Ribeira Brava. Vamos aproveitar o fim de semana que os santos populares estão a acabar. Romano Faria, gostava de ouvir uma música, se fosse possível, uma música especial de verão.
0: Muito bem, vamos a isso, a música especial de verão. Aqui, Anitta, em direção à Info 3, que acontece às 9 da manhã. Bom fim de semana, Anitta, não se esqueçam de passar por Santa Cruz, São Pedro também em Santa Cruz. Melky e Tyler, para fechar a história.

Eu tenho que interromper, Melqui, porque isto tem a ver a mensagem aqui e o computador pegou-me uma partida. Porque a Anitta, calma, a Anitta faz anos hoje. Por isso, muitos parabéns, Anitta. Eu estava aqui, não estava a perceber porque é que o computador parou. Parabéns, Anitta. Um dia muito feliz. É um fim de semana a fechar o aniversário. Muitos parabéns a uma grande ouvinte das manhãs da RTP Antena 3 de Madeira. Agora sim, Melqui.

8:58 na RTP Antena 3 Madeira. Eu recebi agora uma foto e uma mensagem da Raquel, que está na zona da Madalena, ou melhor, ela enviou uma foto com a seguinte descrição: 15 minutos para chegar da Ponta do Sol à Tabua. Quem mais está no trânsito a ouvir as manhãs de 3? Tabua, incrível, imensos carros, isto é na Via Expresso. Obrigado, Raquel, pela mensagem. O melhor de tudo isto é que estás ligado às manhãs da 3. Pronto, recebi também aqui uma foto do Miguel nas zonas altas da Ribeira Brava. Bom dia, Romano, boa sexta-feira, um grande fim de semana. Vamos todos para o São Pedro na Ribeira Brava. Vamos sim, vamos todos. Agora vamos para a Info 3, que acontece dentro de minutos. Até lá, à boleia de Tyler, sem trânsito, Chanel.

0: Acertamos o relógio, 9 horas mais 3 minutos. A informação já seguida com o Filipe Ramos.
1: Hoje, a partir das 10 da manhã, a autonomia celebrada na Assembleia da República, São Solene pretende invocar a revisão da Constituição Portuguesa, que permitiu à Madeira e aos Açores terem órgãos de governo próprio e capacidade legislativa em determinadas matérias. A rádio abre esta manhã, na Antena 1, uma janela na sua emissão para acompanhar em direto esta sessão no Parlamento Português. 235 mortes é agora o número oficial de mortes na Venezuela. Duas dessas vítimas são portuguesas. Irene Pires vive nos Estados Unidos e contou à rádio como perdeu uma irmã e uma sobrinha.
2: Nunca chegou ajuda. Hoje pela manhã foi que chegou um bombeiro e não tinha para sacar.
3: Nunca

0: pediu ajuda. Hoje de manhã é que chegou um bombeiro e não tinha material para cortar os ferros. Quando lá estavam, chamaram e ouviram a Verónica, que disse: "Estou aqui, estou aqui." Tentaram retirá-la. Quando chegaram até ela, ela disse: "A minha mãe está debaixo de mim." E ela disse: "A mamã e a Patrícia estão mortas."
1: Claro, e ela disse: "Mamã e Patrícia estão mortas."
2: Irene Pires, ouvida pela jornalista Cláudia Ornelas. O Estado português está a preparar um dispositivo de 50 elementos para enviar para a Venezuela, onde se incluem socorristas e elementos ligados ao resgate. Foram apresentados em São Lázaro os dois submarinos não tripulados adquiridos pela Arditi para serem utilizados em investigação em mar profundo. Custaram 6 milhões de euros, foram financiados pelo Plano de Recuperação e Resiliência. Rui Caldeiro, presidente da Arditi, explica o tipo de dados que poderão ser recolhidos com os submarinos.
3: Podemos recolher dados físicos, temperatura, salinidade, podemos recolher dados de turbulência, podemos recolher dados sobre a qualidade da água, componentes como o fosfato, o nitrato, que são indicadores importantes do bom estado ambiental, e também podemos recolher dados sobre as correntes. Isto num submarino. No outro submarino fazemos uma caracterização de fundo, podemos recolher imagens, podemos recolher dados sobre o fundo marinho per si, ou seja, a topografia e o que está por baixo do fundo marinho, até uma profundidade delimitada.
2: Os dois submarinos não tripulados da Arditi, para além de missões na Madeira, têm também prevista já uma deslocação à Antártida em conjunto com o Centro de Oceanografia do Reino Unido. Nenhum dos 30 elementos da PSP que vem para a Madeira vai ficar afeto às esquadras, vão para o aeroporto. O lamento é deixado pelo responsável da Associação Sindical dos Profissionais de Polícia. Paulo Santos assume que os serviços de estrangeiros estão a descapitalizar as esquadras de polícia.
4: Há uma percepção clara daquilo que andamos a dizer e que se constata, ou seja, a falta de efetivo. Temos um efetivo que não está a corresponder às necessidades. Estamos a falar numa nova realidade que temos hoje, que é colocada hoje, que se trata da Unidade Nacional de Estrangeiros e Fronteiras, que canaliza muitos polícias, muitos recursos para os aeroportos, e na Madeira também se constata essa dimensão, em que a Unidade de Estrangeiros está ainda a descapitalizar mais as esquadras genéricas. Posso-lhe dar a informação de que durante este ano não vai ser possível colocar em regime de mobilidade mais um polícia sequer nas esquadras da Madeira, deixaremos isso só para o fim do ano, apesar de virem 30 polícias, o que está previsto para o aeroporto, mas as esquadras não terão qualquer reforço.
2: O presidente da Associação Sindical dos Profissionais de Polícia está em visita de trabalho à Madeira. Começa hoje a edição 37 da Volta à Madeira em Automóveis Clássicos. Miguel Gouveia, o presidente do clube organizador, revela aqui alguns dos principais carros que vão estar na estrada.
5: O inglês é o Nicholas Gattaus, que vai participar com um MG de 1967. O Pedro Paula Pinto e a Florbela Paula Pinto com o Ford B de 1933. O Pedro Alves e a Maria Paula Vera com o Alpine A110 original de 1972. O Paulo Grosso e a Susana Cordeiro que vão concorrer com o Porsche 911 Targa de 1970. E o Ricardo Barros e Angélico Barros com o Renault 5 GT Tour de 1985. Tem uma particularidade interessante. Este Renault 5 GT Turbo é um carro do espólio do Museu do Caramelo e é o primeiro carro que foi campeão nacional de velocidade em Portugal, com o então Edgar Fortes.
2: Primeiro dia de prova tem a cerimónia de partida, agendada para as 20h30 junto à Assembleia Regional. A Volta à Madeira em Automóveis Clássicos estará amanhã na estrada a partir das 9, com passagens pela Calheta, Porto Muniz e Porto da Cruz. Marco António Sousa com os jornais.
6: Devastador. É esta a palavra que o JM utiliza para descrever os efeitos de dois sismos registados anteontem na Venezuela, à suspeita de centenas de mortos e mais de 1.500 feridos. Caracas e Vargas são os estados mais afetados. Foram identificadas duas vítimas madeirenses. O Diário de Notícias também ilustra a destruição e escreve: dramático. Forte mobilização para acudir a Venezuela após violentos sismos registados na quarta-feira. Balanço oficial aponta para mais de 180 mortos, dois dos quais descendentes de madeirenses. Diário que revela ainda que o arieiro pode render 3 milhões ao ano. Com o percurso integral aberto diariamente e mantendo-se a procura atual, as receitas poderão atingir perto de 300 mil euros por mês. Só no primeiro trimestre deste ano, as taxas cobradas nos trilhos geraram cerca de 1,5 milhões de euros ao Instituto das Florestas.
2: Céu nublado para o dia de hoje, com previsão também de chuva ou aguaceiros, vento fraco ou moderado de oeste-noroeste.
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8: 9 horas e 9 minutos. Sou eu até às 10, última hora, já chegamos à última hora, incrível, incrível. Daqui a pouco vou estar à conversa com o Zof, o João Rochinha e a Beatriz Oliveira, porque está aí mais uma edição das Funchal City Sessions. É já amanhã, e atenção que vamos ter passatempo, ok? Sejam atentos. Vou começar a hora com a Damski, vamos lembrar este killer.

minutos. É um dos clássicos agendados para esta sexta-feira aqui nas manhãs da RTP Antena 3, Madeira Killer, Adamski, e já a seguida Funchal City Sessions, que estão de regresso amanhã com mais uma grande proposta.

0: Pois é, mais uma edição das Funchal City Sessions, amanhã, como sempre, na Galeria Tratuário, uma boa forma de descobrir novos universos musicais. E amanhã a Galeria Tratuário recebe Usoff, um artista que tem vindo a afirmar-se na cena de música ambiente e experimental, criando concertos que misturam eletrónica, improvisação e paisagens sonoras imersivas. E nada melhor do que estar na Ilha da Madeira, porque ele, depois de estar por cá, não vai ficar mais uns dias, porque a paisagem essa é única. Vou começar pela Beatriz. Bom dia, Beatriz.
1: Bom dia.
0: Bom dia. Cá estamos nós para mais uma edição das Funchal City Sessions.
1: Uhum. Já vamos a passos largos na nossa programação. O Usoff vai terminar esta primeira parte da programação que já tínhamos apresentado. Dando o contexto, como sempre, das Funchal City Sessions, são concertos intimistas de música experimental. Resultaram de uma extensão do Festival Madeira Dig até à cidade do Funchal, e o Usoff então vem para a 9ª edição das Funchal City Sessions, com a programação a arrancar já hoje, com um workshop que o João irá dinamizar. E o concerto acontece amanhã,
0: no sábado,
1: na Galeria Tratuário.
0: E eu gostei muito que o Usoff tenha aceito o convite para estar aqui pela manhã. João, bom dia, nome artístico João, nome pessoal o João. Usoff, bem-vindo à Madeira, e antes de mais, bem-vindo também à RTP Antena 3 de Madeira. Como é que é estas primeiras horas aqui pela ilha?
2: Ah, bom dia, muito obrigado pelo convite também. Então, eu cheguei ontem e fui logo comer um bolo de caco.
0: E começaram a tratar-te bem.
2: Exato, exato. Sim, estou a gostar muito, é muito bonito aqui. É a minha primeira vez cá. E estou entusiasmado também para conhecer hoje as pessoas no workshop.
0: Usoff, tu já tinhas ouvido falar das Funchal City Sessions ou do Madeira Dig?
2: Sim, já o Madeira Dig eu já acompanhava. Eu tinha cartazes muito bons. Sempre tive curiosidade de ir ao Madeira Dig, e depois também já vários amigos meus da cena experimental de Lisboa e do Porto tocaram nas Funchal City Sessions, portanto já acompanho, eu diria, acho que mesmo desde o início.
0: Tu és querido audiovisual, engenheiro de som, e como é que a música experimental surge na tua vida?
2: Então,
0: foi outra forma de te exprimires também a nível artístico?
2: Sim, eu já música sempre foi assim o meu principal interesse. Mesmo quando era criança já tinha assim aulas de música clássica e de instrumentos como o saxofone, assim. E mais tarde, quando comecei a explorar também fazer música com o computador, muito rapidamente, mesmo sendo novo, comecei logo a fazer assim coisas mais experimentais, e depois com o passar dos anos fui conhecendo mais pessoas com os mesmos interesses, e foi-se criando assim uma comunidade, e acabei por começar a lançar essas experimentações.
0: Achas que a Madeira vai inspirar-te a criar música?
2: Definitivamente, para mim é muito, acho que é talvez o sítio mais isolado onde eu já estive.
0: Ok.
2: Portanto, só isso já é bastante inspirador para mim. E sempre tive muita curiosidade de vir cá, então estou bastante contente.
0: Eu nem sempre tenho os artistas aqui das Funchal City Sessions, por isso vou aproveitar a oportunidade que estás aqui comigo também para as pessoas perceberem o que é a música experimental, o que é que podem esperar de um concerto na Galeria Tratuária amanhã. O que é que podem esperar de um concerto de música experimental?
2: Então, a minha música é bastante calma, bastante lenta, bastante meditativa até, eu diria. Então é um concerto bastante relaxante.
0: Qual
2: até
0: é o material que vais utilizar no concerto?
2: Eu vou usar tudo, é tudo material novo. Os meus concertos são sempre improvisados ou semi-improvisados, e eu pego sempre no meu material e tento criar algo novo no momento. É sempre remisturas do meu próprio material, e todo o material que eu vou estar a remisturar ainda não saiu, vai sair durante este ano.
0: Vamos ter um novo álbum?
2: Um novo EP este ano,
0: novo EP,
2: se tudo correr bem.
0: Ok. João, o facto de estares aqui no Madeira, Funchal City Sessions, vais ter também um workshop. Como é que isto vai se desenrolar? O que é que as pessoas podem esperar do workshop? É uma forma também das pessoas ficarem a conhecer o que é a música experimental? Sim. Achas que qualquer pessoa pode tentar fazer música instrumental? O que é necessário?
2: Para fazer música instrumental, a única coisa que é necessária é muito interesse pelo som, não só...
0: Conhecer o equipamento que vais trabalhar, naturalmente, uhum. O software também.
2: Sim, eu vou estar... O que eu vou explorar hoje é o software com que eu trabalho, que é o Ableton, mas vou estar mais até a explicar um bocado as filosofias e os meus... a maneira como eu penso quando começo a criar uma música nova e até para pessoas que posso... nunca fizeram música ou fazem música mas num estilo nada a ver, acho que continua a ser interessante virem e perceberem algumas maneiras diferentes, algumas filosofias diferentes de explorar sonoridades novas ou processos mesmo novos.
0: Muito bem, fica o convite e a Beatriz explica-nos, foi um prazer conhecer-te, falar contigo.
2: Igualmente.
0: Tudo a correr bem, aproveita muito bem a ilha, Osof.
2: Muito obrigado.
0: Beatriz, como é que isto tudo vai funcionar? Os concertos, também o horário, explica-nos tudo.
1: Então, para o workshop, continuando aqui no workshop, basta apenas fazer uma inscrição, a participação é gratuita, o formulário está disponível nas plataformas das Funchal City Sessions e amanhã, para o concerto, os bilhetes estão disponíveis na Eventbrite, têm um custo de 5 euros. Estudantes e maiores de 65 têm um desconto, pagam 2 euros.
0: Preço simbólico.
1: Exatamente. Também dizer que no final de cada concerto temos um momento...
0: Hora do concerto.
1: Na hora do concerto.
0: Hora do concerto, 21.
1: Às 9h30.
0: 9h30, era só isso.
1: 21h30, sim. E depois do concerto temos sempre um momento no pátio da nossa galeria, um momento mais relaxado, o público até pode estar em contacto com o João, falar com o João, ver... o que é a música experimental de perto.
0: E, com certeza as pessoas que participaram no workshop vão assistir ao teu concerto e depois fica aquela dúvida. João, aquilo, o que aconteceu durante o concerto, como é que fizeste isso? Isso é fantástico para terem uma abordar o artista, porque tiveram o workshop e depois assistiram ao concerto. É muito importante também ver essa interação, não é?
1: Sim, eu acho super importante. E então, no final de cada concerto, em vez de cada um seguir
0: o seu caminho,
1: sempre tem uma oportunidade de ter um contacto mais direto com o artista, neste caso será o João, neste sábado, e pronto, temos um momento ali. 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
1: afters.
0: Estava convencido pelo João, agora ainda mais.
1: Portanto, okay. Quem vai para São Pedro tem tempo de ir às Social City Center.
0: Sim, claro que sim, claro que sim. Obrigado Beatriz, obrigado João. Aproveita a tua estadia aqui pela ilha. Não se esqueçam então, a 9ª edição das Funchal City Sessions, o Zoff, o concerto amanhã às 21h30 na Galeria Tratuário. E agora as duas primeiras pessoas a ligarem a linha direta da Antena 3 vão conhecer o João pessoalmente amanhã e vão ter a oportunidade também de assistir ao concerto de Zoff, as Funchal City Sessions. O que é que tens de fazer? É só ligar a linha direta da Antena 3 291-2020-71. 291-2020-71. Obrigado, bom fim de semana.
1: Obrigada.

0: 9 horas mais 30 minutos, ouvimos a nova música de Katy Perry, Watch It Burn, ela que esteve recentemente no Rock in Rio, e agora, sem mais demoras, 50 anos de músicas com o grande João Canada.
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3: 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Hoje, uma das bandas mais icónicas da história da música. Os Bee Gees foram uma das bandas mais bem-sucedidas e influentes da história da música global. Formada em 1958 pelos irmãos Barry, Robin e Maurice Gibb. O nome Brothers Gibb deu título a Bee Gees, a banda famosa pelas suas harmonias vocais perfeitas a três vozes e pelo falsete marcante de Barry Gibb. Barry Gibb é o único sobrevivente de uma histórica banda que vendeu mais de 220 milhões de discos ao longo de uma carreira que atravessou 5 décadas. Nasceram em Inglaterra e emigraram para a Austrália. Foi aqui que lançaram os primeiros álbuns, antes de regressarem à Europa. Construíram baladas como Massachusetts e outras, mas o grupo reinventou-se e tornou-se no maior fenómeno da música disco do planeta. A banda sonora do filme Saturday Night Fever, de 1977, transformou-os em ícones culturais globais. A canção Staying Alive é o hino definitivo da era disco. Foi lançado em dezembro de 1977. O ritmo dançante, alegre e contagiante, esconde um tema bastante sério, cuja letra, escrita pelos três irmãos, fala sobre a dura sobrevivência diária nas ruas de Nova York, refletindo a luta, a pobreza e a resiliência das pessoas comuns daquela época. A editora RCO Records queria inicialmente que a canção se chamasse Saturday Night, para dar título provisório do filme Saturday Night Fever. Mas os Bee Gees insistiram no nome Staying Alive, mantendo-se vivo, para manter a essência da mensagem.

Depois do estrondoso sucesso de Saturday Night Fever, os Bee Gees apresentam o seu 15º álbum de estúdio, Spirits Having Flown, cuja faixa de abertura tornou-se em outro sucesso mundial. É um dos marcos finais da era de ouro do grupo nos anos 70. Tragedy é uma obra-prima de dinâmica musical, escrita e composta pelos três irmãos e que equilibra uma letra profundamente melancólica com o ritmo de disco music enérgico e dançante, cuja letra reflete o desespero absoluto após o colapso emocional provocado pelo fim de um relacionamento amoroso.

factos históricos. Em 1977, ano do lançamento do álbum Saturday Night Fever, astrónomos identificaram pela primeira vez o sistema de anéis em redor do planeta Urano. Neste ano de 1977, o famoso Museu de Arte Contemporânea de França, com arquitetura vanguardista, abriu portas ao público em Paris. 1977 foi também ano de glória para o desporto da Madeira. Marítimo e Nacional sobem de divisão no mesmo dia, 15 de maio desse ano. Um marco histórico sem precedentes, pois quebrou o isolamento desportivo das equipas insulares. As celebrações estenderam-se por toda a ilha e pela diáspora, e foi decretada a tolerância de ponto no dia seguinte, transformando a ilha numa loucura coletiva e autêntico feriado regional. Para além do sucesso nas pistas de dança, Staying Alive desempenha um papel fundamental na medicina de emergência. A American Heart Association e várias entidades médicas internacionais utilizam a canção para o treino de reanimação cardiopulmonar, RCP, porque o ritmo da música tem 104 batidas por minuto. Este tempo encaixa-se na perfeição, no intervalo recomendado de 100 a 120 compressões por minuto que um socorrista deve aplicar no peito de uma pessoa em paragem cardiorrespiratória. Cantar mentalmente o refrão de Staying Alive ajuda a manter a cadência certa para salvar uma vida. A cadência certa para salvar uma vida.

0: destacámos os Bee Gees. Voltamos na próxima semana com mais histórias de 50 anos de músicas na RTP Antena 3 Madeira. 50 anos de músicas.
1: Obrigado, João Canada. Bom fim de semana. Ele, na próxima sexta-feira, está de regresso aqui às manhãs da RTP Antena 3 Madeira. Agora, quem está de regresso ao estúdio é a Beatriz Abrunhosa e cheinha de novidades. Pois é, esta é uma sexta-feira muito importante na vida da Beatriz Abrunhosa. Beatriz, bom dia.
2: Bom dia.
1: Bom dia.

0: Temos aqui o teu primeiro álbum de originais.
1: É verdade.
0: Dia 26.
1: Olha,
0: de junho.
1: É um dia tão bonito. 26/6/2026. Eu só reparei nisso há dia.
0: Não, foi um acaso.
1: Oh, pá, eu reparei nisso a semana passada. Epá, eu não acredito. Isto é um dia mesmo bonito. Foi.
0: Inesquecível para ti este dia. O teu primeiro álbum de originais. Quem te acompanha ao longo dos últimos anos, quem te acompanha desde os concertos nas ruas da nossa cidade do Funchal, com sol, com chuva, com vento, com calor, com frio. Beatriz, isto é uma vitória pessoal e profissional para ti.
1: Sem dúvida. Eu quando cantava na rua não fazia ideia
0: que um dia,
1: após 3 aninhos, ia ter um álbum, sinceramente. Porque também era tudo uma descoberta, ganhar a confiança. A rua abriu-me muitas portas, trabalho, confiança.
0: O que é que aprendeste ao cantar na rua?
1: Olha, a verdade é que quando estamos a cantar na rua ninguém nos convida para estar lá, portanto não é fácil. Eu acho que as pessoas têm um bocado dessa noção. Eu cresci muito, eu ganhei alguma segurança. Sou quem sou hoje graças às ruas. Eu acho que se não tivesse cantado na rua, eu não era a pessoa que sou hoje.
0: Isso
1: sinceramente
0: ajuda, isso ajuda também a estares em cima do palco?
1: Sim, sim. Claramente que agora é diferente, porque os últimos palcos que eu tenho feito a cantar originais é completamente diferente.
0: Estás a cantar as tuas músicas?
1: Exatamente, sim.
0: Tu chegaste a cantar alguma música original na rua?
1: Não, porque eu só comecei a lançar há 2 anos e já não canto na rua desde 2023.
0: Nunca pensaste?
1: Comecei a lançar em 2024.
0: Nunca pensaste fazer? Não sei, agora este é uma suposição, mas tenho que fazer esta questão. Apresentar estas músicas na rua às pessoas?
1: Já me perguntaram isso, mas imagina, eu penso muito, não sei se é o pensamento certo.
0: De uma forma crua, porque o facto de estares a atuar na rua és tu e somente tu e a tua voz.
1: É verdade. Mas imagina, eu comecei na rua porque eu queria andar a conhecer as pessoas. Eu queria que as pessoas me conhecessem por cantar. Eu não sei se, até que ponto, eu já conquistei tanto, estás a ver? Recuar no tempo, estás a perceber? Eu sinto isso. Claramente tem o lado bom, porque já sou conhecida e as pessoas já sabem da minha história, mas não sei até que ponto era bom voltar à rua.
0: Tens noção, podias fechar uma rua. Podias fechar uma rua.
1: Ah, pá, não sei.
0: Ok, pensa nisso, mas sim, para já, fala-nos deste teu primeiro álbum de originais. Porquê este título, Intensa?
1: Olha,
0: a Beatriz Abrunhosa é intensa em tudo o que faz?
1: Sou mesmo, acredita. Eu, por acaso, eu tinha um vídeo, algures, de há 3 anos atrás. Isto não tem, olha, não tem nada a ver, mas tem a ver. Eu meti um TikTok, eu reparei nisso há dias, porque apareceu nas memórias, sabes?
0: Sim.
1: Há 3 anos atrás. Qual era o vídeo? Era um vídeo em que eu estava a falar no microfone, no aniversário de uma amiga minha. Não era suposto eu cantar nem nada, eles obrigaram-me a cantar no restaurante. Eu agarro no microfone, começo a falar com as pessoas no meio do restaurante, para toda a gente.
0: E
1: a descrição era assim: ser intensa não é demais, e essas coisas, de falar sobre ser intensa. Eu nunca na vida pensei que 2 anos depois iria estar a lançar um álbum que se chamava Intensa, quando eu já tinha referido isso há uns anos atrás, estás a ver? Portanto, isto é um bocado estranho, mas isso
0: eu acho que muita coisa na tua vida não acontece por acaso.
1: É verdade.
0: Não acontece por acaso.
1: É muito estranho.
0: Há um propósito para isso. Beatriz, mas, Intensa, sim. Quantas músicas neste álbum? Quantas
1: tem
0: músicas novas?
1: 11 músicas. Ah, são 11 músicas no álbum.
0: A maioria já foi apresentada.
1: Sim, já foi apresentada. Algumas recentemente, portanto, acabam por ser novas também.
0: Que nós vamos ouvir após a nossa conversa a grande surpresa do álbum, que
1: faixa
0: é
1: inédita.
0: Vem Devagar.
1: Exatamente.
0: Onde é que foi gravado? Isto foi entre Lisboa, trabalhas no Madeira, tens um tempinho, vais a Lisboa, gravas a música.
1: É mesmo.
0: Quanto tempo na gravação deste álbum é a ideia a pensar nisto tudo?
1: É assim.
0: O trabalho deste álbum, quanto tempo?
1: Um aninho e meio. Eu saio todos os meses para fazer música, a verdade é essa. Eu agora vou ficar uns meses parada, não sei como é que vai ser, porque eu tenho sempre vontade, esquece. Eu volto para a Madeira para juntar mais dinheiro para voltar e fazer mais, que agora estão a fazer imensa confusão. Como é que eu vou estar parada meses? Imagina, apetece-me já fazer música nova independentemente se não vou lançar ou não. Isto é bem estranho.
0: Oh, Beatriz, acabas de lançar o seu primeiro álbum, já vais pensar
1: no
0: segundo.
1: Imagina, não posso.
0: Sim, claro.
1: Mas pronto, este álbum também.
0: Onde é que foi gravado? Onde
1: foi gravado
0: que é
1: em Lisboa?
0: Produziu? Sim.
1: Tenho alguns produtores que fizeram parte deste álbum, entre eles o André Mãozinho, o Mike também. Tenho também a produção dos Cozy, antigamente comecei a fazer com eles algumas músicas que eles produziram para mim que estão no álbum, e foi basicamente estes três produtores. E este álbum fala, é sobre as mulheres. Imagina, este álbum, como é que eu vou explicar? Sabes que quando uma menina está numa relação, corre mal e fica sozinha, a mensagem deste álbum é mesmo, porque isto aconteceu comigo, e eu sei que todas as raparigas passam por isso, como rapazes também.
0: Sim.
1: Mas como eu sou mulher, eu queria mesmo fazer um álbum sobre isso. Parece que o mundo vai acabar, está tudo mal, não vou encontrar alguém como ele. Mas a verdade é que quando nós acabamos uma relação, falo por experiência própria, nós começamos a olhar para nós, estás a ver? Nós começamos a amar, começamos a ganhar confiança, parece que somos umas mulheres diferentes, estás a perceber? E então a mensagem desse álbum é mesmo fogo. Nós somos tão bonitas, somos tão fortes e não sabemos isso. Às vezes perdemos quando estamos com alguém, sim. E basicamente é isso, é encontrar a força no meio da tristeza toda, da insegurança. E também, a ordem das músicas foi um bocado pensada também. Demorei imenso tempo a escolher a ordem, porque eu queria falar de, ok, tristeza, superação, liberdade.
0: Uma história.
1: Uma história que fizesse sentido a ordem, estás a perceber?
0: Então recomendas que as pessoas ouçam a música
1: pela ordem, sim.
0: Pela ordem.
1: Porque
0: hoje em dia
1: é
0: não é assim,
1: sim,
0: tão habitual, porque as músicas estão disponíveis.
1: Sim, sim.
0: Depois,
1: sim,
0: vai ao gosto de cada um. Antigamente tinhas que ouvir o álbum do princípio ao fim.
1: Exato. Uhum. Sim, faz todo sentido, as letras também. E uma curiosidade, eu escrevo as minhas músicas todas. Isto também é uma coisa que eu nunca pensei. Claro, as primeiras músicas, há 2 anos atrás, tive ajuda, mas 80% do álbum é meu, estás a ver? Então faz sentido, sim, ouvir tudo por ordem, porque tu vais vendo, ok, aquela música tem aquela história, mas depois aconteceu isto, e depois ela superou, mas depois voltou, ficou vulnerável outra vez, mas depois superou, e depois mostra o seu poder e a sensualidade. Este álbum também é muito sensual, mesmo porque as mulheres, quando estão sozinhas e amam-se mesmo, sentem-se poderosas, estás a perceber? A vibe deste álbum é mesmo essa. Eu não quero que as pessoas pensem que ser sensual ou poderosa é uma fraqueza ou é um defeito. Não é nada disso, opá. Nós mulheres temos mesmo que ser assim, estás a perceber? Okay. E queria mesmo passar essa mensagem.
0: Enaltecer a mulher.
1: Exatamente, sim, sim.
0: Beatriz, e agora? Estas músicas todas ao vivo num grande palco, vai acontecer.
1: É,
0: estamos menos de uma semana.
1: Menos de uma semana. Ai, estou tão ansiosa.
0: Rápido, porque a última vez que nós conversamos parecia que faltava ainda imenso tempo.
1: Imenso tempo.
0: É já na próxima
1: Como
0: semana
1: assim?
0: Que nós todos vamos estar juntamente contigo no Parque Santa Catarina para a Beatriz da Brunhosa apresentar pela primeira vez ao vivo, num espetáculo seu, músicas originais, um espetáculo 100% original. Conta-me lá como é que estão os ensaios, já vi alguns vídeos, já partilharam os músicos que te acompanham, como é que tem decorrido todo este processo antes do concerto no Summer Opening?
1: Nós estamos muito contentes. É uma oportunidade incrível e consegui levar a minha banda. Aliás, obviamente que levaram a minha banda. Isso não há questão possível. Eles fazem parte disto desde o primeiro palco a cantar originais. Só fazia sentido com eles. Os ensaios estão a correr super bem. Nós temos uma relação incrível. Estamos sempre a brincar uns com os outros. Nós pegamos as minhas letras e estamos sempre a mandar bocas. É uma coisa impressionante. Eu estou mesmo grata por ter a banda que eu tenho ao meu lado. Sinceramente. O Sam, o meu diretor musical, comanda as coisas de uma forma incrível.
0: O Sam é incrível.
1: O Sam é uma pessoa incrível. Ele faz parecer tudo fácil. Temos uma vibe boa. Temos poucos ensaios, na verdade. As pessoas não pensam que andamos aqui a ensaiar. Só tivemos 2 ensaios, já temos mais um.
0: Mas há uma coisa em comum entre vocês todos. Vocês praticamente todos os dias trabalham com música.
1: Sim, sim.
0: Isso ajuda-vos também,
1: claro,
0: na altura, quando têm que ensaiar. Notas isso?
1: Sim, sim, sim. Somos todos muito trabalhadores e...
0: Vamos ter surpresas. Todos conhecemos as músicas que já,
1: sim,
0: estão cá fora. Vamos ter arranjos diferentes para o Summer Opening?
1: Sim, claro. Quase todas as músicas não são iguais às que estão no Spotify. Tem sempre um arranjozinho.
0: O que é que tu gostavas que acontecesse no teu concerto no Summer Opening? Para já que as pessoas chegassem cedo.
1: Que chegassem cedo, porque eu começo pelas 5, 5 e um quarto. Portanto, já convém estar na porta um bocadinho antes, ou um bocadão antes, porque eu não sei se a fila vai estar muito grande. Mas olha, o que eu quero mesmo é ouvir as pessoas a cantar comigo, sinceramente. E estar com elas depois, e tirarmos fotografias, falarmos. Porque para mim, a parte mais importante da minha carreira nem é... claro que é lançar música, mas conhecer os fãs e as pessoas nas redes sociais sabem o quão eu ligo a isso
0: e saber o que as pessoas sentem com as tuas músicas.
1: Exatamente, eu gosto muito
0: a música fazer parte da vida das pessoas.
1: Exatamente, sim.
0: Com música.
1: E miúdas a dizer que se inspiram comigo. Uhum. Não há nada melhor, sinceramente.
0: Beatriz Abrunhosa, e fala-me da música que vamos ouvir já a seguida. Olha, vai correr tudo bem, nós vamos estar todos no parque. Cheguem cedo ao Parque Santa Catarina, 4 de julho. A Antena 3 também vai lá estar, vamos conversar contigo. Depois vai estar connosco também.
1: Sim.
0: Ela vai estar connosco no estúdio da Antena 3, que temos muitas surpresas este ano na emissão da Antena 3 Madeira, por isso serão 3 dias em grande no parque, a começar, claro, não esquecer o dia 4. Beatriz, vem devagar, porquê? Esta música surpresa, para encerrar o álbum,
1: olha,
0: no lançamento do álbum.
1: Sim, imagina, eu já tinha a história suficiente que eu queria passar no álbum. E a verdade é que eu comecei com R&B. A minha primeira música que eu lancei foi R&B. Fiquei um tempo sem lançar. Então quis pelo menos ter mais duas R&B no álbum, porque para mim fazia sentido. Não fugir de onde eu comecei, basicamente foi isso. A última R&B que eu lancei, O Teu Cheiro, tinha alguma história. Esta R&B foi mesmo para ser uma coisa leve, para a malta. Olha, eu já mostrei a alguns amigos meus e amigas antes de sair e disseram que era a minha melhor música, no sentido de ter aquela boa vibe, não pensar muito, apenas desfrutar da música. E então era mais no sentido, ali uma partezinha mais tranquila, não pensar tanto nos problemas e sentir a vibe. Então foi mesmo para completar o álbum, sim.
0: Está tudo curioso para ouvir a música. Eu acho que para muitas pessoas, sim, será a primeira vez que a música está, sim, bem fresquinha.
1: Exatamente.
0: Vem devagar, Beatriz Abrunhosa, já seguida aqui na RTP Antena 3 de Madeira. Beatriz, dia 4, estamos todos contigo.
1: Obrigada.
0: No Parque Santa Catarina. Parabéns.
1: Obrigada.
0: Pelo teu primeiro
1: muito
0: álbum.
1: Obrigada.
0: Intensa, já está disponível em todas as plataformas digitais. Vão lá, partilhem, façam reels, identifiquem a música. Que a Beatriz adora isso tudo. Obrigado.
1: Muito obrigado. Obrigado.

Nova música de Beatriz Abrunhosa, vem devagar o seu primeiro álbum de originais. E isto é um dia muito importante para um artista madeirense lançar o seu primeiro álbum de originais. Isto é um orgulho, deve ser um orgulho para todos os madeirenses, porque temos mais um artista madeirense a lançar um álbum totalmente de originais. O álbum chama-se Intensa. E não se esqueçam, dia 4 de julho, no Parque de Santa Catarina, a edição 2026 do Summer Opening, com a apresentação destas músicas todas ao vivo com a Beatriz Abrunhosa. Da minha parte, é desejar-vos um grande fim de semana. Encontramos por aí. Fiquem bem.

Insuportável, então, mais uma hora aqui na RTP Antena 3, a partir agora com a minha companhia. Vamos a isto.

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Aí está mais uma lista de músicas insuspeitas aqui na Antena 3. À boleia vou deixar-vos ainda com mais propostas, por isso, deixe ficar por aí. 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
0: Bem-vindos então para mais uma hora aqui na RTP Antena 3. Vamos a isto para mais uma grande sequência de grandes músicas. Deixe ficar, está muito bem acompanhado. Ricardo.

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0: Antena 3, é meio-dia. Está aberto então mais uma hora aqui na RTP Antena 3 Madeira. Vamos a isto então.
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0: Cá estamos nós nesta emissão de sexta-feira a lhe dar as propostas com tendências de fim de semana. É mesmo para aquecer os motores. Vamos continuar por aqui. Mais música? Claro, essa é a dimensão sonora da RTP Antena 3 Madeira.
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0: O Presidente da Assembleia da República, Aguiar Branco, diz que 50 anos depois ainda é necessário mudar mentalidades sobre as autonomias. Foi na sessão solene que está praticamente a terminar na Assembleia da República.
1: E ainda hoje, 50 anos depois, há quem não consiga esconder um certo paternalismo para com as regiões. Há quem pense na autonomia como um favor ou uma concessão revogável pelo poder central. Há quem veja os órgãos regionais como subalternos. Há quem veja a lei das finanças regionais como uma espécie de mesada a dar a um filho mais velho.
0: 50 anos da autonomia da Madeira e dos Açores, uma sessão solene no Parlamento Nacional, onde usaram da palavra deputados dos Açores, da Madeira, também representantes da Assembleia da República. A terceira fase do novo Hospital Central da Madeira vai custar 415 milhões de euros. O valor do novo orçamento deverá ser apresentado ao Conselho de Governo na próxima semana para depois ser colocado a concurso público. Há um ano, esta última fase estava orçada em 265 milhões, mas no contexto internacional não apareceu ninguém para realizar a obra. Pedro Rodrigues, o secretário dos equipamentos, diz que foi preciso reformular o valor.
2: Os números apontam para, e é esse valor que vou levar ao Conselho de Governo para a próxima semana, 415 milhões de preço máximo que o Governo está disposto a pagar. Portanto, o preço base do terceiro, da terceira fase vai passar para 415 milhões, um aumento de cerca de 50%, pouco mais, do que estava previsto há um ano atrás, motivado por estes fatores que eu vos transmiti. Há uma instabilidade grande do mercado. Esperemos ter propostas ainda este ano, mantendo-se a situação ainda sem alterações a nível internacional, nenhuma surpresa que esperamos que não venha a acontecer, mas acreditamos que com este novo preço que o mercado vai responder afirmativamente, apresentando propostas abaixo deste valor.
0: A obra do novo hospital deverá ficar assim parada até início do próximo ano, durante o lançamento deste concurso para a terceira fase. O Bispo do Funchal deixou uma palavra de solidariedade com a Venezuela, mas diz que é preciso ir mais longe. Numa nota da Diocese, Nuno Braz apela ajuda para a Caritas Nacional através do ofertório nas missas dos dias 4 e 5 de julho. O Bispo lembra que na falta de capacidade de enviar apoio médico ou contentores com produtos para o outro lado do oceano, a solução é fazer chegar à Caritas da Venezuela meios financeiros para que possa prover as necessidades dos venezuelanos. A partir de hoje está aberto o percurso do Pico do Arieiro, que estava parcialmente aberto devido a algumas derrocadas. Esta manhã foram muitos os turistas que efetuaram esta vereda, o PR1, um dos mais concorridos. As entradas são pagas para os estrangeiros. A grande maioria vem já com o pagamento feito através da plataforma. A polícia deteve uma mulher em Câmara de Lobos por suspeita de tráfico de droga. A operação policial permitiu identificar a suspeita e apreender várias quantidades de drogas sintéticas, heroína e bloom. Períodos de céu nublado, possibilidade de aguaceiros, vento fraco moderado de oeste-noroeste.
3: 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Está aberto então mais uma hora com a minha companhia. Vamos a isto então.

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0: Pronto, eu estou praticamente na reta final com a minha participação nestas últimas 4 horas aqui na RTP Antena 3. Desejo-lhe um bom fim de semana e, claro, sempre na companhia desta sua rádio. Da minha parte, fique bem.
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0: Já são 4 da tarde na Antena 3. Está também oficialmente aberta mais uma derrotagem. Estamos em plena sessão de sexta-feira, quinta e última da semana. Venha daí comigo para mais uma.
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0: No avanço inicial de hora, preparei uma proposta longa, por sinal vão ser 4 sem conversa da minha parte pelo meio. Just Keep Watching, Tate McRae, na abertura de mais uma de abordagens, para depois então ir a preparar Ella Langley com Choosing Texas, antes para ouvir Nobody Soldier de Hozier, a fechar o 2x2 inicial de hora. Teddy Swims está também de regresso à Airplay da Antena 3, Need You More, para ouvir mais à frente. Boa tarde uma vez mais. Venha então daí para mais uma aventura.
2: Esta.

Ficam assim cumpridas as primeiras propostas de Jara para esta emissão de sexta-feira, com este Need You More a fechar via Teddy Swims. Lá atrás, apenas para recuperar os nomes dos intervenientes na ação: Ellen Langley, Hozier e no topo Tate McRae, Just Keep Watching. Altura mais do que certa para daqui a pouco, para preparar um avanço obrigatório a 100% nacional, neste caso com uma associação de DJ Vibe com Sam the Kid em correria. Antes ainda, para ouvir Mimi Webb e Eyes Closed, Annabelle mais à frente com Shabozi. Antes ainda, e para ouvir já a seguir, I Run. É uma das propostas desta sessão de sexta-feira com Haven e Caitlin Aragon, para ouvir já a seguir. 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

0: Esta roda debaixo do genérico Annabelle Chabosi na Antena 3 para mais um dos avanços obrigatórios do dia, depois de incidências em DJ Vibe e Sam the Kid com correria ainda Eyes Closed de Mimi Webb, bem lá no topo, bem lá atrás, Haven com Kathleen Aragon, I Run.
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3: A preparar a única tripla de hora em formato marginal e corre numa pista muito própria, Wherever You Will Go. Estamos de regresso também a recuperações da década de 80 via The Calling. Para depois então, Lady Gaga, associada a Doechii, para ouvir Runaway, ainda na forja para rodar Dylan. Mais à frente chama-se Nothing Lasts Forever. E que verdade que é.
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0: Nothing Lasts Forever, a fechar o triplex obrigatório para esta derrodagem com Dylan, para a recuperação total de Lady Gaga com Dolce e Runaway, ainda The Calling bem lá atrás, Wherever You Will Go. Prepare também a dobragem diária, já que daqui a pouco vamos fazer a viragem das 5 da tarde na Antena 3 desta sessão da sexta-feira. Resta para propor Dive on the Ocean para ouvir já a seguir. É um dos títulos que se segura de Patrick Hall na Airplay da 3 com Alok e Portugal The Man, ainda na forja para rodar, e é marginal para o dia de hoje, Mr. Brightside dos Killers. Rodar também, Beatriz Abrunhosa está de regresso e com um cunho 100% tuga e O Teu Cheiro, a fechar este avanço também, My Chemical Romance. É um dos títulos marginais do dia, é um dos alternativos que preparei especialmente para esta sexta, Welcome to the Black Parade. Depois da dobragem de hora das 5 da tarde, conte comigo para mais uma. Até já.
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0: 3. Já são 5 da tarde para esta emissão de sexta-feira na Antena 3. Vamos tomar pulso esta tarde informativa com a jornalista Lili Mata.
1: Boa tarde. O ministro da Presidência, Leitão Amaro, diz que a revisão da Lei das Finanças Regionais poderá demorar menos de um ano e meio, prazo limite definido pelo Governo da República. A vontade dos governos em criar uma nova lei poderá fazer com que não seja necessário esgotar esse prazo.
2: Os prazos não têm que ser esgotados. Tem que haver sempre um referencial de tempo máximo, não é?
3: Ou seja, está a querer dizer que eventualmente poderá ser uma decisão um pouco mais rápida.
2: Estou a dizer que olhem para estes governos da República e regionais e vejam como eles estão de braços dados para lidar com este ponto, que é um dos pontos mais importantes. Estamos, braços dados, juntos a lidar com isto. É que são estes três governos que estão a fazer isso, não foi nenhum antes, e isso é um grande sinal.
1: Declaração à margem de uma cerimónia que assinalou os 50 anos da autonomia hoje na Assembleia da República. O Presidente do Governo esteve reunido esta tarde com o Presidente do Parlamento Europeu, Miguel Albuquerque, que transmitiu a Roberta Metsola a preocupação com a proposta da Comissão Europeia em centralizar os fundos para as regiões ultraperiféricas nos Estados-membros. Albuquerque defendeu que o POSEI, o programa que agrupa a maior parte desses fundos, deve continuar a existir. A situação na Venezuela também foi debatida na reunião. A seguir ao resgate das vítimas, vem a reconstrução e Miguel Albuquerque defende que Portugal deve participar.
4: Há um problema aqui que não é só neste momento recuperar. A prioridade é recuperar e salvar as pessoas que ainda se pode salvar, tratar dos feridos, mas depois há um processo de reconstrução que vai ser muito difícil e muito complicado.
5: Nesse aspecto, os Estados Unidos, já que estão instalados, por assim dizer, também terão um papel importante.
4: Sim, aliás, o presidente americano já o disse, mas acho que neste momento nós não podemos, como país, não podemos descartar. Temos uma das maiores diásporas estão sediadas naquele país.
1: Miguel Albuquerque indicou que o chefe de gabinete da presidência do governo parte dentro de algumas horas num dos voos que transporta equipas de socorro para a Venezuela. O ministro dos Negócios Estrangeiros, Paulo Rangel, revelou hoje ter subido para 9 o número de cidadãos portugueses e luso-descendentes mortos na sequência dos sismos.
6: O número de vítimas mortais é de 9. Haverá com certeza correções ao longo do dia.
1: No total, o último balanço aponta para 589 mortos e 2.980 feridos. Há mais de 50 mil pessoas dadas como desaparecidas. A terceira fase do novo Hospital Central e Universitário da Madeira vai custar 415 milhões de euros. Este é o valor do novo orçamento que deverá ser apresentado no Conselho de Governo da próxima semana para depois ser lançado o concurso público. Há um ano, esta última fase estava orçada em 265 milhões de euros, mas o contexto internacional e o facto de o concurso ter ficado deserto resultaram nesta reformulação do valor, explica o secretário-geral dos equipamentos, Pedro Rodrigues.
7: O preço base do da terceira fase vai passar para 415 milhões, um aumento de cerca de 50%, pouco mais, do que ele estava previsto há um ano atrás, motivado por estes fatores que eu vos transmiti. Há uma instabilidade grande do mercado. Esperemos ter propostas ainda este ano, mantendo-se a situação ainda sem alteração a nível internacional, nenhuma surpresa que esperamos que não venha a acontecer, mas acreditamos que com este novo preço que o mercado vai responder afirmativamente, apresentando propostas abaixo deste valor.
1: A obra deverá ficar parada até o início do próximo ano. O secretário dos equipamentos esteve hoje na obra para a entrega da segunda fase.
0: 5 horas, 4 minutos na Antena 3, de volta ao ativo.
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0: Estamos em plena sessão da sexta-feira e está oficialmente aberta mais uma rodagem. Venha ter comigo para mais uma aventura. Boa tarde.
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0: Na Forja, para rodar, um avanço longo, 2x2 da Antena 3, são 4 sem conversa, da minha parte, de espécie alguma pelo meio, lá bem no fundo, Joke About Divorce, é um dos avanços obrigatórios do dia para Blossoms, antes ainda para ouvir Foster the People e Six Next to Me, Don't Say That, com Rule, mas para já, conversa outra com Little Sims e Anna Kato na Antena 3 para ouvir e a 100% chama-se Only. Convite-se a reiterar, fique para mais uma.
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0: Joke About Divorce. Para esta sessão de sexta-feira, é a quinta e última da semana útil de trabalho via Blossoms, para fechar o avanço inicial de hora. Depois de incidências em Foster the People, ainda The Jewel e Little Sims com Lydia Kato bem lá atrás, com que abriu a hora, chama-se Only. Miley Cyrus está na forja para rodar já a seguir, ela que voltou à fase bem mais adulta de vida com Dream As One, para depois então Michael Front e Hey Hey Hey, ainda para ouvir Bring Your Love, Madonna associada neste caso com Sabrina Carpenter. Antes de mais conversa da minha parte, para ouvir já a seguir e a 100%, That's What You Get via Anne-Marie.
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0: Esta roda debaixo do título Bring Your Love trouxe também de regresso Madonna com a Sabrina Carpenter às emissões da Antena 3, a fechar também uma proposta por sinal longa de hora e depois de incidências de Michael Trent e de Miley Cyrus com Dreamers One e That's What You Get bem lá no topo com Anne-Marie.
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3: Para já, na Forja, para rodar a única triplo de hora, Witness é um dos genéricos marginais do dia com Teenage Dirtbag. Para rodar já a seguir também, para depois então, Lost Stars de Adam Levine, o frontman dos Maroon 5, e Ed Sheeran. Continua também a ser um dos títulos de prioridade obrigatória nas emissões normais da 3. Chama-se Skeletons.

0: Esta roda de baixo do genérico Skeletons e continua a cimentar a presença de Ed Sheeran nas emissões normais da Airplay da Antena 3, a fechar neste caso a tripla de aposta obrigatória com Adam Levine e Wittes bem lá atrás, genérico que escolhi para rodar bem à margem dos títulos normais, neste caso debaixo da designação de Teenage Dirtbag. Estamos também a preparar a dobragem de hora, daqui a pouco vão ser 6 da tarde, o regresso à Airplay da Antena 3, How to Save a Life de Frey, para ouvir já a seguir. É uma das apostas marginais do dia. Para depois, Ruans and Friends, com a participação de Sandra Dory e Charlie, chama-se Lady Jane, Be Yourself. É um dos avanços obrigatórios também do dia. Se houver tempo ainda, Vou Viver, Caixo Dre Fan Connection estão também há algumas semanas a marcar presença na Airplay da 3. Depois das 6, estou de regresso então para mais uma. Até já.
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0: Já são 6 da tarde na Antena 3 desta emissão de sexta-feira e a quinta e última da semana para Romãs, já a seguir o bom humor do Portugal.
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0: Segundo o INE, a população em Portugal atingiu os 11,4 milhões, muito graças à imigração e à família patrocínio, em que cada pessoa tem cerca de 53 filhos.
1: No fórum de hoje queremos saber se ficou contente com este aumento ou se está a sentir-se apertado.
0: E parece que já temos em linha o Ministro da Defesa, Nuno Melo, que nos fala do barbeiro onde foi fazer o seu corte Playmobil. Ora viva!
2: Ora, bom dia a todos. Eu penso que é cada vez mais óbvio que temos de recuperar Olivença à Espanha para ficarmos com mais espaço. Olivença é nossa e a Paella e o Júlio Iglesias também. É preciso ter tupete.
0: É uma sugestão, muito obrigado. Vamos agora ouvir André Ventura, que vai falar da imigração subsídio dependente e dizer que isto não é o Bangladesh e blá blá blá blá blá blá.
3: Bom dia a todo o auditório. Nós não queremos que Portugal seja um chamariz à imigração subsídio dependente. Isto não é o Bangladesh e blá blá blá blá blá blá. E digo mais, blá blá blá blá blá blá blá blá blá.
0: Creio que ficou clara a sua posição, muito obrigado. Vamos agora ouvir a Carolina Patrocínio, que nos fala do ginásio. Ora, bom dia.
4: Literalmente, olá a todos. Não é verdade que a família Patrocínio ocupa assim tanto espaço, até porque somos todos bastante fit. E também não é verdade que temos 53 filhos cada um. A média é de 52 por pessoa, ok? Literalmente. Vocês é que são gordos. Quantos agachamentos já fizeram hoje?
0: Eu fiz literalmente zero. Obrigado, Carolina. As nossas linhas encerram hoje aqui. No próximo fórum vamos lançar a questão: acha que a peruca que João Félix pôs ao Bruno Fernandes durante a celebração de um golo do CR7 ficava bem ao Nuno Melo para substituir o corte de Agrobeto?
1: Ficamos agora com o obrigatório tempo de antena. O espaço que se segue é da exclusiva responsabilidade da Sociedade Protetora das Pessoas que demoram meia hora a escrever uma mensagem no WhatsApp, gerando grande ansiedade no receptor. E depois enviam um singelo ok.
5: Portuguesas, portuguesas, nós demoramos mais tempo a escrever mensagens porque temos as pontas dos dedos muito largas e torna-se difícil carregar só numa tecla de cada vez. Estamos fartos que gozem connosco e nos pressionem para escrever mais depressa. Em vez de ficarem a olhar para os três pontinhos a pensar se teremos tido um AVC, vão distrair-se. Podem ir jantar, podem ir ao cinema, a um concerto e quando voltarem, talvez ainda lá estejam os três pontinhos. Mas a dada altura vai aparecer o ok, ou o emoji dos óculos escuros. Companheiros, gritem todos comigo. Aguentem os três pontinhos. Nós não somos tolinhos. Se estão com pressa, vão chatear a Vanessa.
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7: Tomado pulso ao humor para o dia de hoje, para esta emissão de sexta-feira na Antena 3, está oficialmente aberta mais uma de rodagem. Venha daí comigo para mais uma. 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
1: Para início de conversa, What I Want, Morgan Wallen está associado a Tate McRae para um dos avanços compulsivos do dia de hoje. Para depois então, 9,99 de Beatriz Pessoa a marcar o regresso à música nacional. A ouvir também este roda à margem de tudo isto, Here Without You, da Three Doors Down. Estamos de regresso também à música da década de 90. A fechar o 2x2 inicial de hora, Churon, associado a Christine and the Queens. Para ouvir mais à frente, Catching Feelings. Boa tarde, vamos a isto então.
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0: Estão feitos assim os avanços iniciais de hora com este Catching Feelings a fechar a proposta 2x2 inicial, Tyrone associado a Christina de Queens, numa das propostas que se segura da Pedra e Cal da Airplay da 3. Para recuperar apenas os nomes dos intervenientes na ação, Three Doors Down, ainda Beatriz Pessoa e Morgan Wallen, bailar o duplo associado a Tate McRae. Everybody's Changing, para ouvir já a seguir, 100% numa das reciclagens do dia com Keane. Para depois então, Tony Joy White com Flying Mojito Brothers e Woman. Contem também com Fairy Tale Gone Bad para Sunrise Avenue. E a fechar, o avanço longo são 4, sem conversa da minha parte pelo meio. Shakira com Burna Boy, chama-se Die Die. 3.
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0: Já são 6:30 da tarde, a última síntese da informação regional trazida à Antena 3 pela jornalista Lília Mata.
1: Boa tarde, uma equipa de 18 elementos da Madeira está pronta a partir para a Venezuela para ajudar no resgate de pessoas presas nos escombros. O grupo vai integrar uma força conjunta com os Açores no total de 32 elementos. Richard Marques, o presidente da Proteção Civil Regional, descreve o grupo.
2: A força é maioritariamente constituída por bombeiros com formação especializada em busca e resgate em estruturas colapsadas e escoramentos e desobstrução, com formação diferenciada em elevações de emergência e resgate em valas, até porque o equipamento cresce um bocadinho naquilo que é a sua amplitude, podendo também intervir em situações para além daquilo que são as estruturas colapsadas, portanto, algumas situações até de desobstrução ou de elevação de carga pesada, e portanto, digamos que estamos a falar de uma equipa multidisciplinar.
1: A equipa não segue, juntamente com os 50 elementos disponibilizados pelo continente, que partem daqui a pouco. Richard Marques aguarda ordens da Autoridade Nacional de Emergência e Proteção Civil. Várias associações estão já no terreno a recolher doações para enviar para a Venezuela. Moisés Silva, presidente da Associação de Amigos da Diáspora, descreve as maiores necessidades.
3: A etapa crucial é simplesmente água, ou pastilhas purificadoras de água, outros filhos de APIs, porque precisamos de muita ferramenta para trabalhar lá. Nós já temos uma lista oficial que nos foi transmitida pelas entidades da Proteção Civil de La Guaira e de Catela Mar, onde fizemos já agora, passando a português, para que seja muito mais fácil a recolha de ajuda.
1: Logo no dia de ontem, a associação comprou 1.500 euros de produtos na Venezuela. Duas dirigentes da associação estão no país e ajudam a localizar pessoas. A associação tem conhecimento de 7 madeirenses mortos. Há pouco, o secretário de Estado das Comunidades, Emílio Sousa, divulgou o número de 15 portugueses e dos outros descendentes falecidos.
4: Sim, acabo de ser informado pelos nossos serviços que o número de vítimas mortais já vai em 15. São 15... portugueses e lusodescendentes, o atual número de vítimas confirmados pelos nossos serviços.
5: E a nível de desaparecidos?
4: Os desaparecidos, os números são muito voláteis. Nós tínhamos há pouco 56 desaparecidos, entretanto já tem havido algumas informações contraditórias, mas estes números são os que temos neste momento.
1: No total, o último balanço aponta para 589 mortos e 2.980 feridos. Na sequência dos fortes sismos, há mais de 50 mil pessoas dadas como desaparecidas. A Venezuela foi precisamente um dos temas abordados esta tarde por Miguel Albuquerque numa reunião com o presidente do Parlamento Europeu. Albuquerque voltou a dizer que a situação é preocupante e defende que Portugal deve, numa fase seguinte, ajudar na reconstrução do país.
6: Há um problema aqui que não é só neste momento recuperar. A prioridade é recuperar e salvar as pessoas que ainda se pode salvar, tratar dos feridos, mas depois um processo de construção que vai ser muito difícil e muito complicado.
7: Nesse aspecto, os Estados Unidos, já que estão instalados, por assim dizer, também terão um papel importante.
6: Sim, aliás, o presidente americano já o disse, mas acho que neste momento nós não podemos, como país, não podemos descartar, temos uma das maiores diásporas que estão sediadas naquele país.
1: Ainda hoje serve para a Venezuela o adjunto da presidência do governo regional, Rui Abreu. A terceira fase do novo Hospital Central e Universitário da Madeira vai custar 415 milhões de euros. Este é o valor do novo orçamento que deverá ser apresentado no Conselho de Governo na próxima semana para depois ser lançado o concurso público. Há um ano, esta última fase estava orçada em 265 milhões de euros, mas o contexto internacional e o facto de o concurso ter ficado deserto resultaram nesta reformulação do valor. Foi hoje explicado pelo secretário regional dos equipamentos, Pedro Rodrigues. Na próxima semana, os preços dos combustíveis vão descer na Madeira. A partir de segunda-feira, a gasolina de 95 octanas passa para 1,75 euro por litro, menos 4 cêntimos do que nesta semana. O gasóleo rodoviário baixa para 1,64 euro, é uma redução de 8 cêntimos. Também o gasóleo colorido e marcado desce 8 cêntimos, vai ficar pelo preço de 1,20 euro por litro.
0: Ficamos a 25 minutos da dobragem da hora certa das 7 da tarde nesta sessão da sexta-feira.
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2: Tomado que está assim o pulso à informação regional, o regresso esse vai ser feito obrigatoriamente à Airplay da Antena 3. Da Weasel para ouvir mais daqui a pouco com toda a gente. E é uma das reciclagens do dia de hoje. Ainda para ouvir Linkin Park na 3 com What I've Done. Esta roda certamente com um cunho muito pessoal da minha parte. Man I Need de Olivia Dean. Ainda antes, para ouvir já a seguir, e a 100% chama-se Automatic. É uma das propostas obrigatórias da Jessie Ware. Esta.

0: What I've Done, Linkin Park na Antena 3, num dos avanços marginais do dia, corre certamente numa pista muito própria e uma pista de destaque, da mesma forma que The Weasel, de regresso à música nacional, tem a mesma conotação com toda a gente. Nine I Need, lá atrás de Olivia Dean e Jessie Ware, apenas para recuperar os nomes de dois intervenientes na ação para esta quinta e última sessão da semana, logicamente referente à sexta-feira. Por falar nisso, hoje também é dia de recuperar com João Canada nos 50 anos de músicas, para ouvir já.
1: Kennedy, 50 anos de músicas com João Canada na RTP Antena 1 Madeira. Hoje, uma das bandas mais icónicas da história da música, os Bee Gees foram uma das bandas mais bem-sucedidas e influentes da história da música global. Formada em 1958 pelos irmãos Barry, Robin e Maurice Gibb. O nome Brothers Gibb deu título a Bee Gees, a banda famosa pelas suas harmonias vocais perfeitas a três vozes e pelo falsete marcante de Barry Gibb. Barry Gibb é o único sobrevivente de uma histórica banda que vendeu mais de 220 milhões de discos ao longo de uma carreira que atravessou cinco décadas. Nasceram em Inglaterra e emigraram para a Austrália. Foi aqui que lançaram os primeiros álbuns antes de regressarem à Europa. Construíram baladas como Massachusetts e outras, mas o grupo reinventou-se e tornou-se no maior fenómeno da música disco do planeta. A banda sonora do filme Saturday Night Fever, de 1977, transformou-os em ícones culturais globais. A canção Staying Alive é o hino definitivo da era disco. Foi lançado em dezembro de 1977. O ritmo dançante, alegre e contagiante, esconde um tema bastante sério, cuja letra, escrita pelos três irmãos, fala sobre a dura sobrevivência diária nas ruas de Nova York, refletindo a luta, a pobreza e a resiliência das pessoas comuns daquela época. A RCA Records queria inicialmente que a canção se chamasse Saturday Night, para dar título provisório do filme Saturday Night Fever. Mas os Bee Gees insistiram no nome Staying Alive, mantendo-se vivo, para manter a essência da mensagem.

Night Fever alcançou o topo da prestigiada Billboard, permanecendo no primeiro lugar por várias semanas consecutivas. É um dos maiores sucessos dos Bee Gees, lançada como parte icónica da banda sonora de Saturday Night Fever.

Depois do estrondoso sucesso de Saturday Night Fever, os Bee Gees apresentam o seu 15º álbum de estúdio, Spirits Having Flown, cuja faixa de abertura tornou-se em outro sucesso mundial. É um dos marcos finais da era de ouro do grupo nos anos 70. Tragedy é uma obra-prima de dinâmica musical, escrita e composta pelos três irmãos e que equilibra uma letra profundamente melancólica com o ritmo de disco music enérgico e dançante, cuja letra reflete o desespero absoluto após o colapso emocional provocado pelo fim de um relacionamento amoroso.

factos históricos. Em 1977, ano do lançamento do álbum Saturday Night Fever, astrónomos identificaram pela primeira vez o sistema de anéis em redor do planeta Urano. Neste ano de 1977, o famoso Museu de Arte Contemporânea de França, com arquitetura vanguardista, abriu portas ao público em Paris. 1977 foi também ano de glória para o desporto da Madeira. Marítimo e Nacional sobem de divisão no mesmo dia, 15 de maio desse ano. Um marco histórico sem precedentes, pois quebrou o isolamento desportivo das equipas insulares. As celebrações estenderam-se por toda a ilha e pela diáspora. E foi decretada a tolerância de ponto no dia seguinte, transformando a ilha numa loucura coletiva e autêntico feriado regional. Para além do sucesso nas pistas de dança, Staying Alive desempenha um papel fundamental na medicina de emergência. A American Heart Association e várias entidades médicas internacionais utilizam a canção para o treino de reanimação cardiopulmonar, RCP, porque o ritmo da música tem 104 batidas por minuto. Este tempo encaixa-se na perfeição, no intervalo recomendado de 100 a 120 compressões por minuto que um socorrista deve aplicar no peito de uma pessoa em paragem cardiorrespiratória. Cantar mentalmente o refrão de Staying Alive ajuda a manter a cadência certa para salvar uma vida. A cadência certa para salvar uma vida. Staying Alive.

0: destacámos os Bee Gees. Voltamos na próxima semana com mais histórias de 50 anos de músicas na RTP Antena 3 Madeira. 50 anos de músicas.
1: Mais uma página da história trazida à Antena 3 por João Canada. Estamos de regresso também para praticamente fechar a hora. Resta ainda tempo para rodar com Olivia Dean e So Easy. Dab Dogs também na Forja, How Does It Feel? E se houver ainda tempo para isto, Rock Music de Charlie XX. E da minha parte, no que diz respeito à conversa, está tudo dito. Bom início de fim de semana. Segunda-feira o regresso, esse é certamente garantido. Até lá, então.
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0: RTP Antena 3, bom fim de semana, 7 horas e 1 minuto, 6 e 1 nos Açores. Última ronda pelas notícias nesta sexta-feira, contigo Miguel Soares.
1: Os descendentes devido aos sismos na Venezuela, número adiantado há minutos, Antena 1, pelo secretário de Estado das Comunidades, Emídio Sousa.
2: Temos 28 mortos confirmados e 86 desaparecidos. São números realmente assustadores. Vamos vendo ao longo do dia.
1: A contagem geral das vítimas também não para de aumentar. São já 920 mortes, quase 3 mil feridos e mais de 50 mil desaparecidos. Uma equipa de cerca de 60 profissionais portugueses que vão ajudar nas operações de resgate e salvamento parte daqui a pouco da base aérea de Beja para o país. Levam também mais de 20 toneladas de ajuda humanitária. De olhos postos na Colômbia, Roberto Martínez afasta qualquer excesso de confiança por parte da seleção nacional após a goleada ao Uzbequistão. Em conferência de imprensa esta tarde em Miami, o selecionador elogiou a qualidade dos colombianos. Martínez promete melhorar o que for necessário e admite que o jogo de amanhã é um desafio tático para Portugal.
3: Foco amanhã é respeitar muito a Colômbia, é um desafio diferente ao nível tático dos jogos que tivemos anteriormente, mas para nós o foco é continuar aquilo que fizemos durante o segundo jogo, tentar melhorar aspectos que precisamos de melhorar.
1: O jogo realiza-se amanhã à noite, de sábado para domingo, à meia-noite e meia, hora portuguesa. Vai ter relato em direto na Antena 1. O Chega vai pedir a fiscalização da constitucionalidade do diploma que autoriza o Governo a criar a prestação social única. Em causa está o trabalho obrigatório para pessoas doentes, esclarece André Ventura, com uma pergunta. Vamos ouvir? Vamos tentar ouvir a pergunta de André Ventura. Não é possível para André Ventura, é inconstitucional que doentes com cancro sejam obrigados a trabalhar para aceder à prestação, mesmo que tenham condições para trabalhar. É um alerta feito pelos profissionais de saúde mental. Apesar da ajuda que a inteligência artificial pode dar aos especialistas desta área, a utilização destas ferramentas por parte dos utentes tem perigos, Cláudia Godinho.
4: O trabalho desenvolvido pelos psicólogos não é igual ao que um chatbot faz. O psicólogo Tiago Pimentel explica que conversar com uma ferramenta de inteligência artificial é muito diferente do trabalho desenvolvido pelos profissionais de saúde.
5: É mais do que a aplicação de um conjunto de técnicas. Vive da relação que se estabelece com o terapeuta.
4: Outra diferença é que os psicólogos promovem a autonomia do utente.
5: A pessoa conseguir caminhar sozinha e não criar uma dependência do terapeuta.
4: E não havendo profissionais de saúde a supervisionar aplicações de saúde mental ou chatbots, o psiquiatra João Alves Leal tem as consequências.
6: Acaba por não existir uma validação e uma supervisão clínica, e já existem relatos também de situações de pessoas, por exemplo, com ideação suicida, que acabaram por cometer atos suicidas ou porque acabaram por ser incitadas.
4: Os alertas dos profissionais de saúde sobre a utilização da inteligência artificial por parte dos utentes.
1: Se precisar de ajuda, pode contactar através do telefone a linha SOS Voz Amiga 213-544-545. Pode também procurar aconselhamento psicológico através do SNS 25-808-2424-24.
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Ouvintes da Pravanal, sejam bem-vindos a mais uma edição que, como direi, eu acho que poderá ser absolutamente histórica. Vamos hoje falar com o filósofo Bernard Castaní Prado. Ele é de Barcelona, é de resto a partir de Barcelona que nos irá falar. Mas a grande curiosidade, até porque já entrevistamos vários filósofos neste programa, é revelar-vos que pela primeira vez vamos usar uma ferramenta de inteligência artificial que vai traduzir simultaneamente esta conversa. Isto é, deixamos de estar subjugados a ter diferentes idiomas neste programa sem uma tradução simultânea, que pode privar o entendimento de algumas pessoas. A partir de agora, com esta ferramenta, que foi de resto desenvolvida por uma empresa através, neste caso, de uma ideia minha. Eu basicamente pedi a uma empresa para desenvolver uma aplicação que tornasse possível a tradução simultânea de conversas que possamos vir a ter no futuro neste programa. Neste caso, quem desenvolveu esta aplicação foi a Winova Solutions. Esta aplicação chama-se Dubcast e eu acredito que muito em breve estará disponível para todos. Para já estamos numa fase de ensaio. É claro que ainda existem algumas limitações, alguns bugs muito característicos dos testes iniciais. Pedimos então alguma tolerância e compreensão para isso, mas acho que na essência, acho que todos irão compreender o potencial desta nova ferramenta que começaremos a usar na prova oral de uma forma equilibrada. Não se preocupem, mas para já todos poderão aqui perceber se este Dubcast funciona ou não. Aliás, através do nosso WhatsApp, podem também deixar as vossas primeiras impressões. Será que isto soa muito estranho? É muito confuso? Preferem ouvir a língua original sem qualquer tradução? Mesmo que digam que sim. Bem, temos que pensar também nos outros que possivelmente não entendem. Hoje estamos com um filósofo espanhol, amanhã podemos estar com um artista americano. É sempre necessário alguma tradução, sobretudo quando estamos numa rede nacional como esta, como faz parte da Antena 3, e por isso temos de ter alguns cuidados a este nível. Ainda assim, o que eu peço é que no final do programa, se tiverem essa amabilidade, que nos enviem uma mensagem a dizer o que é que acharam desta primeira experiência de tradução simultânea neste programa. Queremos agradecer também a simpatia e generosidade do Bernard Castaní Prado, para muitos conhecido como um dos filósofos de maior destaque na Espanha atual. Há quem o compara a Fernando Savater, há quem diga que ele é um sucessor natural do Fernando Savater, também muito conhecido em Espanha. Mas eu quero acreditar que ele tem personalidade própria e que não necessita de qualquer rótulo. Aquilo que eu tenho a ideia é que o Bernard Castaní Prado é um filósofo de grande humanidade, aliás, como se irá perceber nesta conversa, e que tem pontos de vista que o tornam muito singular. É isso que irão agora perceber nesta conversa com o filósofo Bernard Castaní Prado e nesta junção com a Winova e a aplicação Dubcast. Pela primeira vez em 24 anos de existência deste programa, uma tradução simultânea com inteligência artificial. E agora, estou com medo. Desejem boa sorte, desejo também boa sorte a todos os ouvintes. Isto vai

0: Olá a todos, bem-vindos a mais uma emissão da Provaral, que pode ser absolutamente histórica, porque pela primeira vez estamos a fazer tradução simultânea com um convidado. Neste caso, o nosso convidado chama-se Bernard Castaní Prado, nasceu em Barcelona em 1977 e escreveu já vários livros, os últimos dos quais chamam-se Uma Filosofia do Riso e o anterior Uma Filosofia do Medo. Isto leva-me à primeira pergunta. As pessoas que têm medo riem menos?
1: Sim. De hecho, el miedo y la risa son dos pasiones totalmente contrarias. Sim, de facto, o medo e o riso são duas emoções totalmente contrárias. São as duas faces da mesma moeda. E isto vê-se, por exemplo, no processo de um susto. Quando assustamos alguém, num primeiro momento há uma sensação de ameaça. Mas quando essa ameaça fica, de algum modo, desativada, gera-se uma sensação de alívio. E esse alívio costuma expressar-se através do riso. De modo que, em nenhum momento, as duas coisas acontecem ao mesmo tempo.
0: Tu falas muito na diferença entre riso alegre e riso triste. Como é que isso funciona? O riso alegre não é ofensivo e o riso triste é? É essa a diferença?
1: Bueno, quando hablo de tristeza e alegria, estou pensando em um filósofo como Spinoza.
2: Bem, quando falo de tristeza e alegria, estou a pensar num filósofo como Spinoza. Spinoza diz que quando a nossa potência se vê ampliada, costumamos sentir uma sensação de alegria que, em muitas ocasiões, se expressa através do riso. Por exemplo, uma criança, quando começa a andar, a primeira coisa que faz é rir-se, bater palmas, está alegre. Porquê? Porque a natureza pôs dentro de nós um programa que reconhece os aumentos de potência e os premia com uma sensação muito agradável. Para quê? Para continuarmos a procurar esses aumentos de potência. Em contrapartida, quando a nossa potência é reduzida ou eliminada, sentimos uma sensação de tristeza. Então Spinoza distingue entre aquelas paixões alegres que aumentam a nossa potência e aquelas paixões tristes que a diminuem. A potência.
1: Que se rie e os demais se sintam liberados.
2: E eu digo que o riso alegre é aquele que faz com que todos, quem se ri e os outros, se sintam libertados das suas culpas, da sua vergonha, do seu medo. E então podem aparecer, podem falar, podem agir. E isso traz um aumento de potência.
1: Poderíamos dizer, a potência de outra pessoa.
2: Em contrapartida, o riso triste é aquele em que alguém vampiriza, podemos dizer assim, a potência de outra pessoa. E então não há um aumento geral. Um exemplo muito básico. Alguém quer escrever e tem medo da folha em branco. Então, se conseguir, de algum modo, tirar importância àquilo que quer fazer, pode sentir-se libertado e conseguir escrever sem esse bloqueio. Portanto, essas piadas que tiram importância à escrita, sem que por isso nos façam abandoná-la, são um riso alegre, porque aumentaram a nossa potência, permitiram algo que não conseguíamos fazer. E o importante, e com isto termino, é encontrar o justo meio. Gosto de dizer que o riso é desdramatizar sem cair na indiferença.
0: Muito, muito curioso a forma como tu comparas estes dois tipos de humor. Já agora, tu dizes que as crianças, quando riem, riem com triunfo, riem em sinal de vitória. Será que o humor é sempre um sinal de superioridade ou pode não ser?
1: Bueno, aí uma das grandes teorias que explicam por que nos reímos.
2: Bem, uma das grandes teorias que explicam por que nos rimos é a teoria da superioridade. E supõe-se que nos rimos como expressão da alegria por nos sentirmos superiores em relação a algo. Agora, é preciso entendê-la bem, porque podemos sentir-nos superiores ao nosso eu do passado. E então já não é tanto um riso agressivo e hierárquico em relação a outro indivíduo ou a algum grupo, mas também pode ser um riso de triunfo no sentido de que agora fazemos algo que antes não sabíamos fazer. Então, acho que é preciso fazer uma interpretação generosa desta teoria. O que não impede que haja muitas formas de rir, e formas de rir, digamos assim, agressivas ou, como dissemos antes, tristes.
0: Já agora, tu vais dar um curso online durante vários dias, onde vão existir alguns módulos e onde vais ensinar a filosofia adaptada ao riso. Queres explicar-nos melhor o que é que tu vais ensinar?
1: Claro, normalmente a filosofia é vista como uma atividade muito séria. Claro. Normalmente a filosofia é vista como uma atividade muito séria e desligada do riso e do humor. E isso parece-me um erro enorme. De facto, no mundo antigo, na época grega e romana, o riso era um elemento fundamental da filosofia. Mas não só como um adorno, como uma forma de convencer os outros, era em si mesmo uma prática filosófica. Por quê? Porque a risa ajuda, por exemplo... Por quê? Porque o riso ajuda, por exemplo, no âmbito do conhecimento, a libertar-nos do nosso dogmatismo. O dogmatismo é um grande problema. Acreditar que se tem a verdade, acreditar que temos um acesso privilegiado à verdade, é o grande obstáculo para a filosofia. E então o riso lembra-nos constantemente que os nossos modos de conhecimento são livres, limitados. Muitas das piadas ou das brincadeiras lembram-nos que os nossos sentidos se enganam.
3: Confusões de ouvido, de vista.
1: São muitas confusões de ouvido, de vista. Depois há outra família de piadas e de brincadeiras que nos lembra que a nossa razão se confunde constantemente. Há paradoxos, há contradições, há raciocínios errados ou falácias e, finalmente, muitas outras piadas que nos lembram que a nossa linguagem é insuficiente.
3: Liberar-nos do dogmatismo e começar a pensar de uma maneira...
1: Ou seja, podemos usar o riso para nos libertarmos do dogmatismo e começarmos a pensar de uma maneira mais cuidadosa e mais séptica. Isto é um módulo, o riso e o conhecimento, mas o riso também nos pode ajudar a libertar-nos do nosso narcisismo de espécie. A ontologia é a reflexão sobre como é a natureza e qual é o nosso lugar dentro da realidade. Pois bem, há toda uma série de práticas cómicas que nos lembram que o nosso lugar na natureza é pequeno, é marginal e, portanto, libertam-nos desse narcisismo de espécie que faz com que nos sintamos demasiado importantes e que acaba por nos sobrecarregar com tarefas excessivas, com perguntas excessivas. Então isto também é uma função importante. E finalmente, o riso serve-nos para nos rirmos daqueles defeitos que provocam a nossa infelicidade. Através do riso, podemos libertar-nos, por exemplo, dos nossos medos. Isso é um elemento fundamental, porque o medo é o obstáculo para a felicidade. O riso é em si mesmo um caminho de prazer e o prazer é um dos caminhos para a felicidade. O riso, por exemplo, pode provocar uma sensação de serenidade, que é outro dos caminhos. Então, estudarei os 5 caminhos básicos que, para os gregos e os latinos, existiam para chegar à felicidade. E como o riso nos ajuda a avançar por eles.
0: Já agora, o riso e o humor também nos ensina que todos somos ridículos.
1: Sim, creo que é muito importante diferenciar entre o término comicidade, que é um término que...
2: Sim, acho que é muito importante diferenciar o termo comicidade, que é um termo que abrange muitas formas de comicidade. Por exemplo, a paródia, a sátira, o sarcasmo, a ironia. Pois bem, dentro deste leque de formas cómicas, há uma que é especialmente importante e é aquilo a que chamamos humor. Porquê? Porque o humor não é tanto fazer muitas piadas ou muitas brincadeiras. O humor é sobretudo, criar uma atmosfera de desimportância ou de intranscendência, de leveza, podemos dizer. Uma atmosfera de leveza na qual todos nos sentimos libertados dos nossos medos, das nossas culpas, das nossas vergonhas.
3: Porquê? Como se consegue gerar essa atmosfera?
2: Porquê? Como é que se consegue gerar essa atmosfera? Consegue-se fazendo com que todos nos sintamos participantes de uma mesma condição humana, que é igualmente contraditória, imperfeita e ridícula. Como somos todos iguais, não há problema. Podemos baixar as defesas e então podemos falar em termos de igualdade. Esse humor é a quinta essência da comicidade, ou seja, é a forma mais perfeita da comicidade, porque nos liberta a todos. Então, isto é uma reflexão, acho que é importante, desde, no mínimo, Cervantes e o Quixote, até aos nossos dias.
0: Já agora, não te parece que o humor muitas vezes é usado com medo, por exemplo, pelos políticos? Os políticos ainda acreditam que o humor pode prejudicar a sua credibilidade. Será que também é assim na filosofia?
3: Sim, claro. Quando os políticos se apresentam como aqueles que possuem a verdade, ou aqueles
2: sim, claro. Quando os políticos se apresentam como aqueles que possuem a verdade, ou aqueles que defendem as essências da pátria, ou da raça, etc., etc., então estão imbuídos de uma solenidade, que se sente ameaçada quando é submetida ao registro cómico. Portanto, há toda uma seriedade na política que procura dizer, cuidado, nós não somos como vocês, somos seres superiores que têm a verdade nas suas mãos.
3: Pero também a política, ultimamente, ha sabido capturar registros cómicos. En este caso, a mí me gusta decir que la extrema derecha...
2: Mas ultimamente, a política também tem sabido capturar registros cómicos. Neste caso, gosto de dizer que a extrema direita e a direita extremada fizeram uma ultrapassagem cómica em relação à esquerda. Ou seja, souberam capturar registros cómicos que nas últimas décadas estavam mais associados à esquerda e fizeram-nos seus, deformando-os. Com a ajuda dos algoritmos nas redes sociais e com a ajuda também de todo um trabalho de guerra cultural e, claro, com a ajuda de uma esquerda que, em parte, se deixou possuir por certos discursos mais puritanos, conseguiram apoderar-se da iniciativa cómica.
3: Como Milei, como Trump e outros que se apresentam como seres...
2: Temos figuras como o Milei, como o Trump e outros que se apresentam como seres engraçados, espirituosos, que dominam os registros da ironia e do sarcasmo. E isso é muito perigoso. Eu acho que não só a esquerda, mas a democracia em geral deve saber recuperar a iniciativa cómica. Mas isto não quer dizer que tenhamos de fazer o mesmo na direção contrária, ou seja, troçar apenas do nosso rival. Acho que o importante é, sobretudo, gerar essa atmosfera humorística que sublinha que somos todos essencialmente iguais e que ninguém tem o acesso privilegiado à verdade.
0: Bernardo, estou a adorar esta entrevista, é uma entrevista inédita, é a primeira vez que eu estou a fazer algo do género, não sei se é a tua primeira vez também, calculo que sim. De que forma é que tu vês a inteligência artificial, que é isso que nós estamos a usar nesta entrevista, mesmo para a divulgação da filosofia, por exemplo?
3: Pues bueno, la inteligencia artificial pues es una herramienta y
2: pues bien, a inteligencia artificial é uma ferramenta e como tal pode ser utilizada para fins muito muito diversos.
3: Como estamos viendo ahora mismo un potencial.
2: Eu acho que sem dúvida
1: tem, como estamos a ver agora mesmo, um potencial extraordinário no sentido em que permite essa comunicação.
3: Os mecanismos de controle.
1: O importante será colocar os mecanismos de controle necessários para que as suas potências negativas, digamos assim, não dominem sobre as positivas. Mas, evidentemente, como agora estamos a ver, é uma oportunidade única.
0: Achas que no futuro existirão filósofos só gerados por inteligência artificial? Ou isto mete-te medo?
3: Bueno, eso ya no lo sé. Eso ya...
1: Bem, isso já não sei. Tenho a certeza de que, hoje em dia, a inteligência artificial já é capaz de gerar textos interessantes. A minha dúvida está no seguinte: eu não concebo a filosofia como um conjunto de teorias sobre a realidade. Acho que a filosofia é, sobretudo, um conjunto de práticas.
3: Unas formas de conhecimento.
1: E para praticar formas de conhecimento, de percepção, de diálogo, o que é preciso é um sujeito que queira aperfeiçoar-se, que tenha imperfeições que queira resolver. E acho que, pelo menos por agora, a inteligência artificial não é um sujeito desse tipo. De modo que pode gerar teorias através destas combinações muito complexas e muito desenvolvidas que faz, mas não pode experimentar essa prática.
0: É curioso que o teu último livro é A Filosofia do Riso, mas antes o teu livro chamava-se A Filosofia do Medo. Vivemos numa sociedade atual dominada pelo medo, e o medo é uma espécie de arma de arremesso usado pelos governos, pelos estados?
3: Bueno, sim. El miedo, sin duda, es un arma utilizada para controlar, para someter.
1: Bem, sim, o medo é, sem dúvida, uma arma utilizada para controlar, para submeter. Spinoza dizia que o medo é a mais triste das paixões tristes, porque é a paixão que mais paralisa e que, portanto, mais bloqueia as nossas potências. Mas eu tento resistir às tentações apocalípticas e também às nostálgicas. Não acho que no passado tudo fosse melhor e também não acho que no futuro tudo vá ser melhor ou pior. Acho que estamos sempre mais ou menos na mesma. Muda a morfologia do medo. Ou põe outra paixão em que estejamos a pensar. Quando o livro sobre o medo foi publicado há 5 anos, toda a gente me dizia: que momento tão oportuno. E se o tivesse publicado hoje, ter-me-iam dito o mesmo: que momento tão oportuno. E se o tivesse publicado há 100 anos também. Portanto, acho que em todos os momentos o medo é utilizado como uma ferramenta. O que acontece é que este medo muda de forma. Por exemplo, durante a Idade Média, o medo do inferno, o medo do diabo eram elementos importantes.
3: Digámoslo así, pouca gente.
1: Hoje em dia, digamos assim, pouca gente tem medo de ir para o inferno, mas em compensação tem outro tipo de medo. Os medos mudam consoante a época histórica, mudam consoante a cultura, mudam até consoante a idade. As crianças têm medo de fantasmas, os adultos têm medo do desemprego, por exemplo. Então há muitos registros diferentes de medo que se misturam e fazem com que cada um de nós sinta um medo único. Mas em todo o caso, do ponto de vista da política, sempre foi utilizado como uma ferramenta de controlo e de dominação.
0: É engraçado tu dizeres que os medos dos adultos e das crianças são diferentes. Os adultos sentem medo, como tu disseste, do desemprego, e as crianças medo dos fantasmas. Mas se analisarmos bem, os medos das crianças continuam iguais. Isto é, as crianças desde sempre tiveram medo dos fantasmas e nunca tiveram medo do desemprego. Isto é, se calhar há novos medos para os adultos, mas não há novos medos para as crianças. São mais previsíveis os medos das crianças?
3: Bueno, puede ser porque todavía no tienen un registro simbólico.
1: Bem, pode ser. Pode ser porque ainda não têm um registro simbólico que lhes permita, por exemplo, fazer uma previsão sobre o futuro, ou então o seu princípio de realidade ainda não está bem assente. Isso permite-lhes, por um lado, ter fantasias de omnipotência. Podem pensar que conseguem voar, que se fossem jogar futebol, ganhavam ao Messi. Não têm consciência de quais são os seus limites. E isso faz com que sintam que conseguem muito mais do que realmente conseguem, o que explica muitas das suas alegrias, mas também muitas das suas desilusões. Então é normal que, para elas, os medos e o riso sejam muito mais extremos. No caso dos adultos, o que encontramos é que o princípio de realidade está mais assente, temos uma maior consciência dos limites, e então os nossos medos estão mais ajustados, digamos assim, à realidade. Nem sempre, mas de forma geral. Em todo o caso, a metáfora básica do iluminismo, do movimento das luzes no século XVIII, é libertar o ser humano da sua menoridade, o que quer dizer que os adultos também estão tomados por medos infantis. E então a filosofia, a ciência, tem de nos libertar desses medos infantis. Ou seja, na verdade, não somos assim tão diferentes.
0: Tu dizes que o humor pode degenerar em duas direções opostas, mas igualmente perigosas. O cinismo usou riso para se desligar de tudo, ri de tudo, mas não acredita em nada, não compromete, não arrisca. É o humor como armadura contra a vida. A banalização usou riso para reduzir tudo ao mesmo nível de insignificância. Trata o sério como se fosse trivial, dissolvendo as diferenças que importam. ¿É isto?
3: Bueno, es uno de los usos y uno de los peligros de la comicidad. Existe un término griego que es agelastia.
1: Bem, é um dos usos e um dos perigos da comicidade. Existe um termo grego que é agelastia, que quer dizer não riso. E é um termo que serve para designar aquelas ideologias ou atitudes religiosas ou culturais.
3: Trivial, banal cínica, ¿no? Pero también podemos hablar de hiper...
1: Que rejeitam o riso por o considerarem trivial, banal ou cínico. Mas também podemos falar de hipergelastia. A hipergelastia seria também um mecanismo, um instrumento que gera um riso omnipresente e que, além disso, tem como efeito criar uma atmosfera de, digamos assim, de passividade, de fatalismo, as coisas não podem ser senão como são, e também de cinismo.
3: Há alguns filósofos, como por exemplo Lipovetsky, entre outros, que han estudiado esta hipergelástia e han dicho que...
1: Então há alguns filósofos, como por exemplo Lipovetsky, entre outros, que estudaram esta hipergelastia e disseram que na sociedade do capitalismo tardio, que associamos à pós-modernidade, em parte, esta hipergelastia foi utilizada ou aproveitada para isso, para gerar essa espécie de passividade. Então, eu acho que o importante é saber escolher de que é que te tens de rir e com que objetivo é que te ris. O riso tem de ser para libertar energias. Não é um riso para, digamos assim, as eliminar. Essa é a diferença essencial. Não é se rimos muito ou pouco, é se rimos bem ou mal.
0: Berra, uma pergunta pessoal. O que é que te faz rir a ti? Algum filósofo, algum humorista espanhol? Quem são as pessoas que te fazem rir? Alguém da tua família? Quem é que é a pessoa da tua família que te faz rir mais? O que é que te faz rir?
3: Bueno, me hace reír muchas cosas. La verdad es que la risa es un placer tan grande que uno aprovecha cualquier ocasión para...
1: Muita coisa me faz rir. A verdade é que o riso é um prazer tão grande que aproveito qualquer ocasião para poder rir. Por isso gosto muito de rir com os meus amigos.
3: A igualdade já se dá por suposta e então as defensas, como decíamos...
1: É um ambiente em que essa igualdade já se dá por garantida. E então as defesas, como dizíamos, estão em baixo e é mais fácil rir.
2: e tenho algumas pessoas com riso contagiante. Eu digo sempre que as pessoas com riso contagiante deviam ser declaradas património espiritual da humanidade, porque são realmente pessoas junto das quais sentimos uma libertação e um prazer especial. Aliás, acho que é tão importante fazer humor como fazer amor, podemos dizer.
3: E finalmente, pois, bueno, sin duda, pues hay toda una serie de cómicos y cómicas que a mí me gustan y
2: finalmente, bem, sem dúvida, há toda uma série de cómicos e cómicas de que gosto. Temos a sorte de, hoje em dia, termos acesso a muitos cómicos geniais de outras épocas e de outros países, de tal modo que está a gerar-se até uma cultura cómica internacional.
0: Já agora, quem era o filósofo mais divertido? Tu citas aqui alguns. O Aristóteles era divertido?
3: Bueno, es que no, Aristóteles no, el problema es que lo que conservamos de Aristóteles...
2: Bem, é que não, Aristóteles não. O problema é que aquilo que conservamos de Aristóteles são apontamentos das suas aulas, não conservamos os seus textos. Sempre pensei que toda a desgraça da cultura ocidental vem do facto de que Platão escrevia muito bem e Aristóteles muito mal. Na verdade, conservamos os textos bonitos de Platão e conservamos só os textos feios de Aristóteles. Mas há muitos filósofos que fazem rir. Por exemplo, entre os clássicos, Diógenes de Sinope, o cínico, tem toda uma série de anedotas. Em grego chamam-se kreiai, que são pequenas performances com as quais procurava provocar o riso e também uma libertação filosófica.
3: Por exemplo, Montaigne, em seus ensaios, é um autor que tem um registro humorístico.
2: Por exemplo, Montaigne, nos seus ensaios, é um autor que tem um registro humorístico muito profundo. Aliás, os ensaios são uma grande piada, porque é uma obra de 1000 páginas que está escrita apenas para nos ensinar a dizer que sei eu. A afirmação fundamental dos ensaios é que sei eu, que tem de se entender como e eu sei lá e a mim que me perguntas.
3: Logo, Chesterton é um autor muito divertido e que faz pensar muito.
2: Depois, também o Chesterton é um autor muito divertido e que faz pensar muito. O Borges, bem, há muitos. A verdade é que Cervantes também é divertido. Há imensos escritores.

0: o sistema de um tipo de humor que não se ri dos outros, mas que nos lembra que somos todos iguais. E então, sendo todos iguais, ninguém se sente inferior, ninguém se sente ameaçado. E isso é uma libertação. E a libertação é um aumento de potência. E a potência é uma alegria, como dizia Spinoza. E é daí que vem esse riso alegre de Cervantes.
1: É curioso que tu falas em humor de burla, ri dos outros sem nunca se incluir. É exatamente o riso triste de Spinoza. O que parece libertação é, na verdade, hierarquia, medo e controle. É isto, não é?
0: Sim. Uhum.
1: O humor não é o oposto da seriedade?
0: Sim. Es lo opuesto, yo creo que más que lo opuesto son dos categorías complementarias. Nietzsche, sim, é o oposto. Eu acho que mais do que o oposto são duas categorias complementares. Nietzsche diz em Humano, Demasiado Humano, que a vida do espírito é um motor que tem duas câmaras, uma que aquece para gerar energia e, portanto, movimento, mas se sobreaquecesse, estragaria o motor. E outra câmara que arrefece para evitar que o motor sobreaqueça. O importante é que nenhuma domina a outra. As duas têm de funcionar ao mesmo tempo. Então eu acho que de um lado está o humor, que arrefece, e do outro lado está o entusiasmo, podemos dizer, podemos chamar-lhe também seriedade, que dá sentido às coisas. E as duas forças são importantes. Por isso é que eu dizia antes, e não sei se em português se usa esta expressão, que o humor é esse justo meio, que consiste em tirar ferro. Tirar ferro significa, em espanhol, tirar importância às coisas. Tirar ferro, mas sem causar anemia. Ou seja, não tirar tanta importância que nos sujeite a uma mera passividade e a um mero desinteresse. É exatamente esse ponto médio de dizer, não é assim tão importante. Mas, precisamente porque não é assim tão importante e é como um jogo, temos de jogá-lo a fundo, até morrer.
1: É muito curiosa essa tua definição. Entre as muitas definições de humor que já ouvi, aquela que eu mais gosto é que o humor, numa primeira forma de o entendermos, serve para nos tirar medo, para vermos realidades que podem ser dramáticas, mas com menos medo delas. Por isso é que não existem praticamente limites para o humor, porque mesmo os assuntos mais dramáticos podem ser alvo do humor, justamente para termos menos medo deles. Talvez o humor esteja muito ligado com o medo por causa disso.
0: Sí. De hecho, en el mundo antiguo existe un tipo de risa que es una risa de regeneración.
2: De facto, no mundo antigo existe um tipo de riso que é um riso de regeneração. Perante a morte, o riso lembra-nos que a vida continua e que tem de continuar. Por isso era muito habitual nos funerais, ainda hoje há sítios e culturas em que nos funerais se procura o riso, não como uma forma de dizer não nos importa a pessoa que faleceu, mas como uma forma de dizer a vida tem de continuar. Por exemplo, na mitologia egípcia há uma cena em que o mundo é criado a partir de sete gargalhadas, de sete risos. Ou no mundo grego, na mitologia grega, a deusa Deméter senta-se a chorar e retém todas as suas sementes no seu seio quando a sua filha Perséfone é raptada pelo deus Hades.
0: E nesse momento, Zeus vê que a vida vai morrer sobre a Terra e lhe envia uma mulher que se chama Bau.
2: E nesse momento Zeus vê que a vida vai morrer sobre a Terra e envia-lhe uma mulher que se chama Baubu. E essa mulher começa a dançar, fazendo gestos obscenos, a levantar a saia, até que mostra o sexo a Deméter. E nesse momento, Deméter desata a rir. E começa a vida de novo. Esse riso santo, esse riso sagrado, simboliza a renovação. E tem uma função muito importante na mitologia grega. Os famosos mistérios de Eleusis estavam relacionados com esse riso de Deméter. O que quer dizer é que há muitos registros do riso e um deles é o da renovação e, claro, tem como objeto, em muitas ocasiões, a morte, a doença.
1: Estamos a fazer

0: história na prova oral, este programa na Antena 3. É a primeira vez que falamos com alguém com tradução simultânea, através de uma ferramenta de inteligência artificial, a propósito de um curso online inserido no Festival de Espanto, que decorre este fim de semana em Cascais, e onde Bernard será uma das figuras online, é certo? Bernard, o que é que tu conheces de Portugal? E sobre filosofia, quem é que tu conheces? Conheces algum filósofo português?
1: Sí, el año pasado tuve la ocasión de escuchar y de conocer a José Gil.
2: Sim, no ano passado tive a oportunidade de ouvir e de conhecer o José Gil, que depois li com José muito Gil, interesse. Claro. E também, não sei se no registro filosófico, mas no registro filosófico literário, evidentemente o Saramago, o António Lobo Antunes e muitos outros.
0: José Gil, num dos seus livros, escreveu que Portugal por vezes tem medo de existir. O que é que diferencia Portugal de Espanha, por exemplo? Como é que são os espanhóis quando tu os vês comparativamente com os portugueses? Percebes as diferenças?
1: Bueno, yo, uno de mis primeros libros se titulaba Literatura Postnacional y allí intentaba, pues...
2: Bem, um dos meus primeiros livros chamava-se Literatura Pós-Nacional e nele tentava rejeitar a ideia de psicologias nacionais. Não acho que os países sejam sujeitos de uma psicologia homogénea. Acho que os países são muito diversos. Há pessoas muito diferentes, de idades diferentes, de classes diferentes, de caracteres diferentes. Eu tento não englobar nem gerar uma caracterologia nacional. Portanto, bem, eu acho que custa-me fazer este tipo de comparações.
0: Sim, claro. Estamos a terminar este programa. Bernardo, o que é que as pessoas vão poder aprender no teu curso online? Vão ser quatro sessões, calculo. O que é que poderão aprender em cada uma delas?
1: Bueno, pues en una primera sesión será de qué modo la risa nos ayuda a mejorar nuestras formas de conocimiento.
2: Bem, numa primeira sessão dá-se de que modo o riso nos ajuda a melhorar as nossas formas de conhecimento. A segunda sessão seria sobre como é que a comicidade nos pode ajudar a conceber o mundo e o nosso lugar nele. Por exemplo, a resistir às tentações do idealismo que imagina que há outros mundos perfeitos e que esta é uma cópia imperfeita daquele. A terceira seria sobre como é que o riso nos ajuda a avançar nos diferentes caminhos que nos permitem aceder à felicidade. E finalmente, na quarta sessão, seria falar do riso no âmbito da política, dos seus usos positivos e negativos no âmbito político.
0: O teu último livro é sobre o riso e o próximo vai ser sobre o quê? Posso adivinhar? Será que é sobre a inteligência artificial e a filosofia?
1: Não, o siguiente livro...
2: Não, o livro seguinte, que já estou a escrever, é sobre a infância. É um tema que me interessa muito e no qual tanto o riso como o medo têm uma presença muito importante, mas em todo o caso interessa-me a ideia de infância.
0: Já agora, é claramente a última pergunta, há pouco falamos sobre a infância, sobre o riso na infância, que é sempre em sinal de triunfo, de vitória, em que percebemos que os medos das crianças, pelos vistos, são mais coerentes ao longo dos tempos, as crianças continuam a ter medos de fantasmas, mas há um medo que as crianças têm sempre, bem, temos todos, mas as crianças têm mais, que é a morte. Não é? As crianças não compreendem a morte, não compreendem, por exemplo, a morte dos seus pais, não é? É uma das grandes inquietações das crianças é perceberem que os seus pais vão morrer ou podem morrer, não é? Como é que se explica a morte a uma criança?
1: É muito complicado. Em francês existe
2: é muito complicado. Em francês existe a expressão réveil mortel, que seria como despertar para a morte, que é aquele momento em que a criança se apercebe de que a morte existe.
1: Hasta entonces es solo una abstracción, algo que no.
2: Até então é só uma abstração, é algo que não acaba de entender, pode ser a morte de algum familiar, de um animal, algo que viu na televisão, que a faz compreender que a morte é realmente uma morte. A morte é a sério. Eu acho que isso é algo que não só as crianças, mas também os adultos nunca vão ser capazes de assimilar. Só somos capazes de pôr aquilo em, digamos assim, em stand-by, mas quando nos confrontamos com aquilo, entramos num registro totalmente diferente. Em todo o caso, eu acho que perante a morte, que é o fecho total das possibilidades, o que devemos fazer é multiplicar, digamos assim, as potências, o exercício das nossas potências em muitos outros registros para compensar uma coisa com a outra.
0: Bernardo, uma última pergunta, esta é a mesma última pergunta. O que é que a vida te ensinou?
1: No lo sé. No lo sé. Eu creio que o que me gostaria.
2: Não sei. Bem, eu acho que aquilo que gostaria de ter aprendido da vida é que não podemos saber muitas coisas e que com o pouquinho que podemos saber, temos de fazer alguma coisa. Mas, sobretudo, gostaria de ter aprendido a não acreditar que podemos saber mais do que aquilo que nos cabe.
0: Bernardo, muito, muito obrigado por nos teres dado esta entrevista. Espero que tenhas consciência de que fazes parte da história deste programa. Ao termos tido o primeiro programa com a tradução simultânea com o filósofo Bernardo, que tu estás em que cidade, Bernardo? Onde é que tu vives?
1: Em Barcelona.
2: Em Barcelona.
0: Barcelona, exatamente. O filósofo Bernard Castanyi Prado vive justamente em Barcelona, tem um livro novo que se chama Filosofia do Riso e vai dar um curso online a propósito do Festival Espanto este fim de semana em Cascais, que todos podem e devem inscrever-se. Consultem o site do Festival Espanto. Obrigado, Bernardo, pela tua participação. Foi ótimo. E fazes parte da história deste programa.
1: Graças.
2: Muito obrigado, foi muito interessante.
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A canção que colocou o Jafumega no mapa da música portuguesa, Ribeira, um single editado no início da década de 80, uma das primeiras canções em português que a banda apresentou. É uma canção que evoca o Porto e que também tem sabor de verão. Foi com ela que abri a noite de sexta na RTP Antena 3. Esta é Portugália, boa noite, bem-vindos.

O encontro do produtor Dynamike com Freddie Lox resultou na produção de três temas. Revolution é um deles, fechou a primeira série da hora, dedicada ao reggae de produção nacional. Ouvimos Light Farmer, os Terra Livre, e Bad Tongue para Jamar Stone. O compositor e vocalista tem um álbum novo. Esta noite, depois das 9, a RTP Antena 3 estará em direto do Festival MED, em Lolé. Esta é a 22ª edição, mais uma vez com o Mapa Mundo no cartaz. Esta noite, por lá estarão, entre outros, Tó Trips, com a sua banda, Fake Latinos, e também o Expresso Transatlântico.

Expresso Transatlântico e Totrips com os Fake Latinos esta noite ao vivo no Festival MED. A RTP Antena 3 está por lá com uma emissão especial que começa depois das 9. Amanhã, pela noite dentro, é Fiju Kichora que sobe ao palco do MED para apresentar Timanche, o disco deste ano.

Chega em breve, nos primeiros dias de julho, o terceiro álbum de Bruno Burle, Não Posso Viver Sem Você, é o single mais recente escolhido para a noite de hoje. Últimas escolhas para esta noite de sexta, com Fiz O Que Chora, também PT Music e Bernardo, numa remistura dos High Lovers.

Daqui a pouco, depois das 9, não é para o Minho que vamos, como indica o Rafael, o músico dos Locanuais, aqui nesta canção a solo, voz de Primeira Dama. Não é para o Minho que vamos, mas sim para Lolé, emissão especial da RTP Antena 3, a partir do Festival NET. As últimas na noite de hoje da Portugália, com a recuperação dos Little Joy, a banda que... o trio que reunia uma série de músicos, são dois músicos de fora e também o brasileiro Rodrigo Amarante. Ouvimos Brand New Start, logo depois Tripé, o novo single de Castilho, e no final o tema que reúne Rafael e Primeira Dama. Fecho a hora com Cabrita, na colaboração que teve com Iguana Garcia, logo depois o baixista brasileiro Alberto Continente. Depois das 9, RTP Antena 3, a partir do Festival MED. Boa noite, bom fim de semana.

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1: Olá, olá, pois é, aqui que estamos, segunda noite de MED em Lolé, segunda noite de emissão da RTP Antena 3, a partir do festival que durante três dias ocupa o centro histórico desta cidade de Algarvia, o mundo quase todo para escutar numa série de palcos espalhados pelo coração de Lolé. É uma espécie de campeonato do mundo musical com quase tantas nacionalidades, mas menos competição, não é?
2: Olha, podemos... que boa bola...
1: Agora sim.
3: Mesmo é só harmonia, porque na verdade é mesmo assim que as músicas do mundo, não há competição entre bandas. Na verdade, aqui não há nenhum battle, não há nenhuma battle.
2: Não há nenhuma taça a levantar.

0: no fim,
1: não,
0: não é?
1: Creio não. Que não, creio
0: a não,
1: que não.
0: A não ser se calhar taças de vinho.
2: Ah, isso é possível, isso é possível.
1: Embora, até é garantido,
0: já começa a falar.
2: Embora João Turgal hoje envergue equipamento da seleção de Cabo Verde, que joga depois da meia-noite contra a Arábia Saudita.
1: Exatamente, depois do concerto de Mário Lúcio, que vai, no fundo, abrir para esse jogo do Mundial de Futebol de Cabo Verde versus Arábia Saudita.
2: Já Bruno Martins, alinha hoje pelos Fontaines DC.
0: Alinha pelos Fontaines DC por uma outra equipa irlandesa que são
1: no Mundial, a
0: Irlanda não está no Mundial, nem esta equipa, pronto, é uma equipa irlandesa de meio da tabela, que tem o patrocínio dos Fontaine DC.
2: Vocês não me avisaram que era para trazer equipamento esportivo hoje, estão todos menos eu.
1: Pois,
2: não.
1: Na verdade, é isso.
0: Trarias qual, Mariana?
2: Eu fui do Sporting.
1: Desportivo de Beja?
2: Olha,
1: Desportivo de Beja. Porque não?
0: E é isso, cá estamos então para esta segunda noite. Qual é o nível de entusiasmo aqui de 0 a 3?
1: Porque de 0 a 3? Não é 10 ou 20, é uma escala 3, vá.
2: 3, está no máximo,
0: até lá em cima, exatamente. Vamos ter então aqui uma noite a nossa emissão vai até à meia-noite, até perto da meia-noite. Vamos ter transmissão de muitos concertos, já daqui a bocadinho o Tot Trips and the Fake Latinos, vamos ter também os Expresso Transatlântico, vamos também passar naturalmente por Mário Lúcio, que já aqui foi referido.
1: Aruja
0: também,
1: por
0: Aruja Aftab, que é já às 9h30, precisamente aqui no palco cerca, diante do sítio onde nós estamos. E temos muitas conversas também para vos trazer nas próximas 2 horas.
2: É isso mesmo. Esta edição do Médio, já que começámos a falar de mundo e nacionalidades, tem alguns marcos importantes. A questão das nacionalidades, são perto de 30 este ano, é um número recorde. Há um estreante, um país estreante, a Bielorrússia, que nunca tinha estado e que este ano pela primeira vez está também representado. Mas hoje também se vai cantar e tocar em português, embora a música deles eu acho que é maior do que todas as fronteiras. Ora, são os Expresso Transatlântico, conversamos com eles já a seguir. Venham daí, emissão da RTP Antena 3, até perto da meia-noite, no Festival MED em Loulé.

0: é a barquinha do Expresso Transatlântico. Quando estamos a cerca de hora e meia, mais coisa menos coisa, de embarcar no concerto que vão dar já daqui a pouco no palco Chafariz do Festival MED, Antena 3 em direto do MED em Loulé, connosco aqui já em estúdio o Gaspar Varela, o Sebastião Varela e o Rafael Matos. Expresso Transatlântico, como é que estamos? Chegada tranquila? Já tiveram tempo de despachar testes de som, tudo isso? Já houve por aí imagens de backstage que pareciam descansados?
1: Alô.
0: Como é que estamos? Olá, olá, bem-vindos e obrigada.
2: Obrigado, obrigado nós. Estamos bué bem. Nós já tínhamos vindo aí ao MED há 3 anos.
3: E como espectadores?
0: À Sevilha, assim.
2: Viemos tocar.
4: Tocar, exatamente.
2: Okay. Ah, yeah. E pá, estamos bué felizes de voltar porque receberam-nos bué bem e o público é bué da fixe mesmo.
5: O medronho está bom.
2: O medronho está muito bom.
6: Vocês chegam e vão logo experimentar logo, o medronho. Vocês é que sabem andar nisto.
3: Temos, é para aumentar a criatividade.
2: Onde vamos, não é?
6: Claro. Exatamente.
0: Nós ainda local, não é? Claro. Local,
6: claro. Nós aqui ainda não o fizemos.
3: Está a voltar. Vamos tratar disso.
6: Vocês conseguem ser espectadores também dos festivais, por onde passam, ou é um bocadinho aquilo que a Mariana estava a dizer? Chegam, teste de som, tocar, arrumar, ir embora, como é que funciona? Ou há festivais?
7: Olha, há vezes mais fáceis do que outras, mas por exemplo aqui quando viemos cá tocar, vimos um concerto incrível do Bombino, por exemplo.
5: Exato. Incrível.
7: Foi um grande concertão. Ali no palco Chafariz.
5: Onde nós vamos tocar,
7: Foi um grande concerto, foi muito fixe mesmo.
0: Olha, e a que vieram cá fazer há 2 anos e o que planeiam para esta noite, o que é que se passou na vossa vida, o que é que se vai passar hoje em palco?
6: Para já um disco novo, não é?
7: Pois. Um disco novo.
6: Exatamente.
7: Um disco novo, mas sei lá, um ano diferente. Não sei, acho que o nosso concerto em relação para 2 ou 3 anos, ou como tivemos cá a última vez, está bastante diferente, mas também é um bocado difícil para mim descrever o que é que está. Acho que a malta tem de ver. Mas eu sinto-me diferente a tocar em palco e acho que sentimos todos.
5: Sim,
7: estamos
5: sem dúvida.
7: Num sítio diferente.
3: Tendo em conta que a produção do disco do Paulo Furtado, do Tiger Man, esse lado, poderá haver um lado, ainda que eu vos tenha visto há 2 anos no Bons Sons, já havia um lado inesperado rock da parte do Expresso Transatlântico, mas essa dimensão pode estar mais acelerada ao vivo, aqui em palco?
5: Imagina, eu acho que na nossa música o dia-a-dia influencia bastante e nós fomos crescendo ao longo destes 5 anos que estamos juntos. E a estrada também nos dá muito isso, dá-nos esse lado de querer explorar novas coisas. E eu acho que este disco, contando com a ajuda do Paulo, claro que nos ajudou imenso. Só um bocadinho, né?
0: Já tens queixas a apresentar.
6: Mandei lá um beijinho ao Paulo.
5: Beijinho,
7: beijinhos, muitos beijinhos.
5: Pá, foi o único salmão que eu consegui comer.
1: Aquele Paulo?
5: Ele fez um salmão no forno que foi o único que eu consegui comer durante
6: mas
5: já valeu a pena gravar.
6: Eu lembro-me de falar com o Gaspar há uns tempos no Vocês Sabem Lá da RTP Antena 3 e lembro-me de estares a dizer, Gaspar, que tu estavas a tornar-te um bom cozinheiro.
5: Pai,
6: é mentira,
5: mas
6: malta.
5: Isso a amassada de peixe dele é incrível. A tua amassada de peixe é espetacular.
7: É como a tua mousse.
2: Ah, pois. Isto é tudo cenas que nós dizemos que primeiro foi bem,
5: mas
2: nunca ninguém
5: fez para os outros. Mas a minha mousse tu provaste.
7: Uma vez, depois falaste dela durante 10 anos.
2: Que conversa bem interessante.
3: E fazia jus.
7: É como o arroz de marisco do Gaspar. Tá bom. Ou a amassada de peixe.
0: E a tua especialidade, já agora, já que estás aí a tirar postas de pescada para os outros?
7: Eu não me gabo. Eles é que falam muito dos pratos.
5: Putanesca é boa.
2: Ah, pois é.
7: Já não passa boa.
6: Já se percebeu de onde é que vem o título do disco? Paranoia, o trópico Paranoia vem daqui deste trocado de galhardetes, que é o pior cozinheiro. Exatamente, muito bem. Olha, falem-nos lá um bocadinho deste concerto, como é que ele se vai traduzir? São vocês os três só em palco?
7: Não.
6: Fazem também crescer um bocadinho mais? Têm mais gente a fazer crescer as canções? Como é que é?
7: Nós temos sempre malta connosco, a tocar connosco. Temos o Zé Cruz, vai estar connosco, está connosco desde praticamente sempre. Nos teclados e nos sopros e várias percussões. E hoje está cá o Francisco Nogueira também, que
2: em tocar baixo.
7: Acho que é o segundo concerto, terceiro concerto, segundo concerto que faz connosco.
5: Yeah.
3: Uma coisa que é curiosa é que vocês vão tocar no mesmo dia e pouco tempo depois do Tó Trips, que eu acho que faz todo o sentido em termos...
2: Alimenta-nos uma beca.
3: É,
0: esta malta que é isso, usa as referências e depois...
3: Vocês no alto dos vossos 70 anos. Sim, o Tó Trips, que pá, acho que há uma certa linhagem, sendo coisas diferentes, de uma certa portugalidade que se abre ao mundo, nós temos falado muito disso, que se, para vocês faz todo o sentido e quem sabe uma... futura parceria em Paulo.
2: O Tó é referência máxima.
7: Tó
2: é referência mesmo. Tudo o que ele faz com a guitarra, pelo menos para mim enquanto guitarrista, é o meu objetivo, não é? Um gajo dar duas notas e saberem tipo, ok, és tu que estás a tocar.
3: Isso.
2: E o Tó tem essa cena e tem um... Não sei, mano, por exemplo, eu sinto que o Tó... é um guitarrista que foi tocando, estás a ver? E diz-me muito mais do que guitarristas que ficam para ali a nerdar e tipo saber de teoria, saber de tocar. Pá, o Tó toca com alma, isso é, o, yeah. isso é a cena
7: acho
2: mais importante.
7: Também, mais do que um instrumento, é a proximidade que ele tem à cena que ele faz, né? É o que diz.
2: Mesmo.
7: E acho que isso é mesmo bom, é bonito.
3: É. E é performativo, para além do mais.
5: É isso, eu acho que ele descobriu a identidade dele, estás a ver? Tipo, isso é o mais difícil no músico.
0: Nós falávamos disso, não é, na conversa que havíamos de ouvir daqui a bocadinho, a questão de encontrar uma voz própria, não é?
5: Exato,
0: porque isso às vezes não tem a ver com o virtuosismo, não é? Com técnica.
2: Não.
0: É outra coisa.
2: Bem pelo contrário.
7: A cena fixe do Tó e de outros artistas é que isso não parece, pelo menos visto fora, ser uma cena forçada. É,
5: tipo,
7: é uma cena natural. É uma expressão natural. Isso é...
2: Vem com o tempo, né?
6: Vem com o tempo. Era o Gaspar está precisamente a dizer que, quer dizer, estamos a falar de um músico que anda nisto já há... 30 anos, eu lembro-me dele provavelmente desde os Lulublind, antes disso.
7: Mas
6: não,
7: mesmo
6: não me lembro.
7: Os Lulublind, não é?
6: Já
7: apesar
6: era
7: de
6: diferente.
7: Ser uma coisa completamente diferente.
6: Exatamente.
7: É aquela...
2: Sei
7: é
2: lá,
7: mesmo é o gesto também, não é? O gesto é uma cena forte.
6: Mas okay. Isto, deixa-me transpor aqui a conversa para os Expresso, porque vocês têm dois discos, fizeram um EP.
5: Fizemos um EP.
6: É também, já vocês já começam a notar em vocês essa construção de identidade, essa, porque no início talvez estivessem mesmo um bocadinho a apalpar terreno e a perceber para onde é que poderiam ir, como é que vocês os três se juntavam, mas agora ao segundo disco, ao segundo longa duração, essa identidade, o que é que são hoje em dia, em 2026,
7: acho
6: os
7: que não
6: Expresso?
7: Nos preocupamos muito com isso. Acho honestamente que se nos começarmos a preocupar demasiado com isso, vai ser...
0: O que é que parece, não é? O que é que somos e o que é que soa?
7: Eu acho que isso mata um bocado o que podemos fazer, ou... Eu acho que a cena fixe ainda há bocado estávamos
3: a falar. É ser espontâneo, mais espontâneo.
7: É o ser espontâneo e usarmos isto como um local de encontro, e sendo um local de encontro vai sempre ser, entre nós, não é? Vai sempre ser muito relativo ao que é que eu estou a passar, o Gaspar, o Rafa, não é? Tipo, individualmente, e Expresso é o local onde nós nos encontramos os três, e a identidade é essa, não é preciso haver mais noção de identidade do que isso.
6: É deixar o tempo também trabalhar, não é?
7: É deixar trabalhar é isso, e não nos preocuparmos muito com isso. Enquanto fizer sentido estarmos a fazer isto, está.
0: Uhum.
7: E acho que isso é que é a cena importante.
6: E eu acho que está a fazer muito sentido nesta altura.
7: Obrigado.
6: Muito sinceramente, acho que o vosso disco está extraordinário, já tivemos a oportunidade de falar sobre isso. Acho que está um trabalho muito, muito construído, muito, muito com uma sonoridade mais detalhada, com uma gordura já mesmo muito consistente ali a segurar já os ossos deste expresso transatlântico.
3: E é muito curioso para vos verem em palco.
6: Exatamente.
3: Porque ele acho que funciona bem, quer num festival de músicas do mundo, como também há bocado estávamos a falar de Tó Trips, quer como num festival rock. Ou seja, vocês podem tocar hoje num rock nordeste e hoje estarem aqui no MED.
0: E é curioso que vocês hoje estão no MED e daqui a uns dias, mais para o final do próximo mês, vão estar no MEDA mais.
7: Yeah.
0: Sim. Curiosidades fonéticas, não é? Na vida de uma banda.
7: É
0: o vosso verão continua por aí, não é? Tem alguns concertos ainda.
5: Sim. Yeah, pá, amanhã olha... vamos para Portinho, vamos para Vinhais.
2: Sim.
5: É aqui perto.
3: Exato.
7: Aqui ao lado.
3: É aqui uns 6
0: Boa viagem.
6: Exatamente.
0: Então olhem, boa viagem até Vinhais amanhã, boa viagem hoje no concerto.
5: Obrigado.
0: E nós vamos fazer essa viagem convosco porque vamos estar a transmitir uma parte do vosso concerto. Portanto, para quem não está em Loulé, que esteja ligado à emissão da RTP Antena 3. Para já, um dos nomes grandes desta noite e desta edição do festival, Sean Cooty, ele vai tocar hoje para lá da 1 da manhã aqui no MED. Temos conversa com ele gravada para ouvir já a seguir. Sean Cooty, agora na RTP Antena 3.

0: É o herdeiro de uma tradição musical e é o inventor da sua própria nova tradição. Sean Cooty, ele vai tocar hoje no Festival Med, quase a fechar esta noite, lá para depois da uma da manhã. Mas esta tarde, João Turgal esteve à conversa com o filho de Fela Cooty. Coitado, ele deve estar farto que o tratem
1: assim. Ainda para mais são dois, portanto, tanto o Sean como o Femi são grandes músicos. Portanto, nem sequer se pode muito dizer que é um filho, porque é um dos filhos. Mas sim, é um dos herdeiros deste grande legado e também foi um pouco por aí que a conversa passou, a conversa também sobre as colaborações. Ouvimos aqui o Day, que é uma colaboração com Damian Marley, ou seja, dois legados juntos, dois filhos, filho de Bob Marley, filho de Fela Kuti, também sobre os males do capitalismo, sobre a política e a música da Nigéria e obviamente também sobre o concerto desta noite, tudo questões que foram abordadas nesta conversa que começa de facto por esse legado familiar tão vasto.
0: E essa conversa que vamos ouvir agora é RTP Antena 3, em direto do Festival MED.
2: Hello, Sean Cooty. We will see you tonight. And in this summer we will see your cousin, Made Cooty.
3: Your nephew,
2: obviously. In FMM scenes. Do you think that with you, with your nephew, with your brother Femi, the legacy of your father, the legacy of Cooty family is stronger than ever?
3: Oh yes, of course. I mean, if it's my family's legacy, yes, you know, because I mean, this is my brother, my nephew is going to be the fifth generation, sixth. My great grandfather was a composer, my grandfather was a composer, my father, my brother, me, now my nephew. Seven generations of Kutis have been
2: family in music.
3: Yeah, so I think our family is always going to be musical. There's always going to be one person in the family that's always going to want to carry on the tradition of making music, you know.
2: And remaining the Egypt 80, the historical band of your father alive, it's fundamental to you to keep that legacy alive?
3: Yes, for me, for African music also, yeah. Because, you know, Egypt 80 is a legendary band. It's an important band. The Egypt 80 recorded many of Africa's greatest songs. So I feel very proud that I've been ordained and given the opportunity by the ancestors to be in the position to be the one to carry on with this band. So, yeah.
2: You have Afrobeat in your music, but also another sounds, some kind of reggae sounds, perhaps. It's a normal evolution. The music doesn't remain the same ever.
3: I don't know. For me, my sound is, you know, I like, it's all African music to me. I don't like, even when I talk to my friends that play reggae.
2: You don't like to talk about genres?
3: No, I do. I love it. You know, but in my music, I don't see it as mixing genres. I just see myself playing African music. Reggae is African music made by Africans in Jamaica. You know, hip-hop is African music made by Africans in the United States.
2: And blues and funk and
3: yeah, so
2: everything.
3: When I tap into these sounds, I'm doing something that comes naturally to me, you know. All these sounds have been played in Africa for thousands of years. And as African people, we all have it inside of us. If we tap really into ourselves, the rhythm, the sound, the dance is inside us, you know, as part of our cultural and biological heritage.
2: And you had a collaboration with Damian Marley.
3: Yeah.
2: In that case, it's two great legacies, Afrobeat and reggae.
3: Yeah, we've done shows, you know, but we've never done a song. My dad never did a song with Bob. My brother never did a song with Ziggy. So I'm like, yo, we shouldn't let it go on another generation. Let's end the voodoo now.
2: And joining forces, yeah.
3: Yeah, you know what I mean? Yeah, we've always joined forces. No, I mean, the Mali, they are liberators. The Kutis are liberators, you know. So liberators don't have to be in the same country or walk hand in hand. But as long as we are all doing the work for humanity, we are always collaborating.
2: And about joining forces, you made recently a song with Tom Morello of Rage Against the Machine. It's the political activism joining forces, political activism from two sides of the world.
3: Yeah. As I said, we've always joined forces. Tom Morello has always been a part of the liberation work. You know, even if he was in Rage Against the Machine in America and EGPT was in Africa, I think what the bands were doing was something to elevate the people, to liberate the people. You know, so all we have done now is to transmit that musically, to show the world in a physical form that yes, we are collaborators, but we have always been collaborators. Even people that are not musicians, lawyers that are working for humanity, that are fighting injustice, that are fighting for the oppressed in society, they are collaborating with me. You know, they are working with me. The doctors that care about human health, that go to war zones and take care of people that are bombed indiscriminately. You know, we are working together already. Environmentalists, you know, all these great people, they don't have to be artists.
2: Yeah, your family always talked about the injustice, the finding the freedom against corruption. Do you think the corruption, perhaps, but the Boko Haram is one of the great challenges of Nigeria today?
3: Islamic extremism, or let me put it correctly, capitalistic extremism is a problem everybody is facing all over the world. The extremisms of capitalism has pushed humanity into very dark positions where people are so desperate. You know, nobody talks about the violence that pushes people into such desperation.
2: So do you think the capitalism is the father of the problems?
3: Capitalism is the number one violence in the world. And if your country is under capitalism, trust me, you are under the same violence as me.
2: And about the
3: maybe just different degrees, but it's the same shit.
2: Okay. And about music in Nigeria, how do you see the success of pop singers like Burna Boy and Wizkid that are completely different than you?
3: Nothing. I mean, that is music for, that is commercial music, doing what commercial music does. You know, success for me, as I also see myself as a very successful artist, you know, maybe not in the sense of being tied to big corporations and getting endorsement from big multinationals and things like that, but I feel like my own career is geared towards something different. And the more I'm able to bring that spirit that I want for humanity to live in more humane societies and using my music to build that bridge, you know, I see that as success also, you know. Success cannot be defined, especially for artists, as how much money you make.
2: Yeah. And you have any less known name of Nigeria that you want to recommend?
3: I mean, there are a lot of great artists. There's Lagos Thugs, that's a great band. There's, The Occurrence, yes, that's their name. The Recurrence, yeah, I like them. There's a girl called King Maddie that's really good as well.
2: Yeah,
3: a few great bands out there that are just coming up.
2: And about this show today, what will we expect about this concert here in Lole?
3: I don't know, you know. I would tell you it's the best thing ever, but you know, make up your mind yourself when you
2: see
3: it.
2: But you can say that it's to think and to dance. Someone yesterday said to me about another concert of Bayesian Foundation. Do you think your music it's also to think and to dance?
3: Well, for me, I make conscious music to elevate the consciousness of the people. And I also make danceable music to make the people move and dance and have a good time, you know. But most especially, I think what my music does is to free the people, you know. It's not about thinking that dancing. I bring freedom to the people, you know, with my music. To free their mind. You know, that's what is important for me, you know, to change your life into a revolutionary life. I want my shows to make revolutionaries of everybody. You know?
2: It's your first time here, I think.
3: No? In this town, yeah, but not in Portugal.
2: Yeah, I remember the Sinj. You were two times in Sinj. Do you have any memories of that shows in Portugal?
3: Yeah, very good memories. I had a good time last year. Well, in Sinj last year, we played in the castle, no?
2: Yeah, the castle. Yeah. But it wasn't last year. No?
3: Yeah. What? Wasn't last year?
2: No, 2022? No?
3: Or 23?
2: 23, I think.
3: Oh, was it that long ago?
2: I were there. I was there in Sinj, but I really don't know because I go every year.
3: I think it was 2 years ago, not last year. You're right.
2: Yeah. Okay. Thank you very much, Sean.
3: My pleasure.
2: Thank you.
3: My pleasure.
0: Realmente João Trugal é daqueles espectadores de festivais que vale a pena entrevistar em Vox Pop, porque esteve nas edições todas, não é?
1: De Sines, no caso de Sines, sim, e portanto às vezes já é difícil para mim confundir os anos, mas eu tinha razão, na verdade, porque tinha procurado, foi em 2022. Os anos passaram de forma aparentemente lenta ou rápida, dependendo do ponto de vista, tendo em conta que ele achava que era no ano passado. Exatamente. E já foi em 2022 que esteve no FMM Sines.
4: Recordo-me bem desse concerto, não por estar lá, mas sabes porquê? Por estar a ouvi-lo na RTP Antena 3, na altura. No terraço à noite, ouvir na companhia do Luís Oliveira, fazer a emissão a partir de Sines, e espero também que os nossos ouvintes hoje também
0: criem memórias a partir daqui
4: de Lolé.
0: Ora bem, foram do capitalismo como violência à música atual da Nigéria, à música como libertação. Que tal esta entrevista com Sean Kuti, num apanhado, porque apesar de tudo ouvimos o inglês, não é?
1: Fazendo aqui uma espécie de tradução rápida, em forma flash. No fundo, ele começou por falar das várias gerações, das cinco gerações, talvez, da música de Kuti, não é Fela, de facto, começa, no fundo, esta ideia, no sentido que é uma família de músicos que tem passado o legado de geração para geração, e a importância de o Sean Kuti preservar a banda do pai, não é? Ele herdou a banda do pai, o Zedjit 80, que era a banda, de facto, de Fela Kuti. Depois ele falou sobre a evolução musical, o facto de ele dizer que usa outros sons, mas são sons africanos. Seja o reggae, seja o afrobeat, seja o hip-hop, no fundo
4: seja
1: há uma
4: até a música
1: base...
4: brasileira, até a própria música brasileira.
1: Há uma base africana, com o blues, obviamente, ou o funk, há uma base africana, e portanto é isso que existe, ainda que haja, evidentemente, algumas evoluções e algumas fusões, mas esse é o ponto em comum. Falou das colaborações com o Damian Marley, que nós ouvimos há pouco, ao que os pais nem o irmão conseguiu fazer, ou seja, até agora, esta ligação entre elementos das famílias Marley e Kuti, né? Não houve nenhum cruzamento, nenhuma música entre o Fela e o Bob, só no fundo uma espécie de junção de forças musicais, mas também forças políticas, e falou da colaboração com o Tom Morello dos Rage Against the Machine, promotores da liberdade, falou, ativismos políticos que tencionam libertar as pessoas. A propósito dos desafios da Nigéria e das questões do terrorismo do Boko Haram, apontou culpas ao capitalismo e ao extremismo, que é a consequência do capitalismo, que leva a humanidade a lugares negros e desencantados e desesperados. Essa é a opinião de Sean Kuti. E a propósito de música na Nigéria, não se quis muito comprometer com os nomes mais comerciais.
4: Exatamente.
1: No fundo disse que não tinha nada a ver, que são formas diferentes de estar na vida, de expressão.
4: Exatamente.
1: De seguir caminhos comerciais com os quais ele não se identifica, mas também não deixou críticas ao Burna Boy, ao Wizkid e aos nigerianos, que no fundo fazem esse tipo de música, que na verdade é uma letra de diferença, porque há o Afrobeat e agora há o que foi chamado do Afrobeat, que é com um S no fim, mas que na verdade faz toda a diferença do ponto de vista musical.
4: Mas eu acho que essas fusões ou transições ou passagens de tempo e nas várias músicas, isso é muito, muito interessante, porque também é possível ser, e de certeza que se é muito relevante mesmo fazendo música diferente e música até mais pop. E olhe-se, por exemplo, o caso de Bad Bunny, por exemplo,
1: certo.
4: Que acaba por ter uma expressão musical e cultural muito grande de um país, de uma nação, de uma bandeira.
1: Levá-la através.
4: Levá-la, exatamente. E levar essa nação para bem longe e elevar bastante a voz de uma nação através da música pop e música popular que enche estádios. Ou seja,
1: e que de facto chega a um público muito mais alargado. Né?
4: Precisamente. Por isso também acho natural que Sean Kuti não desata a criticar o que quer que seja, porque quem ama música como ele, certamente que entende isso também.
1: Só para terminar, ele deixou duas referências, duas bandas, que estas é para eu ouvir
4: e para apontar.
1: Lagos Thugs e Recurrence, e portanto duas bandas
0: com as duas sugestões, quem sabe, não é?
1: Quem sabe,
0: curiosidades que ficam de fora, que ficam nos bastidores da entrevista, é que Sean Kuti e há o barbeiro depois.
1: Por isso é que na parte final do concerto, só para meter o melhor concerto de sempre, houve ali aquela história de Sines e ele já estava de facto com vontade de ir embora para o barbeiro, para fazer a barba.
0: A propósito de tudo isto, passem também pelas redes da Antena 3, porque o Fábio Vieira Fernandes e a Inês Queiroga estão a fazer com que tudo isto exista para além da rádio, com imagem, com sons, com conversas, com entrevista, com fotografias, portanto passem pelas redes da Antena 3.
4: Por falar também em imagem, Mariana, quem quiser acompanhar também visualmente a edição deste ano do MED, não esqueçam também de sintonizar pode-se dizer sintonizar o RTP Palco, abrir a aplicação do RTP Palco.
0: Acaba por ser a RTP é um polvo com muitos tentáculos, um deles são os nossos colegas da RTP Palco, que estão também a transmitir quase todos os concertos que estão aqui a acontecer no Festival MED. Ora bem, João Trugal e Bruno Martins, expliquem-me o que é que estamos aqui a ver já. Um concerto que começou há poucos minutos no palco cerca do Festival MED.
4: Era o Javtab.
1: Vamos ter uma experiência hipnótica vinda do Paquistão como há pouco referia no Logo Se Vê, ou seja, pode ser uma espécie de contraponto à violência. É impressionante porque é uma espécie de acalmia, de sufismo, que também tem essa linha islâmica muito, muito pacifista, que no fundo está aqui presente também as sonoridades da poesia culturais da poesia urdu, mas também algumas influências ocidentais. Há pouco falávamos também do Laila Quine, que é a versão que a própria, que vamos ver se ela canta hoje, Aru Javtab fez para uma compilação de beneficência para as crianças vítimas da guerra. E portanto tem esse lado que eu acho que vai ser um concerto hipnótico. E lá está, aquele primeiro concerto aqui deste palco, aquele concerto ideal para ver sentado.
0: E é para lá que vamos agora mesmo.
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0: Thank you.
1: E bom, neste momento João Trugal fugiu da nossa companhia e foi-se embora encantado pela voz de Arujá Aftab e anda por aí, foi para o meio do concerto. Era um daqueles que ouvíamos que esperávamos com expectativa e está a ser, bem, para já está uma enchente no palco cerca, mesmo em frente a nós, no Festival MED.
2: Exatamente, é realmente um dos nomes mais aguardados para esta noite, Arujá Aftab. Mas, Mariana, vamos prosseguir com ação no palco Castelo, onde já está a tocar Tó Trips, o guitarrista que vem este ano a Lolé, com Helena Espeval, com António Quintino e também com o baterista Alexandre Frazão, ele que tem um disco novo. Ele veio aqui falar connosco há pouco, falar um bocadinho sobre o concerto, falar um bocadinho sobre este projeto que ele tem com os Fake Latinos, é este trio que o acompanha nos seus discos a solo. Hoje em dia já acho eu um conjunto um bocadinho mais formalizado, quase à semelhança daquilo que ele tem com o Clube Macumba, por exemplo, onde não tem o nome de Tó Trips, mas aqui temos Tó Trips and the Fake Latinos, e foi precisamente o Tó Trips que teve cá há pouco connosco a falar um bocadinho.
1: E é para lá que vamos.
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1: E connosco agora no estúdio da RTP Antena 3 no Festival MED, Tó Trips. Olá, obrigada. Olá, por bem. Te juntares
4: obrigado
1: a nós.
4: É
1: um regresso ao Festival MED, já cá vieste várias vezes e em várias versões, yeah. Não é? Todas as possíveis, a solo, com os Dead Combo mais do que uma vez, com o Clube Macumba, agora com os Fake Latino, com o Alexandre Frazão na bateria, o António Quintino no contrabaixo.
4: O Frazão hoje não veio.
1: Não vem?
4: Veio o João Pinheiro dos Cassete Pirata.
5: Okay. Mas a percussão está na mesma assegurada.
4: Sim.
1: Mas olha, isto para te perguntar, se um festival de músicas do mundo com estas características é onde a tua música se sente em casa?
4: Sim, já toquei em vários festivais, também com várias bandas, em vários festivais de músicas do mundo. Depois, as coisas também se abriram um pouco mais, não é? Como aos festivais de jazz, também já fui tocar a festivais de jazz e eu não sou do jazz. Uhum. Mas pronto, hoje em dia as coisas são um pouco mais ecléticas e eu acho que ainda bem.
5: Toda a música do mundo pode ser tudo e mais alguma coisa.
4: Exatamente. Exatamente. Música do planeta.
1: Há justificação para toda a música.
5: Mas se calhar a tua música, a música dos projetos que tu foste sempre integrando, se calhar também dá para, no fundo, tem esse ecletismo que dá na mesma para um festival de rock.
4: Sim, sim.
5: Hoje e amanhã tocares num festival de músicas do mundo aqui como o MED, não é?
4: Sim. Desde os Lulublan que faço coisas que são um tipo eclético na música. Gosto de vários tipos. A idade também acho que traz isso, essa tolerância com os vários géneros de...
1: Uhum. Nós, é engraçado porque nesta noite do Festival MED tocam com uma hora de diferença depois de ti e depois de vocês o Express Transatlântico,
4: sim.
1: Que recebemos também aqui na nossa emissão, para quem tu és uma influência declarada.
4: Aliás, convidámos
1: o Gaspar.
4: O Gaspar, naqueles programas que passavam na RTP, no Capitólio, gravados no Capitólio.
1: O Elétrico.
4: Era o Elétrico, que era o André Tentuga.
1: Sim,
4: ele era um dos convidados dos Dead Combo, ainda mais novo, não é?
5: E eles até têm uma música, o Gangster, que é dedicado a vocês, é verdade.
1: Dá um quentinho especial sentir que a tua música está a gerar outra música?
4: Sim, claro, acho que é fixe gerações pegarem coisas, pegarem, ou seja, serem influenciados por aquilo que tu fazes, não é? Uhum. É tipo aquelas, como é que se chama, de passar o
1: testemunho, passar o testemunho. Mas tu passas o testemunho, mas continuas a correr, não é?
4: Sim, eu espero correr até me ir embora deste planeta.
5: E tu falaste do Elétrico e essa passagem de testemunho não pode ser feita também em palco? Passagens muito? Não, tu estás cá, não é? Mas essa ideia de se juntarem em palco, quem sabe num festival destes?
4: Sim, são um tipo aberto a tudo e mais alguma coisa. É.
5: E agora imagina que era hoje, não é?
1: Pois, eu estou só a imaginar que logisticamente deve ser difícil.
4: Agora, logística, exato.
5: Não, podia já estar previsto.
4: Combinado,
1: olha, uma coisa que os artistas, acho eu, de todas as artes procuram a vida toda é uma voz, não é? Qualquer coisa que seja única, que não quer dizer que seja sempre reconhecível, não é? Mas que encontrar uma voz que seja uma coisa realmente própria. A voz da tua guitarra é uma coisa realmente única, especial para quem ouve.
4: Sim.
1: É uma procura para ti isso de encontrar um som próprio.
4: A música para mim sempre foi uma terapia e também acho que todas as pessoas são especiais e encontram a sua voz se derem tempo para isso, não é? Normalmente as pessoas, tu se calhar vais encontrar a tua voz na rádio, ou eu...
1: Na rádio é uma voz muito literal, não é?
5: Exato, exato.
1: Sim,
4: mas uma maneira de fazer as coisas.
1: Sim, claro.
4: Só tu tens, ou eu, todas as pessoas têm isso. O que a sociedade normalmente não deixa é porque as pessoas, como é uma sociedade capitalista, portanto o pessoal precisa de ganhar dinheiro para viver, e cada vez mais, porque as coisas são muito difíceis, e então as pessoas não têm tempo para explorar aquilo que gostam de fazer, ou pelo menos tentar viver daquilo que gostam de fazer.
5: E a propósito, sentes que os projetos de música instrumental hoje em dia têm mais espaço do que tinham há 20 anos? No sentido de já ver...
4: Tem mais espaço... Aliás, os Dead Combo até foram um bom exemplo disso. Eu acho que os Dead Combo, se fossem nos anos 90, não tinham esse espaço. Hoje em dia as pessoas já... É lógico, a música com voz, não é? Tem mais saída, não tem mais espaço.
5: O airplay, seja lá.
4: Exato. Sei lá, ser, né? Música instrumental à partida, o pessoal não faz singles para rádios ou hits, ou... não é uma coisa que me preocupe desde o tempo dos Dead Combo. Mas eu acho que hoje em dia está a dar a volta outra vez. Eu acho que é uma coisa mais com voz do que instrumental, mas pronto.
5: Sem voz, mas com imagens, é o que tu também vais fazer aqui, porque estás aqui com uma dupla condição, não é? Também vais estar no Cinema Med.
4: Exato.
1: É sair de um palco e ir para o outro.
4: Ir para o outro, já.
5: O que é que tu vais apresentar aqui? O que é que faz música?
4: Vou eu mais a Helena Espeval, que toca com os Fake Latinos, violoncelo, mas desta vez também vou levar uma guitarra para ela, porque ela também toca muito bem guitarra. Vamos sonorizar um filme que andou desaparecido, apareceu, acho, se não me engano, nos finais dos anos 90, que é Os Faroleiros. Eu com os Dead Combo já tínhamos feito em Vila Real de Santo António, em frente ao Farol, convite do Cine Clube de Faro, se não me engano, e fiz com ela outra vez esse filme na Amadora, há 2 meses atrás, ok? E o Rui Tendinha convidou-nos para fazer aqui o filme.
1: O programador da secção.
4: Sim,
1: do
4: Cinema Med.
1: Olha, mesmo para terminar, alguma coisa que te interesse ver aqui no festival? Não sei se vais ter tempo para isso, mas olhando para o cartaz...
4: Eu não vou conseguir ter tempo, porque isto é sempre uma logística de material, arrumar as coisas, ir a correr dali do palco.
5: Mais duas coisas, não é? Fazer duas coisas.
4: Eu normalmente gosto de quando já não tenho nada para fazer, andar a ver... Exato. Já que estou...
5: Aproveitas, não é?
4: Aproveito. Sempre gostei de tocar. Gosto tanto de tocar como ver tocar. Portanto,
5: Tanto estás no palco como estás na plateia.
4: Sim. Aliás, eu fui para a música, eu queria ser artista plástico, queria ser pintor, mas fui para a música de ver os outros a tocar. E, portanto, sou um tipo que tenho 60 anos, já fui a milhares de concertos. E tanto gosto de tocar como gosto de ver tocar. Gosto de estar nessa celebração.
1: Tó Tripos, muito obrigada.
4: Nada, obrigado
1: por aqui. Olha, e até um destes anos, porque vais certamente voltar aqui ao Met, provavelmente com outro projeto ainda por inventar, não é? Tó Tripos, ainda Fake Latinos, noite de sexta-feira, 26 de julho, ao vivo no Palco Castelo do Festival Met.
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1: Boa noite, obrigado. Esta última chamava-se Rua Escura e a próxima chama-se o nome do disco, chama-se Dissidente, que é aquilo que a malta deve ser cada vez mais. Obrigado por terem vindo.

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1: E estávamos a ouvir o concerto de Tó Trips, mas as máquinas...
2: Às vezes acontece esta coisa que é a falha das máquinas.
1: Exatamente.
2: Não é? Tó Trips que estava a apresentar as canções do seu mais recente disco, Dissidente. Uhum. Exatamente. Acompanhado pela Helena Espeval, pelo Alexandre Frazão,
1: como nós há pouco, aliás, porque na entrevista que gravámos ele corrigiu.
2: Exatamente. E no contrabaixo, pelo António Quintino. É um concerto bastante, como se esperava, intimista, mas ao mesmo tempo sempre com aquele lado meio punk, meio não, totalmente punk de
1: uma energia
2: de
1: bastante particular.
2: Exatamente,
1: super conhecido.
2: A fazer aquela referência do título do disco, do Dissidente, que é aquilo que todos nós deveríamos ser um bocadinho mais. Não é, Mariana?
1: Sim, e acho que está a ser uma coisa curiosa desta emissão. Há aqui uns pontos inusitados a tocar-se uns aos outros. Tivemos no início desta emissão os Expresso Transatlântico a fazer uma espécie de declaração de amor.
2: De amor Tó Trips.
1: Na entrevista do Tó Trips ouvimos também falar essa uma espécie de alegria com uma passagem
2: com
1: de testemunhos.
2: Esta fita, não é?
1: A falar de estafetas nesta emissão. Há uma espécie de círculos a encontrar-se espontaneamente nestas conversas. Olha, e uma vez que o Tó Trips
2: está em pausa,
1: embora contra a sua própria e a nossa vontade nesta emissão, vamos regressar ao concerto de Aruj Aftab, que acontece aqui mesmo em frente a nós, no palco cerca do Festival MED. Devem ser as notas quase finais deste concerto, começou há talvez quase uma hora, e que está a trazer uma plateia bem repleta.
2: Como esperado, Vamos então até ao palco novamente, palco cerca, aqui no MED em Loulé, escutar mais um pouco de Aruj Aftab.
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0: E estamos a ouvir Arus Aftab ao vivo no Festival MED. É aqui que estamos, RTP Antena 3, em direto até perto da meia-noite. Ora bem, neste momento nós...
1: Diz. Hipnotizante.
0: Bastante. E nós temos o privilégio de estar a ver isto.
1: Precisamente.
0: Camarote, não é?
1: Camarote, quase, precisamente. Um palco escuro, em tons, com alguns tons, umas sombras...
0: Alaranjados.
1: Bateria, contrabaixo, guitarra. E a voz da paquistanesa Arus Aftab a embalar aqui este segundo dia de festival MED, já muito bem composto, hoje o espaço um bocadinho mais do que ontem, até sexta-feira, natural que também...
0: Inclinação para o final da semana, as pessoas inclinam-se também, afunilam para o final da semana. Eu espero que o nosso amiguinho Tiago Ribeiro nos esteja a ouvir este concerto.
1: Certamente que está. Tiago está sempre
0: direto para o seu coração. Agora a nossa pergunta é, onde é que ele... andará.
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0: João Turgal, eu sei que tu querias era estar a ver o concerto, mas nós queremos é falar contigo.
1: Como Salvador Sobral.
3: E ainda deu para ver um bocadinho, do concerto de Arus Aftab, grande parte dele, um concerto numa experiência intimista. Aliás, é uma particularidade, não sei se foi assim nos últimos anos, digam-me vocês, mas temos cadeiras no primeiro concerto deste palco cerca.
0: E faz no Vitorino tinha cadeiras,
3: Sim, no Vitorino também tinha, hoje também, não, mas noutros anos também no palco. No palco cerca, sim, no primeiro concerto. Tem alguma memória?
0: Não consigo agora fazer fact-checking.
1: Recordo-me, Mariana, de estar contigo aqui em 2018 e não sei, não deve ter sido no concerto de Orelha Negra, que é de facto para mim o concerto mais memorável das vezes que vim cá, dos Orelha Negra em 2018.
3: Mas recordo-me... não imaginava que a Orelha Negra fosse o concerto certo para as pessoas verem sentadas.
1: Era o que eu ia dizer. Eu não sei se foi no concerto de Orelha Negra, se foi no concerto que abriu essa noite em que estava a Orelha Negra, mas lembro-me de estar a entrevistar pessoas sentadas. Isso tem. Sim. Portanto, vamos ao, esse fact-checking está olhem, correto.
3: E já ouvi elogios da própria Arus Aftab à paciência das pessoas, de muita gente estar sentada, atenta, durante esta hora que dura o concerto, em silêncio, e nesse aspecto eu acho que é uma experiência muito mais interessante para quem consegue estar, de facto, nas primeiras filas. A Arus Aftab, a música é obviamente melancólica, ainda que ela diga que há dois discos, um mais triste, outro mais alegre. A alegria também não é propriamente uma alegria eufórica, naturalmente, mas em que se abre um bocadinho mais a música da própria Arus Aftab. Fez aqui elogios ao sul do país.
0: Pois eu ouvi. Confirma lá isso, eu pareceu-me ouvir. Não só um elogio, mas também um...
3: Não. Essa, a segunda parte, que é com críticas à Espanha, eu acho que não ouvi. Eu apaguei os meus ouvidos.
1: Estás arrependido de ter tido a vontade de vir ver Arus Aftab, João Turgal?
3: Não estou.
0: João Turgal ama Espanha, é esse o texto desta conversa.
3: Houve ali 10 segundos que eu fiz de questão para de não ouvir.
1: Bom, não, mas falou de Múrcia, não falou mal de Múrcia, é o que importa.
3: Não falou. E ao mesmo tempo elogiou, é curioso porque parece bastante descontraída, de fora as músicas obviamente têm essa carga, mas à parte disso, as músicas, quando fala com o público, já não têm essa carga tão forte. Vou tentar, ainda que estando aqui no meio do concerto, eventualmente estragando um bocadinho a experiência a alguém, tentando perceber um bocadinho. Será que podemos só falar um bocadinho? É só uma coisa muito breve sobre o concerto. Não, é difícil, mas vamos tentar aqui mais umas pessoas, talvez saindo um bocadinho da zona central.
0: Nós sentimos o olhar fulminante.
3: Foi duro. Não sei se posso falar um bocadinho convosco sobre... Só um segundo, é só um bocadinho perceber como é que está a ser esta experiência do MED. É a primeira vez que vocês vêm?
4: Para mim já é a terceira vez, para nós.
5: Para mim é a primeira vez.
3: E como é que está para quem está a uma estreia?
5: Sim, está a ser divertido, sim.
3: Para vocês, há alguma coisa que já, algum concerto que já destaquem neste festival até agora?
4: Eu conheço muito a música portuguesa graças à Antena 3. Então uma das expectativas é ver Expresso Transatlântico a seguir.
3: Vais ver a seguir, ok, exatamente.
4: Mas gosto muito de ver estas culturas diferentes e músicas de outros países.
6: Ser bandas novas, músicas novas.
3: Há bocadinho eu passei de relance por um rapaz que estava a falar e a dizer assim, o MED é isto. E o isto também será eventualmente essa diversidade e chegar aqui, ver agora aqui um bocadinho, ir para outro palco e ver algo completamente diferente e fazer uma viagem, se calhar, à volta do mundo, sem sair de Lolé. O que é que acham?
4: E muitas vezes eu vou com algumas expectativas porque já sei quem vou ver, mas, por exemplo, ela, há uns anos, não sei para o que é que vou. Conheceu o Garotanon, Rita Vian... E
6: às vezes, até eu sem casa, bandas que eu não conhecia e conheci aqui no MED.
4: Faz aumentar a nossa diversidade musical e cultural também. É muito interessante.
3: Portuguesas e não só, não é?
4: E não só.
3: muito bem. Bom festival para vocês. O que é que desejam ver mais nos planos para esse transatlântico? Já disseste? Amanhã, alguma coisa em destaque?
4: Arnaldo Antunes. Amanhã estamos cá.
6: Eu venho um bocado ao desconhecido.
3: Exatamente. É a viagem ao desconhecido, é isso. Obrigado.
0: Olha que boa expressão. Seja, olha que boa expressão. Bom espírito também. É isso.
1: Apanhaste mesmo fãs da Antena 3, João Turgal.
3: Exatamente. E que sabiam bem as bandas. Que estavam, parecia que estavam a pescar o olho à própria. A nós, não é? No fundo. Parecia que Garota Não, Rita Vian.
1: A fazer o fazia... bingo do MED, não é? Fazer o bingo do MED.
3: É isso, é isso. Mas é isso, no fundo é isto. Ou seja, as pessoas podem não saber ao que vêm, mas acabam sempre por descobrir algo a que se agarrar. E no fundo é isso a magia que há anos e anos. Eu também vendo, sem ganhar nada com isso, o espírito dos festivais de músicas do mundo.
0: Precisamente. E quem nunca estava a ouvir essa fã de Expresso Transatlântico vai ver o concerto daqui a pouco. Deixamos também a nota que vão poder ouvi-lo aqui na Antena 3, porque é para esse palco que vamos daqui a 15, 20 minutos, mais coisa, menos coisa. Para já.
3: Mas agora vamos do intimismo de Aruj Aftab para o intimismo de uma cantora brasileira ou de um duo de irmãos brasileiros.
0: É isso. É isso mesmo. Nós vamos ouvir a conversa que gravámos ontem com a Tulipa e o Gustavo Ruiz, que tocaram ontem no Festival MED. E eu não sei se foi do avançado da hora, porque eram quase 2 da manhã.
1: Talvez.
0: E se calhar nenhum de nós estava com os fusíveis todos ligados.
1: Muito provavelmente.
0: A conversa foi divertida.
1: Foi muito
3: fala
1: divertida.
3: Fala por ti, Mariana, francamente.
1: Foi muito divertida. Se calhar às vezes é quando o cansaço se instala mais que existe mais a fuga para a frente, não sei, e que são feitas as perguntas mais ousadas, que são feitas as revelações também mais curiosas. Portanto,
3: e as bandas que são criadas às 2 da manhã, não é?
0: É verdade.
1: Bandas criadas às 2 da manhã.
0: Canções que se batizam às 2 da manhã.
1: Spoiler com a ajuda da RTP Antena 3.
0: É verdade.
1: Vamos a isso,
0: vamos lá.
1: À Tulipa Ruiz e ao Gustavo Ruiz.
0: Tulipa e Gustavo Ruiz, e que bom que é reencontrar-vos num destes vossos regressos a Portugal. Estiveram vocês connosco na rádio há 3 anos, foi 2023, não é? Estiveram
7: sim.
0: cá para um concerto no festival em Lisboa e em Coimbra também, no Salão Brasil. E agora reencontramos aqui no Festival MED, novamente com as vossas habilidades extraordinárias, não é? O último disco. A que é que vos sabe este regresso a Portugal?
7: A gente está muito feliz de ter vindo aqui para o MED, porque a gente tocou aqui em 2012.
0: Aham.
7: Então também, alguns anos, 14 aninhos, a gente regressando aqui ao Algarve, num festival que pra gente acompanha o festival com músicas do mundo. A gente tá feliz de estar aqui. Eu falo que essa formação, eu e Gustavo, é a nossa tecnologia mais avançada, voz e violão. Então, um prazer estar aqui com a nossa tecnologia.
1: Vocês estão a arrancar a vossa digressão europeia aqui, mesmo em Lulé, não é?
7: Primeiro, sim.
0: Começaram nesta ponta da Europa.
1: Mas esta cumplicidade de irmãos com um ano e meio de diferença de idades, não é? É quase um concerto que anda a ser feito há muitos anos.
7: Exatamente, a gente tem muita liberdade, esse formato dá pra gente muita liberdade. Eu falo que a gente tem muitas horas de voo, né? Juntos. Então eu posso ir para qualquer lugar do canto que o Gustavo vai estar ali na harmonia me acompanhando. Então é nosso esporte mais radical, né, Gus?
8: Total.
3: Mas que é formato irmãos, manos, que vão seguir a Europa fora, né?
7: Exatamente, a gente segue na nossa gira. A gente tem mais 6 shows, né? É. Antes de regressar ao Brasil.
1: Como é que é isto de andarem os irmãos na estrada a fazer esta gira de Portugal, que eu creio que a digressão acaba na Chequia? Como é que é andarem... Quer dizer, já o fazem há muitos anos, naturalmente. Mas para quem tem irmãos...
0: Não é te imaginas a fazer uma digressão?
1: Imagina, agora a minha irmã, espetacular, mas para já não temos a cumplicidade musical que tem a Tulipa e o Gustavo. Mas esta cumplicidade de irmãos na estrada, como é que funciona?
7: Eu acho que o que conecta muito a gente, eu não sei como é com a sua irmã. Vocês ouviam os mesmos discos?
1: Mais ou menos, eu era obrigado a ouvir os discos dela, não é? E por acaso até cantávamos.
7: Junto. Sim. Isso conecta muito.
0: Sim.
7: A gente tem discos prediletos, preferidos, e cresceu ouvindo música junto.
3: Porque também são muito próximos de idade, não é?
7: E a gente é muito próximo de idade. Então, assim, os discos são os mesmos e os amigos também viraram os mesmos. Então a gente anda junto, independente da turnê. É possível encontrar a gente em São Paulo no cinema também. E em outros lugares. A gente não só trabalha junto, eu falo que a gente é irmão e brother, né? Irmão e parceiro, a gente é amigo, assim. Então eu acho que isso facilita muito. E essa intimidade, eu acho que claro que tem as agruras da estrada, da relação, como em qualquer trabalho. Mas eu acho que pelo fato de a gente ter muita intimidade também, acaba sendo prático, assim.
0: Quais eram esses discos? Quais eram essas referências partilhadas?
7: Era muita música brasileira. Então tinha muito Caetano Veloso, Milton Nascimento. Eram os discos que os nossos pais ouviam, né? Meu pai, guitarrista, tocou muito tempo com um músico em São Paulo chamado Itamar Assunção. Então a gente tinha essa referência muito, muito grande. A gente via também muito lançamento, porque ele também era jornalista. Então a gente recebia todos os... os lançamentos da época, mas também Jimi Hendrix, Beatles.
8: Sim.
7: Tinha tudo isso na
8: minha
7: nossa
8: mãe
7: vitrola,
8: teve a sabedoria,
7: né?
8: De quando eles separaram, a gente mudou de cidade e minha mãe levou os discos do meu pai todos. Então a gente, né, éramos crianças nos anos 80 com uma discoteca maravilhosa.
7: Exatamente.
3: A propósito de São Paulo, que vocês falaram, há um caldeirão imenso de música de São Paulo, uma cidade gigante, mas há essa ideia de uma certa irmandade com outros músicos, a Céu, Crioulo, Metá Metá, ou seja, um movimento forte nos últimos anos que surgiu em São Paulo.
7: Eu acho que esse movimento ele é tão forte que hoje, no nosso show aqui, metade da banda do Arnaldo veio assistir o nosso show, né? O Curumim.
3: Eu vi também a dizer a malta brasileira.
7: O Kiko Dinucci, que é do Metá Metá, exatamente. Exatamente. Terminou o show, a gente falou assim, vamos fazer uma banda. E em frente aqui o castelo tinha uma lápide de São Gonçalo, né?
1: Então a banda chama-se
7: Orquestra Enough. São Gonçalo. A Orquestra São Gonçalo, que vai tocar pela primeira vez ano que vem aqui em Lulé.
3: Olha, eu acho que já está. Afinal já há outro nome. Já outro nome. Já outro nome que já para o ano. Para o ano já está.
1: E o que é que vão tocar para o ano?
7: Vai ter o Curumim, o Kiko Dinucci, metade da banda do Arnaldo e a gente. E o repertório a gente vai decidir agora durante essa noite.
1: Bom, isto fica decidido também. No próximo ano vai haver uma outra banda, que somos nós os três, João Turgal, Mariana Oliveira e Bruno Martins.
3: Podemos a nós.
0: Espera, estavas a dizer que estão à procura de quê? De nome? Se nós, por exemplo, inventarmos aqui o nome de uma música, vocês podem fazer?
7: Por favor, vai ser a primeira música da Orquestra São Gonçalo.
1: Vai, Mariana.
0: Até ao final desta entrevista vamos ter um
3: vai pensando, Maria. O foco da criatividade está em ti.
7: Mas isso, a gente em São Paulo existe uma cena muito... São Paulo é um lugar de muitos encontros, né? Então em São Paulo que eu conheci Recife, Salvador, Minas Gerais, tudo em São Paulo.
3: Em termos da música e da cultura brasileira nos últimos anos, é muito sabido os problemas que houve no tempo de Bolsonaro. As coisas estão hoje muito melhores do ponto de vista do espaço de liberdade criativa?
7: Eu acho que sim. A pandemia é isso. No governo Bolsonaro, a arte foi muito desmontada, né? A arte virou um projeto de desmanche desse governo.
1: Mas no lado da estrutura, não é? Da estrutura.
7: Exatamente.
1: Para tocar, o investimento.
7: Exatamente,
1: que era feito.
7: Exatamente, o investimento que era feito.
1: Os artistas continuaram sempre.
7: Mas as políticas públicas, elas foram desmanchadas e os artistas desacreditados.
3: Na música e em outras áreas artísticas?
7: Exatamente. E a gente teve uma pandemia e quem salvou a cabeça de muita gente foi a arte, né? Então a gente teve essa valorização por conta da pandemia. E aí a gente teve essa mudança de governo que deixou a gente mais fortalecido, assim. Mas a gente tá cada vez mais isso. O governo do Bolsonaro, na verdade, acabou fortalecendo a nossa produção, porque é muito material, né? É muita angústia pra gente trabalhar, né?
1: Sim.
7: É isso que vira arte.
1: E nestas... canções que foram sendo feitas eventualmente durante esse período posterior também, acho que os artistas também acabam por se descobrir um bocadinho mais e encontrar novas coisas para dizer, um bocadinho pela raiva de querer dizer muito, se calhar, mas se calhar com a sensação de que o espaço é cada vez menor. O que é que saiu daí?
7: A gente, o resultado pra gente disso é muito o último, nosso último disco, que é o Habilidades Extraordinárias. Ele é um disco que ele fala muito desse período, assim, no desafio de não soar um disco datado. A gente tem essa...
8: Nem pessimista,
7: exatamente, nem negativo. Quando perguntaram pra mim, né, o nome do disco Habilidades Extraordinárias, porque a gente tava indo tirar o visto pra tocar nos Estados Unidos e perguntaram se eu tinha alguma habilidade extraordinária. E aí eu falei não, porque eu pensei, ah, habilidade extraordinária deve ser voar, né? Eu mesma não sei.
0: Mas afinal...
7: Então eu respondi, exatamente. E o meu irmão foi mais ligeiro do que eu e falou, a gente tem um Grammy latino. E eu entendi que existe esse visto de habilidades extraordinárias dado a quem consegue comprovar com proficiência no seu ofício.
0: Tomaste notas imediatamente.
7: E aí eu falei assim, nossa, realmente, habilidades extraordinárias, quem trabalha com arte é um habilidoso extraordinário. Só que aí o tempo foi passando e eu fui entendendo que, na verdade, somos habilidosos extraordinários. Ser mulher no mundo hoje em dia, conseguir dormir, conseguir acordar. E esse disco fala muito sobre isso.
3: Ou seja, a própria sobrevivência pode ser uma habilidade extraordinária.
7: Absolutamente, sim. É sobre isso.
0: E é interessante que estavam a falar da questão de não quiseram que fosse um disco datado, não é? Nos temas. Há uma questão muito interessante acerca deste disco, que é o próprio registro, a própria forma de registro, que é, porque foi um disco gravado em fita, não é? Dessa forma analógica, por essa procura de um som, ou de um som diferente, ou também de uma forma diferente de relação com o som, porque é aquele momento de gravação que não pode ser repetido infinitamente, porque o material é limitado. E o ao vivo tem também um pouco disso. É aquilo e pronto. Como é que está essa vossa, já passaram alguns anos, não é, desde o disco, essa vossa relação com a procura de um som especial nesta era?
7: Coisa do digital, ele possibilita que a gente hiper refaça as coisas, né? Então, às vezes, um disco, a gente gravando no digital, a gente tem infinitas gravações, assim. imagem. E na fita é igual fotografia, né? Filme de fotografia. Você tem ali 12 poses. Isso deixa o seu olhar mais curado, né? Menos disperso. E eu acho que a presença tem sido, exercitar a presença, tem sido um norte pra gente nesse sentido, né? Por isso que eu acho o show cada vez mais, nesse momento de inteligência artificial e da dispersão que o digital traz pra gente, eu acho que a conexão do show, cada vez mais a gente vai valorizar.
1: E eu acho que conseguimos sentir isso muito. Tua energia, tua teatralidade, Tulipa, muito, muito presente, e depois essa cumplicidade umbilical quase com o Gustavo. Eu tenho uma curiosidade que é ainda nesse trabalho fraterno. Como é que funciona? As habilidades extraordinárias ficam divididas e muito bem segmentadas. A Tulipa fica aqui com a caneta e o Gustavo fica aqui com as cordas e com a guitarra, ou atiram bolas um para o outro e fazem malabarismos constantes?
7: Vai, começa aí.
8: É mais por aí. A gente... Não existe uma hierarquia na composição. Cada música é um processo. Às vezes a Tulipa chega com uma letra e uma ideia de melodia, eu faço uma harmonia, ou às vezes eu edito uma letra dela, ou às vezes ela chega com uma ideia de um sample e daí nasce a música.
7: Eu gosto muito que a gente saia da nossa zona de conforto, assim. Então é isso. As pessoas imaginam que eu tô sempre com a caneta e o Gustavo faz toda a parte de harmonia das músicas. E eu adoro quando o Gustavo vai pra caneta e quando eu sugiro harmonia pra ele.
8: Uma coisa que a gente faz bastante é, antes de começar o disco, ficar pensando muito numa proposta de processo, como conceito. E o Habilidades, ele foi isso. A gente tá tocando com uma mesma banda há 10 anos, são músicos que a gente admira muito. Fazia muito sentido registrar um disco ao vivo na fita.
1: Depois ainda vai ver também o disco que vão gravar com a Orquestra de São...
7: Orquestra de São Gonçalo. Exatamente.
1: Exatamente. Okay. Vai ser um ano...
9: Já te lembraste, Mariana?
0: Estamos aguardando para o fim. Não, vou ver se vocês pensem também.
9: Mas eu estou...
0: Já vamos fazer aqui um brainstorming. Ora bem, depois deste concerto no Festival Med, ainda não se vão embora do país, porque há uma data, 1 de julho, em Lisboa, não é?
7: Exatamente. A gente
0: um espaço bem mais pequeno.
7: Exatamente. A gente toca no Bota Anjos.
0: Já esgotou.
7: Já esgotou. A gente toca no Bota Anjos. A gente divide a noite com o Curumim, que vai tocar com o Arnaldo aqui. E a gente vai ter participação também do Rodrigo Brandão, que é um músico do Brasil que atualmente mora em Lisboa.
0: Olha, Tulipa, vocês estiveram, aliás, os dois na rádio em 2023, antes do concerto que fizeram no Calorama, e tocaram algumas músicas ao vivo, e numa delas, meio efêmera, aliás, que já é uma música com alguns anos, mas fizeste uma habilidade extraordinária, que era uma espécie de corneta. Como é que era aquilo?
7: Na verdade, é uma corneta que eu faço com a boca, assim, eu coloco a mão na frente dos lábios, só pra fingir que a mão faz um som.
1: Ah, uma espécie de casuí imaginário.
7: Ótima explicação, é um casuí imaginário.
0: Ok. Mas podemos ter um bocadinho da corneta.
1: Eu consegui ver a corneta, não sei se você...
9: Vimos, sentimos, pelo menos. Fechando os olhos.
7: É o caso imaginário.
0: Ora bem, muito obrigada por terem vindo. Temos nomes para a música da Orquestra de São Gonçalo? Alguma coisa relacionada com a
9: rádio? Eu não.
1: Eu apontei aqui uma coisa, sugiro. Primeiro tema para a Orquestra de São Gonçalo, Vai Valorizar.
7: Vai Valorizar?
1: Sim.
7: Adorei.
9: Fico. Pronto, já está.
7: Vai abrir o disco.
9: Estreado o disco e o concerto no ano que vem, MED 2027, com a Orquestra de São Gonçalo.
0: Esperemos
9: e Vai
0: que o Bruno
9: Valorizar.
0: Faça uma pequena participação.
8: Acho que no show da orquestra podia ter um artista português. Quem seria?
0: Seria o Bruno Martins.
1: Não, um artista não. Bruno Pernadas.
9: Olha,
7: Bruno Pernadas.
8: Gostei muito.
7: Ah, que ótimo, adorei. Pronto. Gente, estamos tomando forma.
9: Vamos a isso.
0: Foi a entrevista mais produtiva.
7: Exatamente, que eu já fiz na vida. Sempre bom conversar com vocês. Longevidade para esse festival, ele é muito lindo.
0: Muito obrigada.
9: Estamos de acordo.
0: Tulipa e Gustavo Ruiz no Festival MED com a Antena 3.
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0: aqui temos o caso imaginar.
1: E nós tivemos o privilégio de ter um em direto para nós.
0: À 1:30 da manhã.
1: É verdade. Tulipa Ruiz e Gustavo Ruiz, o irmão, eles andam em conjunto, andam sempre em conjunto. Ontem ao vivo no Festival Med, depois, o concerto foi primeiro e depois houve aquela conversa que ouviram, da qual saiu uma banda e uma primeira canção de uma banda batizada. Exatamente, vai valorizada. A autoria de Bruno Martins, por falar nele.
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1: Onde é que andas, Bruno?
3: Mariana, estou bem perto, estou com vista para o palco Chafariz, onde está, creio eu, a começar a qualquer instante o concerto dos Expresso Transatlântico, numa noite, como já tínhamos referido, uma noite um bocadinho mais concorrida do que a de ontem, aqui em Lulé, no Festival MED. Noto também hoje um bocadinho mais de, diria, juventude, um público jovem, que veio assistir aos concertos de hoje. Eu vou, entretanto, estou mesmo para começar o Expresso Transatlântico, mas eu vou incomodar, literalmente, duas meninas que estão sentadas aqui na relva à beira do palco Chafariz para assistir de quase de camarote a este concerto do Expresso Transatlântico. Boa noite, tudo bem?
4: Boa noite, sim, tudo bem. Sim, vimos aqui para ver, primeiro porque é uma banda muito boa e representa Portugal também, que estamos aqui num festival em Portugal, então tem que se apoiar também os locais. Mas não vimos por Portugal também, claro, por outros países e os outros tipos de música e diversidade. Mas penso que este vai ser um espetáculo agradável, até porque aqui dá para sentar um pouco, de caminhar tanto aqui na baixa histórica de Lolé. E aqui é um ótimo lugar, e para quem ainda não está aqui, vamos chamar para apoiar aqui.
3: Vamos a isso, venham aqui. Como é que te chamas?
4: Ana Sofia.
3: Ana Sofia, tu és daqui de Lolé, és daqui da zona, és uma habitué aqui do Festival MED?
4: Não, é a primeira vez, e eu, por acaso, vivi há uns anos em Lolé temporariamente, uns meses, não cheguei a ir, e mudamos agora há 2 meses para o Algarve, então pensamos, vamos inaugurar a nossa mudança para o Algarve com um grande festival aqui.
3: Isso é uma excelente ideia, inaugurar mudanças com um festival, eu acho. Ana Sofia, tu estás acompanhada da...
5: Júnia.
3: Da, desculpa?
5: Júnia.
3: Júnia, muito bem. Também é a primeira vez que vens ao festival?
5: A primeira vez que eu venho ao MED. Já queria vir há outros anos, mas não aconteceu, e agora, olha, aconteceu.
3: É a primeira vez que vais ouvir o Expresso Transatlântico?
5: Ao vivo, sim.
3: Já conheces os discos, já conheces o Gaspar, o Sebastião, o Rafael, agora vais ter essa oportunidade também, então, de ver o Expresso Transatlântico aqui no palco Chafariz. Mariana e João, os rapazes, o Expresso já arrancou.
1: Deu para perceber pelo volume da tua voz que tiveste de subir, porque, porque eles já estão a fazer estragos, no bom sentido, no palco.

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1: Malta, como é que é? Está-se bem ou não? Está tudo bem? Nós somos o Expresso Transatlântico e é um prazer estar de volta a este festival fantástico. Muito obrigado.

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1: Bem que é, pessoal, está tudo bem? Alô, da próxima chama-se Tigre da Serra.

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1: Alô, malta. Acabámos de tocar duas malhas do Carlos Paredes, Movimento Perpétuo e a canção. Um bocadinho diferentes, como devem calcular. O Rafa estava a dizer muito bem que é muito bom voltar a este festival, e a verdade é mesmo muito bom estar aqui outra vez. É um festival que nos acolhe muito bem. Temos uma memória boa, foi uma memória muito boa enquanto banda, que foi estar aí onde vocês estão a ver o Bombino há uns anos, e foi um concertão do caraças, e é mesmo muito fixe estar aqui. Obrigado. Próxima malha que vamos tocar é a Azul Celeste.

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1: Thank you.

0: E está Expresso Transatlântico ao vivo no Festival MED. Estamos em direto na RTP Antena 3, aqui a partir do Festival no Centro Histórico de Lolé. Expresso Transatlântico, que músicos, que som
1: Confirma-se.
0: E que concerto.
1: E há pouco estávamos a falar daquela construção de identidade e da passagem do tempo, o que pode fazer por uma banda na edificação de um som. Acho que é este caminho que eles estão a construir, esta união perfeita entre a guitarra portuguesa com uma guitarra elétrica, fantasiosa, com uma bateria extraordinária do Rafael, e depois ali um baixo sempre muito bem vincado, e depois elementos sonoros dispersos, eletrónicos. Eu acho que estão realmente a fazer um trabalho extraordinário. Este disco, o Trópico Paranoia, para mim confirma-se como sendo um dos grandes discos de 2026 feitos em Portugal. Estava há pouco a dizer-te, Mariana, eu quando os ouço e estava lá na frente de palco há pouco a ouvi-los.
0: Já estiveste nas duas frentes, já estiveste lá, estiveste aqui a ouvi-los.
1: A ouvi-los
0: nesta opção aos escutadores.
1: E de facto eles criam bastante, bastante impacto. Estou muito entusiasmado com este concerto, estou muito feliz de o podermos estar a transmitir e a levá-lo a todo o país e arredores.
0: É verdade que estávamos aqui de coração quentinho a ouvir o Expresso Transatlântico.
1: Parabéns.
0: Só que no MED a questão é que há muita coisa a acontecer ao mesmo tempo. Já daqui a pouco vai começar o concerto de Mário Lúcio, uma das vozes da delegação cabo-verdiana que este ano vem ao Festival MED. E por isso nós, neste momento, queremos saber onde é que anda o colega que nos falta aqui em estúdio.
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1: E que anda com uma camisola de Cabo Verde vestida.
0: E eu acho que ele anda à procura dos seus semelhantes.
1: Exatamente, dos seus semelhantes. Como é que estamos, João?
3: Estamos aqui na primeira fila rumo a Mário Lúcio. Só dizer que de facto acontece muita coisa e que eu, pelo caminho, passei pela fanfarra que está no palco matriz, fanfarra húngara, os Bohemian Byers, e é um, está a ser um festão absoluto. Se calhar não é Byers, é Beers ou Bitters, mas é dança bela, lá está, às vezes os nomes não é fácil, mas milhares de pessoas aos saltos num palco que é o maior palco deste festival, e lá está, às vezes é difícil escolher porque há muita coisa ao mesmo tempo. Mas vamos de facto agora aqui para Mário Lúcio. Estamos na primeira fila e temos aqui duas pessoas que têm uma camisola de outra das grandes divas cabo-verdianas. Digam-me lá, falem-me lá.
4: É verdade.
3: Já, os vossos nomes.
4: Ângela Crisóstomo. A Nilza.
3: E então, Ângela e Nilza, que é um símbolo, está aqui uma figura da cultura cabo-verdiana, e vocês têm aqui outra figura da...
4: A nossa diva de pés descalços, a nossa Cesária Évora.
3: A grande voz.
5: Sempre vive entre a gente. Ela
3: é imortal, não morre.
5: É imortal.
4: É imortal. É
5: muita arte. Então não morreu a arte ainda.
3: E vocês estão aqui à espera para ver o Mário Lúcio.
4: O Mário Lúcio, eu conheço ele desde a sementeira.
3: É a banda histórica.
4: Foi o nosso ministro da cultura. É espetáculo. Eu gosto de ver ele. É uma grande voz cabo-verdiana.
3: E digam-me uma coisa, são 11h30, daqui a 1h30 há algo muito importante também para Cabo Verde.
4: Também temos a nossa solução, os Tubarão Jesus vai jogar, e a gente estamos lá em cima.
3: Estão confiantes?
5: Estamos confiantes. Eu acho que agora vamos sair do empate, porque temos estado sempre no empate.
0: O empate tem sido uma alegria,
5: vai ser, né? 3-1, acho eu.
3: Vai ser o empate hoje. Pode servir, mas na verdade é hora de ganhar, não é? Mas qual é a vossa aposta? Qual é a vossa aposta? Digam-me lá qual é que é a vossa aposta, Bruno e Mariana, que é para perguntar aqui se estão
1: satisfeitos. Eu vou com o 3-1 da Ângela.
3: 3-1.
4: Não, 1-0 é bom para nós.
3: 1-0 basta.
0: Eu vou a 2-0.
4: Eu não exagero.
1: Não, eu vou para o 3-0. Eu vou para o 3-0.
3: Assim, 15-0. Com mais golos.
4: Sim,
3: né?
4: Pode ser um golo do meu sobrinho. Que é Rian.
1: Rian.
4: Eu gostava, que era um orgulho para mim, apesar de coisa. E também... pode ser do mocinho. Temos uma grande equipa e já não.
5: É um grande guarda-redes, portanto estamos confiantes. Eu acho que tem tudo para dar certo. Já enfrentámos uma equipa muito mais forte e eu acho que essa também conseguimos enfrentar e vai dar tudo certo.
3: Muito bem, muito obrigada. Agora está aqui também com a bandeira, mas vamos passar.
4: Viva Cabo Verde!
0: Viva!
3: Isso! Também grande fã, também grande fã.
6: Sim, sim, é grande fã. Sou o Cabo Verde e está aqui para pôr Cabo Verde
3: para o Mário Lúcio. Mário Lúcio também é, no fundo,
6: sim,
3: a cultura, mano, e o desporto.
6: É a cultura, a Loura, toda ela.
3: E a Loura ontem, exatamente.
6: Sim, sim. Lá está, hoje, a cultura. O Mário Lúcio está aqui a apoiar tudo a Cabo Verde.
3: apoiar Cabo Verde, a cultura e o desporto de Cabo Verde. Vamos passar ali para a ponta também, onde está a Edmara. Olá, Edmara, que estás com a bandeira de Cabo Verde, estou. Mesmo para defender aqui as cores.
7: Claro, claro, tem que defender sempre, tem que ser sempre apoiar mesmo Cabo Verde. Foi por isso que hoje eu estou aqui, para ver o Mário Lúcio, para apoiar também a nossa música, a nossa cultura. Mas também, depois daqui, tem o jogo também para apoiar.
3: E vais ver o jogo, não é?
7: Claro. Sim, claro. Depois vamos ver o jogo.
3: Estás confiante nessa vitória?
7: Estou. Estamos todos. Já mostramos a garra cabo-verdiana. Temos estado a mostrar também e vamos continuar.
3: Vamos começar, se calhar, por ver aqui este concerto do Mário Lúcio e, se calhar, a diversidade da cultura cabo-verdiana antes do desporto, não é?
7: Sim, é sempre assim. Ser cabo-verdiana é isso mesmo, é a diversidade.
3: A diversidade de estilos, não é?
7: De estilos, de cultura, é tudo.
3: Muito bem, Edmar, muito obrigado. É de facto aqui o ambiente à beira do concerto de Mário Lúcio, que vai começar dentro de instantes.
1: Já começa muita gente a juntar-se aqui em frente ao palco, ao palco cerca. Mário Lúcio então vai começar a tocar. Não há de mesmo faltar muito.
0: E nós havemos de ir visitar esse concerto já daqui a pouco, mas antes disso vamos ouvir o próprio Mário Lúcio, que está quase a entrar em palco aqui no Festival MED. Conversaste com ele esta tarde?
1: Sim, tinha acabado também de chegar ao festival, é a primeira vez que ele está por cá, mostrou uma alegria muito grande de poder finalmente marcar presença aqui em Loulé, um festival que ele já conhece há muito tempo. Falámos de música, falámos de livros, falámos de discos, falámos de futebol, é claro, e da importância do futebol para a construção e edificação de uma cultura, sobretudo quando falamos de Cabo Verde em 2026.
0: E essa conversa que ouvimos agora.
8: Mário, muito obrigado pelo seu tempo, para podermos fazer esta entrevista. Gostava de começar por lhe perguntar, a primeira vez que está no MED, quais é que são as primeiras impressões? Eu sei que acabou de chegar agora, mas provavelmente já teria ouvido falar do festival. Quais é que são estas primeiras impressões agora aqui em Loulé?
9: Conheço o festival há muitos anos e o festival já tinha o meu respeito, continuará a ter, por ter uma programação muito diversificada, uma programação que inclui muitos artistas africanos. E isto é um sinal de respeito pela diversidade, pela riqueza. E eu estava com vontade de um dia cá tocar, cá estou. E quando vejo para o cartaz, quando cheguei, era o Sean Kuti a fazer o som e eu me sinto-me em casa.
8: Nós ontem tivemos aqui uma celebração de 30 anos de carreira da Lura. Hoje vamos ter a celebração também da sua obra, à volta de 40 anos também. Gostava de lhe perguntar, isso, se é, uma altura, se é a altura ideal da sua vida para se apresentar finalmente aqui no MED.
9: Sim, eu acredito muito nisso, por isso eu não corro atrás de nada, porque é o próprio universo que vai pedindo o que é que quer para se suster. O universo tem a sua própria consciência. E todos os momentos, para mim, são momentos ideais quando essa oportunidade se me aparece. Quando não aparece, porque não era o tempo, e já tenho muitas provas na vida para acreditar piamente nisso. E este ano é um ano especial, porque é a saída, digamos, do disco sobre os 50 anos da independência de Cabo Verde, o Independence. Eu acabei de lançar um livro que chama Afrocalipse, exatamente sobre a nossa África moderna, o que é que está a acontecer, um romance, Afrocalipse, e também porque eu gosto de estar para transformar. E desde que eu nasci, o mundo nunca esteve tão mal. Eu nasci depois da Segunda Guerra Mundial e eu pensei que já tínhamos aprendido o suficiente para não fazer igual. Mas nós estamos... Já estamos a fazer igual, só falta fazer pior. Mas é difícil, eu gostaria que fosse impossível fazer pior, porque temos mais consciência, temos mais gente, temos mais movimentos, há mais conhecimento também. Então estamos todos a lutar contra a barbárie. Nesse sentido, o meu concerto hoje faz parte de dizer, apesar das bombas e das maluquices e dos ignorantes, dos prepotentes, estamos cá, nós, com a nossa música, que há de ser sempre o que nos salvará.
8: E pensando nesse disco, nessa celebração do Independence, é uma celebração de amor, é uma celebração com dança, imagino que seja, que olhe também para isso como uma celebração de amor.
9: Sim, a celebração é mesmo um ato de amor podiam ser sinónimos. Mas também eu acredito e tenho exercido isso, tenho estado a cultivar isso, que não há nenhuma transformação na humanidade sem amor, absolutamente nenhuma, porque também não existe nenhuma ética que possa ser apregoada sem estética. Então não há ninguém que venha com moralismos se este moralismo não vier cheio de afeto.
8: Tenho uma curiosidade, e o Mário estava a falar também, o Mário também é escritor, estava a falar no lançamento desse seu novo livro, Afrocalipse. Gostava de lhe perguntar isso, como é que mistura os dois universos, o universo musical com o universo literário, se correm em estradas paralelas, se em algum momento se encontram, se há alguma bifurcação em que elas coexistam.
9: Não, é uma unidade só. É uma unidade. O mundo em que vivemos se nos apresenta de várias formas e nós vamos sentindo qual das nossas expressões conseguem comunicar a forma que estamos a contemplar. Eu aprendi cedo que quando contemplamos o universo com os ouvidos, agora mesmo estou a ouvir um pássaro a cantar no meio de um bombo da bateria, não há formas de fazer isso não através da música ou de sonoridades também. Quando contemplamos um crepúsculo, por mais belo que seja o poema, só mesmo uma fotografia, uma pintura, uma imagem, na verdade, visual, pode fazer isso. E quando nós queremos narrar os horrores da guerra, ou queremos narrar uma sequência de acontecimentos, nada melhor do que a literatura. E mesmo dentro da literatura há várias formas, a dramaturgia, o poema. Então, às vezes, quando estamos atentos e contemplativos, a forma nos escolhe. É uma escolha, diria, aleatória. E, portanto, a pintura nos escolhe, o livro nos escolhe. No meu caso, às vezes, a diferença mais nítida no meu exercício diário é quando a palavra desce. Se a palavra ser em crioulo, eu sei que vai dar uma música. Se não ser em português, preparo-me para escrever um poema, uma peça de teatro ou um romance.
8: Eu vou agora fazer-lhe uma pergunta que acaba por ser um bocadinho ingrato, e estas perguntas muitas vezes os jornalistas, então em eventos como este, que são assim um bocadinho a correr, acabam por ser perguntas um bocadinho ingratas para um artista que acabou de editar no ano passado um disco como o Independence, que está a trabalhar até nas antologias, nas românticas e nas geografias de Cabo Verde, mas pergunto-lhe se e acabou de editar um livro, o que é que vem aí ainda de Mário Lúcio? Está a trabalhar em mais canções, em mais livros? Como é que vai sendo esse frenesim de pensamento e de sentimento?
9: Eu trabalho todos os dias 8 a 10 horas por dia e durmo todos os dias 10 a 12 horas, todos os dias. É o que eu faço, e nesse trabalho tem uma disciplina, tem uma coerência, tem um trabalho de burilar o que já está aí construído, e normalmente mais por agoiro, por superstição do que por outra coisa, nunca digo o que é que eu estou a fazer ou o que eu vou fazer. Mas é a minha avó que me dizia: tu tens uma áurea, meu filho, nunca digas para não quebrar o quebrante. Mas tenho ali, eu tenho 600 e não sei quantas canções, quase 300 já foram gravadas, ainda faltam 300 por gravar, e todos os dias nascem canções. Eu tenho que doar canções, mas estou com 5 livros prontos e comecei há poucos dias a escrever o novo. Então haverá sempre coisas para o mundo se divertir quando eu me for embora.
8: Mário, eu tenho uma curiosidade, e estávamos há pouco a falar de antologia e de redescoberta. Muitas vezes há canções que são antigas e são editadas lá atrás e só são redescobertas por novas gerações anos e anos depois. Nós, por exemplo, temos este ano, vai tocar amanhã também aqui no MED, um outro artista chamado Fidjo Kichora, que o trabalho musical dele acaba por ser muito isso, que é o encontro de uma identidade a partir de sons antigos. Daí a minha pergunta relativamente à importância deste trabalho de antologia, de olhar para o passado e de trazer para o presente. Gostava de ouvir sobre isso, sobre a importância de trazer canções do passado para um presente.
9: Nós estamos aqui numa sessão de estafetas. Nós, a minha geração recebeu muito do grupo Os Tubarões, recebeu muito do Bully Mundo. O Bully Mundo, por sua vez, foi ao campo procurar novos compositores. E então é o que eu estou a passar. Mas quando eu gravei o meu primeiro disco a solo, Mar e Luz, foi violão e voz, basicamente. E até essa época não tinha estudado na música de Cabo Verde a tradição de trovador. Então, e quando lanço um disco, voz e violão, marcou toda uma geração. E hoje temos mais de uma dezena de bons trovadores jovens em Cabo Verde, capazes de fazer um concerto de voz e violão em toda a parte. E também quando nós conseguimos sintetizar a forma de estilizar o género e fixamos isso, estamos a dar a referência para a próxima geração. Quando eu quiser fazer um funaná, mas sem que seja uma coisa de arquivo, que seja uma coisa do meu tempo, há aí várias referências, como é que o Cimenteira trabalhou isso, como é que eu trabalhei isso, e isso tem alimentado muito a geração que veio depois de mim.
8: Para terminar, o povo cabo-verdiano hoje, neste dia, está mais uma vez muito unido e com os olhos lá nos Estados Unidos para o jogo que vai acontecer hoje contra a Arábia Saudita.
9: Estou muito interessado neste Mundial, porque é o primeiro Mundial que eu assisto desde que me interesso por essas coisas. Joguei futebol, fui guarda-redes, fui defesa, joguei no campeonato local. É a primeira vez que está-se a respeitar a igualdade. Isto é, até a Copa passada, duas equipas iam jogar e sabia-se logo quem ia ganhar. Hoje não. E isso vai mudar a história do futebol, porque vai-se passar a respeitar todas as equipas. Olha, a luta que deu o Equador, a luta que deu, que está a dar Cabo Verde, o Congo, tanto países a jogarem com uma simplicidade, uma garra extraordinária. Há equipas que tu vês que estão desgarradas da sua nação, muitas, e que estão lá pelo futebol. Há outras que estão ali pelo dinheiro, há outras que estão ali porque calhou, mas há algumas nações que estão ali a contar a sua história. É a primeira Copa em que participaram três nações crioulas: o Haiti, sabe? Cabo Verde e o Curaçao. Primeira vez. E olha a prestação de cada um. Nem pede igualdade com qualquer um. Perder ou ganhar, isso faz parte do desporto. Mas não há aquela de futebol atrasado, de país subdesenvolvido. Isso não existe. Porque a alma humana se mede pelo mesmo tamanho, que é Deus. Não tem outra medida. E não tem Deus pequenino e Deus maior, sabe?
8: Uma reflexão futebolística em dias de dia de concerto aqui no MED. Mário Lúcio, foi um gosto falar consigo, um prazer enorme. E desejo uma bela noite aqui no MED, uma bela estreia. E voltaremos a ver-nos certamente neste e noutros festivais. Muito obrigado.
0: Eu acho que nós podemos quase apostar que o Mário...
2: De volta ao MED.
0: Podemos quase apostar que o Mário Lúcio vai sair do palco direto para o ecrã mais próximo.
8: Provavelmente já tem ligado ali na saída do
0: acho
8: palco.
0: Que sim.
3: Até porque aparentemente tinha um passado como futebolista, não é?
8: Exatamente, guarda-redes, defesa, jogar na ilha onde nasceu, em Santiago. Foi de facto um gosto falar com o Mário Lúcio, falar sobre todas estas suas variantes, sobretudo numa altura em que vem celebrar 40 e está a celebrar já em palco, aqui no palco cerca, os 40 anos da sua carreira tão rica e tão importante para a história, para a cultura cabo-verdiana.
3: Primeiro com Cimenteira, que ainda há pouco falavam, e agora depois de facto a solo, Cimenteira com Bully

Mário Lúcio and the Pan-African Band, ao vivo no Festival MED.

0: E é com Mário Lúcio ao vivo no Festival Med que nos vamos, não desta para melhor, não é? Porque esperamos voltar amanhã, mas duas para amanhã.
1: Eu impudendo.
0: Estamos a contar.
2: Cá estarei, cá estarei.
3: Cá estaremos.
0: Amanhã estamos de volta.
1: Emissão, gente feliz.
0: Emissão a partir das 9 da noite. E nas despedidas temos de deixar os nomes de quem tornou estas últimas 3 horas de emissão possível. Deste lado, Mariana Oliveira, Bruno Martins e João Turgal. Filipe Ramos da produção, Redes e Digital, com a Inês Queiroz e o Fábio Vieira Fernandes. O som esteve com o João Francisco, o Gonçalo Lopes e o Francisco Lemos. E no estúdio em Lisboa esteve o nosso camarada de braço ao peito, Ricardo Sérgio.
2: Grande abraço,
0: já não está de braço ao peito, mas está nos nossos corações.
2: Certamente feliz ao ouvir Mário Lúcio também.
0: Espero que sim.
2: É com ele que ficamos.
0: Podes ir descansar, Ricardinho. Até amanhã. Beijinhos. Volta às 9.
4: E todos os jornalistas hoje me perguntam, então, qual a tua avaliação da equipa de Cabo Verde? Interessa-te essas coisas? Eu joguei futebol, pelada, né? No campeonato local, lá no Tarrafal, comecei como guarda-redes, mas como eu já era músico, eu diria, melhor mudar de posição, não vá machucar os dedos, e depois fui lateral esquerdo durante algum tempo. Interessa-me também qualquer e toda atividade humana feita com o coração, com paixão, todas. Mas eu disse, Cabo Verde tem uma particularidade neste Mundial. De todas as nações, os países que estão ali, o Haiti, que é considerado pelas Nações Unidas, né, uma opinião minha, dos países mais pobres do mundo, até há pouco tempo era um dos grandes produtores de arroz. Cabo Verde só produz gente. Nós não temos água doce, não chove, não temos minérios, não temos terras raras, não temos rio, não temos petróleo, temos longitude, latitude e nós. E aquilo que Cabo Verde está fazendo no Mundial, que agora é uma descoberta para o mundo, mas não é só futebol, é um povo, nós somos assim, lutadores, temos mais esperança que São Tomás de Aquino. Porque ele esperava ver para crer, nós queremos para ver. Em Cabo Verde, se você não acredita, nunca vai ver. Porque a nossa realidade é transformada pela nossa fé, pela nossa crença. E também com muito amor, quando uma equipa joga contra uma campeã do mundo e em 90 minutos de jogo comete uma única falta, respeito. Não é verdade? Isto é, jogar com garra, mas jogar com o coração. E Cabo Verde tem sido isso. Graças, e eu digo isso em qualquer lugar do mundo, à confluência de cultura que nos fez. Nós somos diversos porque recebemos diversas coisas. Por isso somos apologistas da diversidade, da inclusão, do amor. Sejam bem-vindos a Cabo Verde.
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